0: É isso aí, criatura 21 e 14. Vamos dar uma zapiada aqui pra mandar um alô pra galera que chegou. Não deu tempo de falar um oi aquela hora, né? Nós nem ia ficar uma hora aqui só de zap zap. Quem mandou esse oi pra mim, meu amigo parceirão Luizinho, ele que é o artista da madeira.
1: Neneco, manda aí pra nós aí dois corações e uma história aí.
0: Beleza, Luizinho. Ele mandou uma fotografia aqui, gabá, pai do céu, agarrado no suco da confusão. É, e fazendo ali uma panelada ali, rapaz, Deus, deixa eu ver aqui. Rapaz, tá parecendo que é tuicim. É torresmo. Ah, Luizinho, é pra judiar, né, marvado? Alô, Nenego, manda um abraço aí pro Gilmar, o Coroinha de Baipendi, foi um sucesso. Manda um alô aí pro Coroinha mais famoso de Baipendi. Jesus apaga a luz. Um abraço aí pro Coroinha mais famoso de Baipendi, Gilmar. Ô Gilmar, quem mandou esse abraço pra você foi o Eloísio Buzão, viu? Chiaquai o pelo com ele aí, fica bravo aí com ele.
2: Ainda.
0: Carlão, prega o muque aí.
3: Ô Neneco, fala pro Quiabo. Qualquer hora eu pinto aí.
0: Beleza.
3: Tá perguntando porque eu não sumi de Varginha. Fala, qualquer hora eu pinto por aí.
0: Tá joia. Abraço, queridão. Alô, Neneco Barroso. Boa noite. Linda, maravilhosa noite pra você. Deus abençoe você, sua rádio. Grande sucesso. Abraço pra você. Fica com Deus. E Odete, Érica, minha irmã linda que amo, a Sueli e o Celso. Abraço pra vocês. Alô, Neneco, tamo aqui na roça, no Capão, na casa do Kiko, da Fernanda. Manda um alô pra nós aqui. Boa noite, Neneco. Não podemos deixar de mandar um abraço aí pra dona Fininha, mãe da Valdete. Tá lá no Canaã, ligadinha no programa. Manda um abraço pro Poderzão também. Esse é meu amigo Buiu do ônibus. Prega o muco, Buiuzão. Boa noite, Neneco. Um abraço aí pra você do sertão. Um abraço, Giovanni. Ô, Ronei Chacoai o pelo aí.
4: Boa noite, Leleco Baus. Ronei, bom sucesso de mim.
0: Prego,
4: manda um alô, um abraço pra meu amigo Wesley lá de Varginha.
0: Prego, Muki, criatura. Prego,
4: Muki, tamo junto. Ele também tá apaixonado, hein? Jesus, como é que vai fazer?
0: Esse povo tá chonado, mano. Alô, Neneco, Lucelino Rinaldi, manda pra nós aí, toalha branca. Beleza, Celina? Opa! Mandar aquele abração também pro meu amigo Dorival Carvalho. Ô, Dorival! Quem chegou comigo, Delei Vascaíno. Ô, Delei, ô, Vascaíno, mais chonado de Varginha. Prega o muque aí.
5: Boa noite, Neneco Bala, que é o Delei Vascaíno. Como é que você tá, meu querido?
0: Bom demais, Delei, melhor agora.
5: Forte abraço, então. Tô sumido aí, cara. Mas tamo junto. Mas eu sempre tô acompanhando sua programação.
0: Obrigado, queridão.
5: Um abraço aí pro Ronei, pro Wesley, pro Elim, pra galera do grupo lá. Toda a galera do grupo lá. Manda um abraço pra todo mundo lá, cara.
0: Beleza, Delei.
5: Tamo junto, Neneco Barro. Aqui é Vasco, tamo junto.
0: Esse é meu forte amigo abraço, Delei. Meu. Já com... É o Vascaíno mais chonado da Varginha. Alô, meu amigo Nené, gostaria de ouvir uma música do Giliard, Nosso Juramento. Maria Amélia, ela completou 77 anos. Ô, dona Maria Amélia, parabéns pra senhora, viu? Deus abençoe. Nené, boa noite. Por favor, coloca pra minha música, meu velho pai, com Carmen Silva. Vou oferecer pro Fabrício, seus familiares em Cambuquira, pra Valdete, pra dona Finha, pra todos os ouvintes que estão juntos. Prega o mugue aí, quem tá comigo aqui é minha amiga Dalva Valeriano. Ô, Dalva, minha amiga Dalva do Procon, rapaz. Alô, meu amigo Wagner Batista, chacoai o pelo.
6: Aqui, oferece essas músicas pro Bruno Henrique e pro Patrese, motorista de aplicativo também, os caras que estão lá na escuta. Os caras são fera. É nóis.
0: Abraço, prego, querido.
6: Fala, meu amigo Neneco Barros. Boa noite, como é que você tá, meu?
0: Boa noite, meu queridão.
6: Quanto tempo, hein?
0: Um abraço,
6: tive
0: pra você.
6: Tive que tirar, mas não deu tempo nem de dar um abraço.
0: Não tem problema.
6: Aqui, toca a trajetória pra nós, pra dar, pra variar um pouquinho. E se der tempo, você poderia tocar aquela música Dia de Formatura? Eu não sei se é Jaine, eu não tenho certeza.
0: Ô, Jaine.
6: Mas você toca pra nós?
0: Com certeza,
6: obrigado,
0: meu
6: irmão. Obrigado, né? Pega abraço, o muque aí, nós estamos aqui do outro lado.
0: Você abraço, meu querido. Alô, Neneco Barros, boa noite, Mônica. Boa noite, Neneco, gentileza. Teria como você tocar a música Atiradora de Elite com Dudu e Dalvan? Vai para todos os seus ouvintes. Agradecida para você, é a Mônica. Agradecido sou eu, Mônica. Obrigado pelo teu carinho. Alô, Neneco, boa noite. Se possível, manda uma moda aqui para nós no sítio Vitória. Caminheiro com milionário José Rico. É meu amigo Joca Carlos. Ô, Joca. Abraço pra você, queridão. Obrigado pelo carinho. Abraço pra você, pra toda a galera aí no sítio Vitória. Agora eu vou lá em em Campos do Jordão. É, eu vou mandar um abraço e falar com a minha amiga Vandinha lá do Campo do Jordão. Boa noite, Vandinha.
2: Boa noite, Neneco, tudo bem?
0: Bom demais, Vandinha.
2: É Vandinha de Campos do Jordão. Eu gostaria de ouvir Só Você, o Remédio, com de Paulo e Paulino.
0: De Paulo e Paulino.
2: Vai para todos da rádio, para a Tietê, para o Robertão, para o seu Camilo, para o Mateuzinho, para meus filhos, para todos os ouvintes.
0: Vandinha, abraço.
2: Tchau, tchau, fica com Deus. Um abração.
0: Abraço pra você e pra toda a querida Campos do Jordão aí. Obrigado pelo carinho, viu? Pela audiência. E lá em Campos do Jordão eu vou mandar um abraço pra quem? Pra minha amiga Dalva Rezende. É esposa do sargento. Ô, oh, dona Dalva, boa noite pra senhora.
7: Neneco Barros, essa música também eu quero oferecer para os meus pais, Antônio e Gasparina. Eles são de Três Pontas, moraram em São Paulo 40 anos.
0: Opa.
7: E hoje moram em Três Corações.
0: Em Três Corações, coisa
7: eles
0: boa.
7: Completou 56 anos de casados.
0: Deus a Deus, Deus
7: dia
0: abençoe 31 a união.
7: De julho agora. 56 anos.
0: Que coisa boa, dona
7: Dalva. Juntos, graças a Deus.
0: Bom demais.
7: Cada um tá com... Meu pai tá com 84 anos e minha mãe com 83.
0: Mas que belo.
7: Ofereço essa música Criação Divina.
0: Com certeza.
7: Com Zezé e Paula Fernandes.
0: Beleza.
7: Especial para eles.
0: Com certeza, viu?
7: Esses 56 anos juntos, né?
0: Bom demais.
7: Formou uma família linda, graças
0: beleza.
7: A Deus.
0: Beleza. Abraço, Nadal.
7: Eu com Deus, então, Neneco, um grande abraço. E você, nossa companhia sempre.
0: Abraço, minha querida Dalva. Obrigado pelo carinho, viu? Dá um abraço aí no sargento pra nós, tá bom, sargento Crodoaldo?
8: Já dormi.
0: Vou falar com o Paulinho Máximo. Meu amigo Paulo Máximo prega o muque.
9: Ô, Neneco. Beleza?
0: Bom dia, mais Paulinho. Graças a Deus,
9: Paulinho. Neneco, o Paulinho aqui. Neneco, pediu uma música aí. Toca pra nós aí, por favor, Neneco.
0: Prega o muque, Paulinho.
9: Amante amada.
0: Amante amada.
9: Chitãozinho Chororó.
0: Chitão e Chororó.
9: Pode ser, garoto?
0: Pode.
9: Pensei pro Campeirinho, ó. Alô, toca pra nós aí.
0: Deixa comigo, criatura.
9: Amante amada. Chitãozinho Chororó.
0: Beleza, irmãozinho.
9: Falou, Daniel.
0: Deus abençoe.
9: Tchau,
0: mal. Agora vou lá, sabe de onde? Vou lá no Espírito Santo do Orlado, mandar um abraço pro Ronardão. E agora vou mandar um abraço pra minha amiga Marli, que tá lá no Belo Horizonte. Alô, Neneco Barros, boa noite. Às vezes o tempo da vida fica coberto de nuvens escuras que nos impedem de ver o sol da alegria. Nosso coração fica encolhido na tristeza e nosso pensamento fica encolhido na amargura. E uma traição que às vezes você luta, luta, luta, tudo, mas não dá em nada. Neneco, quem tá mandando essa mensagem para você é Marli do Belo Horizonte. Toca para mim, Num Beco Sem Saída com o Trio Pararador. Fica com Deus, meu amigo. Bom final de semana para você, para a família. Abraço, minha amiga Marli. Tamo junto. Meu amigo Jaime, prega o muque.
10: Ô, Nenê, manda uma música aí pro Bigode pra nós na rua Rio de Janeiro aí pra nós. Manda também lá pro campo, pra Rosineira também. Manda pra Silvana, que também é nervosa. Manda as andorinhas voltarem.
0: Ah, Silvana, tá nervosa não, com as andorinhas voltou.
10: Tá louco. Tá danado, hein, Neneco? Boa noite.
0: Boa noite, querido.
10: Manda lá pro Bigode, na rua Rio de Janeiro. Manda lá pro Fabrício, lá em Cambuquira, hein? Tá ok? Boa noite pra vocês, hein? Tá ok?
0: Abraço,
10: manda lá pra, manda lá pro Ceará, lá em Paraguaçu, pra todo mundo que tá ouvindo, pra vocês na rádio também, hein?
0: Obrigado, meu irmão.
10: Família. Falou,
0: Deus
10: Neneco.
0: Abençoe, tamo junto. Abraço pra você, pra Silvana, pra galera no Áurea. Mais um aqui que eu vou sortar as modas agora. Vamos lá, chacoalha o pelo aí. E eu prometo não interromper mais. Vou sortar todas as modas que pediu agora.
8: Agora, né? Boa noite, bom?
0: Bom.
8: Ô, Wilson, beleza?
0: Ô, Wilson!
8: Vamos mandar uma moda aí do Zezé de Camargo aí.
0: Prega o Hulk, ô, Wilson.
8: Manda um abraço pro João Santana lá no Parque Liano, lá.
0: Deixa comigo.
8: Manda um abraço pro amigo também.
0: Com certeza, meu irmão.
8: Cruzeiro. Alô, irmão.
0: Abraço pra você, obrigado pelo carinho. Tamo junto.
11: Você já chorou.
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0: isso aí, galera, mandando aquele abração pra cá. Tá chegando agora de última hora comigo aqui. É, boa noite, Nenê, comanda pra nós, Almir Sater, solo de viola, Luzeiro, é o Atirso lá na Fazenda da Serra. Boa noite, Atirso!
1: Ô, potência!
0: Prometo não interromper mais.

0: você é de qual cidade?
1: Salvador.
0: Está aqui em Paracatu fazendo o quê?
1: Eu não sei.
0: Como que você veio de Salvador até aqui?
1: Eu não sei, eu só sei que eu caí da espaçonave. Eu fui caindo lá de cima, bati ali. Bati, quando eu bati, aí eu saí batendo assim.
0: Você é de outro planeta?
1: É.
2: Curuzes!

0: Não, não se faz de tonto! Tonto!
1: Ah, que lindo!
2: Compadre, você não vai pedir uma música no programa do Neneco, compadre?
3: É verdade, compadre. Vamos pedir uma música, né, compadre?
2: Mas tá no final, compadre. Vai acabar.
3: Vai acabar, compadre? Não é possível, compadre. Eu queria pedir uma música.
2: Já acabou, compadre. Já estamos indo embora. O Neneco já tá lá no portão, compadre. E vamos embora, compadre.
3: Mas que tristeza, compadre. Acabou o programa do Neneco.
2: Tchau.

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2: Notícias policiais.
3: O Hospital Regional de Varginha informou que vai abrir um procedimento interno para apurar a morte de uma paciente de 32 anos após complicações no pós-parto. O caso também está sendo investigado pela Polícia Civil. Segundo a família, Keila Ferreira Batista passou mal numa cesariana no último domingo e recebeu alta médica. Depois de voltar para casa, as complicações aumentaram e ela foi levada para um hospital em Monsenhor Paulo. E após exames apontarem uma obstrução intestinal, ela retornou ao Hospital Regional de Varginha, onde passou por uma nova cirurgia. Apesar dos esforços da equipe médica, ela não resistiu. Em nota, o Hospital Regional lamentou a morte da paciente, prestou solidariedade aos familiares e informou que irá colaborar com as investigações, fornecendo todos os documentos e esclarecimentos necessários. A Polícia Civil aguarda a conclusão dos laudos periciais para esclarecer as causas da morte e verificar se houve ou não negligência médica. Keila deixou uma filha recém-nascida que passa bem, além de um filho de 11 anos. Ronaldo Trombini, repórter Melodia.
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1: Zero hora e um minuto.

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1: 1:03.
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2: Duas horas.
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2: 2:54.
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2: A Secretaria Municipal de Saúde de Varginha colocou em funcionamento uma nova farmácia básica no Centro de Especialidades da Criança. A unidade atende crianças e adultos e oferece medicamentos da Relação Municipal de Medicamentos Essenciais, a REMUME. O atendimento é de segunda a sexta-feira, das 7 às 11:30 da manhã e de 1 às 4:30 da tarde. Para retirar os medicamentos, é preciso apresentar receita médica dentro do prazo de validade, cartão do SUS atualizado e o cartão da unidade de saúde de referência, com carimbo e o número do prontuário. A Secretaria de Saúde lembra que receitas de antibióticos valem por até 10 dias após a emissão. Já as receitas dos demais medicamentos podem ser utilizadas por até 6 meses. A orientação é que a população aproveite o novo serviço e mantenha a documentação sempre em dia para facilitar o atendimento.
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4: 4:51.
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4: 4:53.

nosso Pai, que sois todo poder e bondade. Dai a força àquele que passa pela provação. Dai a luz àquele que procura a verdade. Ponde no coração do homem a compaixão e a caridade. Deus, dai ao viajor a estrela guia, ao aflito a consolação, ao doente o repouso. Pai, dai ao culpado o arrependimento, ao espírito a verdade,

pode abrasar a terra. Deixai-nos beber na fonte dessa bondade fecunda e infinita, e todas as lágrimas secarão, todas as dores se acalmarão. Um só coração, um só pensamento subirá até vós como um grito de reconhecimento e de amor. Como Moisés sobre a montanha, nós vos esperamos com os braços abertos. Ó bondade, ó beleza, ó perfeição. E queremos, de alguma sorte, forçar vossa misericórdia. Deus, dai-nos a força de ajudar o progresso, a fim de subirmos até vós. Dai-nos a caridade pura, dai-nos a fé e a razão. Dai-nos a simplicidade que fará das nossas almas o espelho onde se deve refletir vossa imagem.

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0: 5 horas em ponto. Menino, bom dia, menina. Alô, compadre, alô, comadre. Bom dia, meu senhor, minha senhora. Bom dia, com muita alegria. Vamos junto, gurizada véia, sem medo de meter o peito na água fria. Uma ótima manhã, abençoado início de sexta-feira. Pra muita gente já tá finalizando a sexta-feira. Pra você que está trabalhando, uma ótima jornada, já está no corre aí, tem nosso máximo respeito. Pra você que vai finalizar as atividades daqui a pouquinho, pra tu que vai estar nos apreparos, tá babando fronha ainda e tá com a gente aí curtindo a programação em Varginha, no sul de Minas Gerais, ou em uma de nossas 60 cidades a cada região. Uma ótima manhã de sexta, início de final de semana, 7 de agosto, com a graça de Nossa Senhora, 2026. Vamos juntos. Iniciando a nossa primeira hora de Bom Dia Trabalhador, até as 8 horas da manhã, o machado tá afiado e vai rachando até o topo. Nós vamos rachando o machado com uma temperatura de 14 graus, a máxima será de 29. Na pele, o Varginense percebe agora 12 graus. Tá frio ainda, compadre. Muitas nuvens durante o dia, períodos de céu nublado, à noite também com muitas nuvens. Chuva, clima-tempo tá dizendo que não, né? Vai saber, será? 5 horas e 1 minuto. Muito grato pelo carinho da sua sintonia e da sua conexão pela internet. Não sei de onde é a sua querência, mas o importante é que juntos estamos e assim vamos ficar durante um tempinho bom, levando os modão cabeceira. Chegando por aí, Brasão e Brasãozinho, palmas para o sertão de Buia.
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0: Em plena planície, técnicos instalavam linhas de transmissão de energia nos postes. A certa altura, passa um caipira no seu trator e, ao ver os homens trabalhando, começa a rir. O técnico, irritado, pergunta qual o motivo da risada. E o caipira, ainda rindo, exclama: "Mas vocês são tudo burro mesmo, esse povo da cidade. Montaram a cerca tão alta que os bois vai passar por debaixo. Ô, povo burro."
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0: 5h14. Vamos juntos aí na nossa primeira hora de Bom Dia Trabalhador. Tá chegando agora, se aproxime mais, não importa a querência não, viu, compadre, velho? A turma do terno da gravata também gosta de ouvir os modão nosso aqui. Se aproxime e a tramela tá aberta pra você que é simprão. Às 5h14, a gente chegando aqui pela Melodia FM com a nossa frequência, abraçando a cidade de Campanha, agradecendo muito a sintonia da turma por aí. Diga-se de passagem, nós temos uma emissora formidável, maravilhosa, uma emissora aí católica. A 100,3, a Diocesana. Um abraço para toda a equipe da Diocesana aí, que tem uma audiência muito bacana, viu? Mas vamos chegar em Campanha. Não, por favor, deixa os meninos trabalhar, Bruno. Deixa os meninos da Diocesana trabalhar. Eu quero mandar um abraço pro Rodrigão, pros papais do Rodrigo, Dona Elza, mas Sr. Antônio, no sítio Bairro Alto, área rural da Ponte Preta, em Campanha. Um forte abraço para vocês, viu? Obrigado, Rodrigão. Tá sempre com a gente aí, meu amigo. Agora 5h15, vamos ao santo do dia desta manhã de sexta-feira, hoje 7 de agosto. É um santo ou uma santa? Bora ver aqui. Hoje a igreja celebra o dia de São Caetano. São Caetano nasceu na Itália do século XV, formou-se em direito, mas escolheu dedicar a sua vida ao serviço de Deus e das pessoas mais necessitadas. Esse nobre homem foi ordenado sacerdote e ajudou a fundar a Ordem dos Clérigos Regulares. O objetivo da ordem era renovar a vida da igreja pelo exemplo da oração, da caridade e da simplicidade. São Caetano ficou conhecido por cuidar dos doentes, acolher os pobres e incentivar a confiança na providência divina, mesmo em tempos de grandes dificuldades. Gente, viver no século XV, Idade Média, não era para qualquer um não, viu? Hoje, em tempos atuais, acredite ou não, vivemos melhores do que os reis daquela época. Voltando por aqui, São Caetano é um dos santos mais queridos pelos fiéis que buscam auxílio para o trabalho, para o sustento da família e para a superação das dificuldades financeiras, sendo lembrado como padroeiro do pão e da providência. Entre os relatos mais conhecidos estão graças alcançadas por pessoas que conseguiram emprego e testemunhos de auxílio em momentos de dificuldades financeiras. São Caetano faleceu de causas naturais. Sua maior mensagem é que a confiança em Deus caminha junto com o trabalho honesto e a solidariedade também ao cuidado com quem mais precisa. Bacana demais o santo do dia de hoje, né? São Caetano. Uma curiosidade rapidinha aqui. Enquanto a gente toca o baile adiante com Arildo e Haroldo, Não Ponha Fogo no Mato, isso aí tá super atual daqui a pouco, né? A cidade de São Caetano do Sul, gente, interior paulista, tem que falar porque nós temos uma audiência significativa no interior de São Paulo, no aplicativo de celular Radiosnet. Então a turma aí de São Caetano do Sul, essa cidade recebe este nome por conta de uma capela antiga, há mais de 300 anos, construída, dedicada em homenagem a São Caetano. Olha que coisa bacana. Tamo junto aí, valeinos, São Caetano, santo do dia. Agora sim. Mais a ganância. Tocando o baile adiante com Arildo e Haroldo. Daqui a pouco a turma começa a botar fogo. Infelizmente, né, as queimadas começam a vir com os ventos do mês de agosto. E aí a gente manda essa mensagem através da música Não Ponha Fogo no Mato. 5h18.
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1: O Amado Antônio está falando aí que é inteligente, que sabe cantar desafio, uma desafina gente. Vamos ver se eles são bons mesmo.
2: É, estava falando aí sobre o desafio da lua.
1: É, se vocês estão para parada, vamos ver então. Vamos ver se eles conseguem cantar um desafio com nós.
3: Ai, meu Deus do céu, Amado, vamos preparar então.
4: Olha, senhora Antônio.
5: Olha aqui seus cabelos. Vocês que sabem que é topar parada, vamos.
1: Vou começar.
5: Começa.
1: Que é isso, Antônio?
5: Ai, meu Deus, acho que é o disco voador.
1: Disco voador?
5: Ai, Jesus, Amado, eu tô com medo.
1: É isso mesmo, vamos começar. Vamos começar nós dois aqui. Quero ver se...

0: Uma pesquisadora do IBGE bate a porta de um sítiozinho perdido no interior.
1: Essa é a terra da mandioca?
2: Da não, senhora.
1: Da batata?
2: Também não, senhora.
1: Da feijão?
2: Nunca deu.
1: Arroz?
2: De jeito nenhum.
1: E milho?
2: Nem brincando.
1: Quer dizer que por aqui não adianta plantar nada?
2: Ah, se plantar é diferente.
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0: 5:31, meia hora já de Bom Dia Trabalhador no seu rádio, celular e computador. O programa Bom Dia Trabalhador parabeniza um ouvinte de longa data, um grande amigo da emissora, o amigo Bonifácio da Lanchonete Recreio. Fala comigo, Boni! Quanto tempo, rapaz, você não participa com nós? Como é que tá a família? Tá tudo na Santa Paz. Dona Luzia, amada esposa, um abraço pra senhora, obrigado por estar com a gente. O Boni é proprietário da Lanchonete Recreio ali no Calçadão. Um abraço pra todo o comércio local. A turma, a maioria tá babando fronha ainda, né, Boni? O Boni já tá firme no pé do eito. Um abraço pra você, pra sua família. E de forma especial, hoje nós vamos abraçar o netinho do Boni, o pequeno Levi, que hoje completa 2 aninhos. O vovô Boni e a vovó Luzia, abraça forte, apertado e parabeniza esta data tão especial. E claro, nós também, né, Boni? Felicidades, parabéns, muitos anos de vida, qualidade de vida para o pequeno Levi, para saúde, para todos os parentes aí, para cuidar com muito carinho, com muito amor do pequeno Levi, que hoje completa 2 aninhos. Momento de fé, chegando a hora da Ave Maria, chegando para o Levi daqui a pouquinho. Agora nós vamos... Já quebrou tudo, né? No melhor dos sentidos, é claro. Entrou esse ponteio de viola todo trabalhado aí. Muito bem executado, de Ramon e Rosado.
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0: Aí, ó, a biografia de hoje, nós vamos saber um bocadinho sobre a vida de Ramon e Rosado, que contribui muito com o nosso universo caipira. É uma dupla formada por pai e filho que se tornaram referência na defesa da música caipira no estado de Minas Gerais. Chiquinho Rosado nasceu em Ubaporanga, leste mineiro. Chiquinho Rosado é o papai do Ramon, nasceu no leste mineiro e mudou-se para Viçosa ainda adolescente. Ele começou na música novinho, com 11 anos de idade, e nos anos 90, lá na frente, participou de alguns grupos musicais com repertório de MPB e música regional. No final da década de 90, Chiquinho Rosado criou o programa Cheiro de Relva na Rádio Universitária de Viçosa, que se tornou uma das maiores referências da música raiz no estado de Minas Gerais. O Ramon Rosado, o filho de Chiquinho, herdou de seu papai o amor pela música e começou a tocar violão, claro, muito cedo também, com apenas 6 aninhos, e logo passou a se destacar em festividades, em concursos, recebendo diversos prêmios como violeiro. Em 2007, os dois formaram a dupla Ramon e Rosado, que hoje engrandece a nossa programação, com um trabalho voltado à preservação da verdadeira música sertaneja raiz. A dupla já participou de programas de rádio, televisão, como Senhor Brasil, Arrumação, Brasil Caipira, claro, além de levar a cultura caipira a festividades, eventos, festivais em todo o território nacional, mantendo viva a tradição da viola caipira. Tá aí, papai e filho Ramon e Rosado, amor de violeiro. Vamos abrir agora, continuar, melhor dizendo, a nossa homenagem. A nossa singela homenagem a esta nobre dupla de papis e filhos, aí com Ramon e Rosado, Lindo e Triste Brasil. E vocês vão perceber que eles têm um jeito muito característico, muito genuíno de executar a viola em suas canções, com a voz tranquila, com a primeira voz muito bem encaixada.
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0: E composições lindas. Amor de Violeiro vem na sequência e Sou Igual a um Passarinho. A gente fecha a homenagem. Lindo e Triste Brasil, de Buia!
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0: Dois caipiras se encontraram.
1: Ô, Bastião, quanto tempo, homem? Conta aí as novidades.
0: Novidades, só que meu avô, meu pai, minha mãe, minha tia, meu primo, tudo morreram.
1: Mas tudinho morreram?
0: Tudinho.
1: Eita, diacho. Mas morreram de quê, Bastião?
0: De derrame.
1: Mas todos de derrame?
0: Pois é. Eles estavam na caçamba de um caminhão indo pra São Paulo. Aí do nada virou e derramou eles tudinho lá embaixo.
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1: Cinco e quarenta e seis. Repito para vocês, 5h46, quase finalizando a nossa primeira hora de Bom Dia Trabalhador. Daqui a pouquinho tem aquele momento para nós refletir sobre o Evangelho. Mas tem que ficar com o corpo, a alma abençoada também, né, gente? Final de semana, né? Tem que ter juízo. Daqui a pouquinho tem a hora da Ave Maria. Vamos juntos aqui com os nossos amigos e amigas na participação. Vamos falar com ele, o nosso vaqueiro de Paraguaçu, nosso amigo Patrick Matias. Bom dia, Patrick!
2: Bom dia, meu companheiro Bruno. Forte abraço a todos vocês da rádio aí, Nossa Senhora que ilumina.
1: Amém.
2: Manda um modão aqui pra mim aqui, Patrick Paraguaçu, fazendo São Geraldo. Um abraço pra minha esposa, meus filhos, tudo aí.
1: Beleza, meu amigo.
2: Manda um modão aí, caçador.
1: Caçador do Tião Carreiro e
2: Pardinho. Por favor, boa sexta-feira.
1: Você também, meu amigo. Eu acho que é do Tião Carreiro e Pardinho, não é mole pra você aqui, viu? Vamos junto com ele, amigo Batoré. Bom dia, Batoré, da Construção Civil. Tá também apreciando a 102,3. Fala comigo, Batora.
3: Bom dia, Bruno. Bom dia. Tudo bem, Bruno?
1: Graças a Deus.
3: Ô, Bruno, digo, não mando mensagem pra você aí, mas eu tô aqui escutando o programa das 5 às 8. Total. E depois das 10 às 11h15 lá na obra, Bruno.
1: Tá joia.
3: Todo santo dia eu tô escutando teu programa aí.
1: Obrigado, Batoré.
3: Bom dia. Deus abençoa.
1: Amém. Deus abençoe os nossos pedreiros e serventes no dia de hoje. Vocês param mais cedo, né, turma? Começa a lavar as colheres, as pau, servir os apetrechos aí, as traias, as ferramentas. 2h né, Batoré? 5h48. Temos mais participações por aqui. Ele tá no tapetão. Vamos assuntar com o nosso amigo Alex. Bom dia, Alex. Fala comigo.
4: Bom dia, Bruno.
1: Opa.
4: Como se diz o povo, sextou.
1: Então, papai, sextou.
4: Sextou e nós na BR-491 aqui já.
1: Maravilha.
4: Sentido Paraisópolis. Depois vou encerrar lá em Ouro Fino.
1: Ó.
4: Vamos que vamos.
1: Vamos que vamos.
4: Pedindo a Deus a proteção sempre.
1: Amém.
4: Desejar um bom dia para todos aí. Que todos possam ter um excelente dia aí.
1: É isso aí, meu amigo.
4: Se tiver como, manda para nós. Nós fundo aí, Brunão. Abraço. Beleza. Bom dia.
1: Bom dia. Um forte abraço para você, meu amigo. 5h49.

5 horas e 57 minutos, momento de fé chegando no seu rádio, no seu celular, no seu computador. Momento de fé pela Melodia FM. Vamos levar até você, querido ouvinte, a palavra de Deus para iluminar o seu dia. O evangelho de hoje está no livro de Mateus, capítulo 16, dos versículos 24 ao 28. Jesus diz aos seus discípulos que para seguir o seu caminho é preciso renunciar a si mesmo, tomar a sua cruz e caminhar com ele. O mestre também nos ensina que quem busca salvar a própria vida, apenas pensando em seus interesses, acaba perdendo o verdadeiro sentido da existência. Mas quem entrega sua vida por amor a Deus e ao próximo, encontra a verdadeira vida. Sabemos que isso não é nada fácil, mas também não é impossível. Essa passagem nos mostra que seguir Jesus não significa ter uma caminhada sem dificuldades. Pelo contrário, existem momentos de desafios, sacrifícios e escolhas que exigem coragem e fé. A cruz que Jesus nos convida a carregar no dia de hoje representa as responsabilidades, as renúncias e os gestos de amor que fazem parte da nossa missão diária. Entenda gesto de amor, um sorriso para o seu colega de trabalho, um bom dia para sua esposa, para o seu filho, um como vai, que Deus abençoe o seu dia. São pequenas coisas, gente. Muitas vezes queremos um caminho mais fácil, eu sei. Mas Jesus nos ensina que através do amor e da prática do evangelho que encontramos o sentido da vida. Que possamos ter um coração generoso para seguir Jesus com fé e confiança. E nós, e eu e você, querido amigo e amiga, sintonizados estamos na Melodia FM. Quando Jesus nos convida a carregar a nossa cruz com amor e perseverança, será que nós estamos aceitando os desafios da caminhada com fé, abraçando o evangelho e colocando ele em primeiro lugar? Ou estamos apenas buscando conforto e felicidades passageiras que nos afastam?

vamos consagrar-nos a Nossa Senhora, que se consagra à Virgem e aos santos, está se consagrando a Jesus, porque Nossa Senhora e os santos são apenas participação dessa vida infinita que brotou na eternidade. Ó Maria Santíssima, que em vossa imagem milagrosa de Aparecida espalhais inúmeros benefícios sobre o Brasil, eu, embora indigno de pertencer ao número dos vossos servos, mas desejando participar dos benefícios da vossa misericórdia, prostrado a vossos pés, consagro-vos o entendimento para que sempre pense no amor que mereceis. Consagro-vos a língua para que sempre vos louve e propague a vossa devoção. Consagro-vos o coração para que depois de Deus vos ame sobre todas as coisas. Recebei-nos, ó Rainha incomparável, no ditoso número dos vossos servos. Acolhei-nos debaixo da vossa proteção. Socorrei-nos em nossas necessidades espirituais e temporais, e sobretudo na hora da nossa morte. Abençoai-nos, ó Mãe Celestial, e com vossa poderosa intercessão fortalecei-nos em nossa fraqueza, a fim de que, servindo-vos fielmente nesta vida, possamos louvar-vos, amar-vos e render-vos graças no céu por toda a eternidade. Assim seja. A bênção. Pela intercessão de Nossa Senhora Aparecida, Rainha e Padroeira do Brasil, a bênção de Deus Todo-Poderoso, Pai, Filho e Espírito Santo, desça sobre vós e permaneça sempre. Amém.

0: 6 horas e 11 minutos, espicha, largatixa, velho. Firma o pé no eito, vamos junto até as 8 horas da manhã, nós tá com sangue nos olhos. Iniciando a nossa segunda hora de Bom Dia Trabalhador. Bom dia, com muita alegria, Giovanni Gadben. Forte abraço pra você, Tamirão. Fala comigo, Tamiro, bairro Santa Maria, muito grato pelo carinho da sua sintonia. E de todos os moderadores por aí. Alô, sargento querido! Bruno, bom dia. Tu conhece essa criatura só no cardo de Mocotó? Sargento querido mandando um vídeo aqui. Já olha aqui, sargento. Do nosso amigo Zé Carlos Barbudo. Rapaz, esse homem é melhor que dinheiro, querido. Você não tá entendendo, rapaz. Isso aí tinha que ter uma semente pra não plantar. Ele nascer mais gente desse jeito aí, viu? Zé Carlos, eu amo você com as forças que meu coração tem. Um abraço pra vocês, sargentão. Vamos junto às 6 horas e 11 minutos. Homenagear. Uma cidade de nosso estado que hoje completa mais um ano de vida. Mais um ano de emancipação política. Por entre as montanhas da zona da Mata Mineira. Vamos sair rasgando e costurando por essa região. Ó, Minas Gerais. Seis horas e 12 minutos, como eu disse, adentrando as montanhas da zona da Mata Mineira para falar de um povo acolhedor, de uma cidade tranquila e com muita, muita história, que hoje completa 68 anos de emancipação política. Estamos falando da cidade de Cipotânia. Alô, amigos de Cipotânia, bom dia, bom dia. Forte abraço a todos os moradores da pacata Cipotânia. Gente, a história desta cidade teve início há mais de 300 anos, com a chegada dos bandeirantes. O município é forte no artesanato, feito com palha de milho, uma tradição que envolve mais de 1.500 famílias de artesãos e leva peças como bonecas, tapetes, cestas, tudo feito de palha de milho até para outros países. Olha que bacana, hein? A produção de milho, obviamente, também movimenta a economia local e é celebrada durante a Festa do Milho, realizada no mês de julho. Entre os atrativos de Cipotânia estão as paisagens da região, as tradições do povo e a cultura preservada ao longo dos anos. Cipotânia fica localizada pertinho de Viçosa e daqui de Varginha para Cipotânia, mais ou menos 300 quilômetros. Parabéns a todos os moradores desta nobre, pacata, acolhedora cidade aí na zona da Mata Mineira por esta história de tradição e conquistas. E o nosso agradecimento pela conexão junto à nossa emissora Melodia FM. 6 horas e 14 minutos. Vamos para a querência do Rio Grande. Bom dia, Berenice Azambuja. É disso que o velho gosta de buia.
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2: Seis horas e 20 minutos na Melodia FM. Bora fazer contato com os nossos amigos da área rural. Alô, Fazenda Jacutinga, bom dia, com muita, mas com muita alegria, turma. Alô, Gordinho, mandando ver nas tetas das mimosas aí, meu amigo, um forte abraço pra você, amada esposa Mariana, que hoje tá firme no pé do eito, te dando a força aí, mas agora me responde uma coisa. E o meu pranto já rodou. E a fiota Isadora, com quem que ela tá aí? É Pititinha, levou também, ô Mariana, levou Pititinha aí pro berço, no berço aí pro curral, para as ordenhas. Um abraço a toda a família aí, sua irmã, Dona Zulma, na Fazenda Pinhal, que são a voz da Isadora. Que Deus abençoe aí o dia de vocês, gente. Às 6 horas e 21 minutos, nós vamos agora para o sítio Sol Nascente, com o amigo Mauri, amiga Regina, casal bacana aí, papais do Rodrigão, da Laurinha. O Mauri também é irmão do Sr. Luiz Carlos, do Sr. Zé Moselli, na Vila Barcelona, e do Sr. Luiz Moselli, que é tio dele aí, no sítio Boa Vista, área rural da Pedreira Santo Antônio. Sou Luiz! E sabendo que o senhor incomoda a vizinhança aí com um som muito alto, viu, da melodia? Um abraço pro senhor. Se na área rural a turma tá incomodando com o som, imagina aqui na cidade, Sr. Luiz. 6 horas e 22 minutos, Biá com Dino Franco, pedaço de poema de...

O Matuto foi batizar o menino dele. Quando chegou lá, o padre pegou e disse: qual é o nome da criança? Aí o Matuto pegou e disse: ah, Mingau. Aí o padre disse: não batizo. Isso não é nome de gente não, menino. Aí o Matuto pegou e disse assim: oxa, agora foi que deu no ar. O chefe de vocês é papa, por que é que meu menino não pode ser Mingau? Mas menino, o menino é meu, bota o nome que eu quiser, mano.

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1: 6:29.
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0: 6 horas e 32 minutos, tio. Sextou, nós fica alegre, nós até canta. 6 horas. Obrigado a aturar isso. Nós não se controlamos, nós não nos controlamos. É, vamos junto aqui, mandando aquele alô todo especial para os amigos da Fazenda Capão Redondo. Bom dia, Área Rural de Carmo da Cachoeira. Muito grato à turma toda aí pelo carinho da sintonia. De forma especial, claro, nosso amigo Vaguinho. Ô Vaguinho, eu não ouvi seu áudio ainda não, mas eu vou ficar satisfeito por demais, rapaz. Se tiver o Vaguinho, ele tem um galo na propriedade dele aí, rapaz. Enquanto ele tá falando, o galo vai moendo, vai dando aqueles cocoricocó, mas bonito. Vamos ouvir o áudio do Vaguinho, se tem o galo cantando, o galão dele aí. Vamos ver.
1: Bom dia, Bruno. Tudo bem, amigo?
0: Graças a Deus.
1: Graças a Deus, né? Tudo bem.
0: Bom demais.
1: Bruno, gostaria de ouvir com Christian e Ralph.
0: Opa.
1: É só dizer o preço.
0: Demorou. Coincidentemente, Vaguinho, olha que coisa interessante. 6h33, eu digo mais uma vez, você pediu o modão do Christian Ralph. Esse aí eu não tá não, mas agora na ponta da antena tá o modão da poeira do Christian Ralph. Nós coloca essa agora, depois não é moia sua, tá?
1: Certinho, amigo. Obrigado, viu?
0: Eu que agradeço.
1: Então, bom dia, bom final de semana.
0: Amém.
1: Forte
0: amém.
1: Abraço.
0: Forte abraço. Agora vamos com ele. Ele está na área rural, Sítio Vitória. Gente, Sítio Vitória fica onde, hein? Joca Carlos. Amigo Joca Carlos, bom dia. Você tá bom? Depois você manda pra mim aonde que fica, qual região que fica o Sítio Vitória. Se é aqui em Varginha, se é na região aqui, tá bom? Um abraço pra você e conversa comigo, Joca. O que você conta de bom?
2: Bom dia, amigo Bruno Menezes. Passando por aqui para desejar um excelente final de semana para você.
0: Obrigado.
2: Para todos os ouvintes.
0: Obrigado para sua família também, viu, Joca? Tamo junto.
2: E para todos da minha família. Ah, opa. Se possível for, manda aí um modão bonito aqui pra gente do Sítio Vitória.
0: São Lourenço, aí o Joca já escreveu aqui, ó. Alô, Sítio Vitória da área rural de São Lourenço. Bom dia toda a região aí, meus amigos.
2: Final de semana pra todos. Muita saúde, muita paz. E principalmente presença de Deus, que é o que mais precisamos.
0: Rapaz, você falou tudo, hein? A presença de Deus através do evangelho fica mais top ainda, né?
2: Deus abençoe a todos.
0: Amém, meu querido. Amém. Amém. 6 horas e 34 minutos, canta Christian, canta Ralph, poeira, derrama.
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1: Seis horas e 41 minutos. Na sanfona, Mato Grossense.
2: Mato Grosso, querido.
1: Oi, tchê. Canta milionário, canta Zé Rico, enquanto nós assunta com os nossos amigos do Jardim Áurea. Bom dia, Arthurzão. Fala comigo, meu amigo.
3: Bom dia, Bruno.
1: Na
3: Vamos
1: paz.
3: Finalizar a semana com Deus e a Nossa Senhora.
1: Amém.
3: Aqui quem fala é o Arthurzão do Áurea. Dia abençoado pra vocês aí. Manda um modão chonado pra nós aí, meu querido. Bom dia.
2: Bebendo pra
1: esquecer 60 dias apaixonado. Ei, te falar uma coisa, Arthurzão. Você tá daquele jeitão, mais tranquilão, não tá com muito sangue nos olhos, não. Mas o Emílio, seu parceiro de trabalho aí, tá meio alterado hoje, viu? Emílio, o que que acontece? Bom dia. Põe sentido, Arthur, põe.
4: meu querido Brunão, bom dia.
1: É,
4: manda um alô pra nós aí, aqui é o Marcelo, do Jardim Áurea. Manda um abraço pra nós todos aí, ó. A turma inteirinha da turma do Arthurzão das meninas. E aqui, Brunão, manda o milionário José Rico aí, mas aqueles de arrancar o pica-pau do oco, sexta-feira, fechou, nego velho.
1: Ô Arthur, então não tá alterado o menino, né?
2: Se alguém fala...
1: Então tá bom, Emílio, tá aí pra você, meu amigo, uma ótima jornada, a gente brinca com os meninos aqui, mas os meninos é de prego batido em ponta virada, viu? Nós aqui rindo do jeito desse aqui, ó, já tá tudo debuiando nos pés de café aí, colhendo ouro verde na área rural aqui de Varginha. Um abraço pra vocês, gente, vamos moer o modão pro Marcelo Emílio, milionário Zé Rico, 60 dias apaixonado. Debuia!
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0: Um caipira ganhou um smartphone em um sorteio. E um curioso foi lá e perguntou: "Ei, macho, tu já sabe o que é que tu vai fazer com o prêmio?" E o caipira respondeu:
1: "Bom, o fone eu vou ficar pra mim, pra me escutar o rádio, né? 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

0: 6:52.
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2: Bom dia. Atenção, moradores da zona rural de Varginha. A prefeitura realiza a campanha de vacinação antirrábica 2026 nos dias 16, 23 e 30 de agosto. A ação é voltada para cães e gatos e tem como objetivo proteger os animais contra a raiva, uma doença grave que leva à morte e que também pode ser transmitida aos seres humanos. A vacinação será em pontos de atendimento distribuídos na zona rural, das 8 da manhã às 11 da manhã e de 1 às 5 da tarde. A orientação é para que os tutores fiquem atentos ao cronograma e levem seus animais nos dias e horários programados. Em caso de dúvidas, a população pode entrar em contato com o setor de zoonoses pelo telefone 3223-7970. 3223-7970. A prefeitura reforça que manter a vacinação dos pets em dia é essencial para prevenir a circulação da raiva e proteger a saúde dos animais e de toda a comunidade.
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3: Seis horas e 57 minutos.
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7 horas em ponto, menino. Menina, bom dia, compadre, comadre. Bom dia, meu senhor, minha senhora. Bom dia, bom dia. Se aproxime mais, nós estamos iniciando a nossa terceira e última hora de Bom Dia Trabalhador.

0: A sua manhã de sexta-feira tá chegando agora, se aproxime mais, não importa a sua querência não, a tramela tá aberta, viu, compadre velho? A tramela tá aberta pra você que precia os modão trabalhado no verde, amarelo, azul e branco, pro senhor, mas a senhora que precia os modão com as cores de nossa bandeira. Uma ótima manhã, um ótimo início de final de semana, no 7 de agosto, com a graça de nosso senhor, 2026. Vamos rasgando e costurando, sem medo de meter o peito, em Varginha, no sul das Minas Gerais. Aproximadamente 60 cidades podem e devem ouvir a emissora feita para a família do sul de Minas. Estamos acá pela Melodia FM, no alto da Vila Paiva, tio. Pensa num lugar bonito. Gente do céu, eu fico a cara da riqueza aqui. Mas é sério, um lugar muito bonito, uma divisa aqui. Nós temos lindas casas de um lado, de outro lado uma natureza exuberante, uns cafezal, umas montanhas, dá pra nós ver o sol nascer, dá pra nós ver o sol ir embora só daqui de onde nós estamos. É de prego batido em ponta virada, viu? A nossa cidade, né, não puxando a brasa pro nosso assado aqui, mas é uma verdadeira Dubai do sul de Minas. Dubai, foi ótimo. Um abraço para a turma que está no aplicativo de celular, Radiosnet, muito grato pelo carinho da sintonia, pela sua, melhor dizendo, conexão, não sei de onde é a sua querência, mas acá no sul de Minas, atravessando as fronteiras de nosso Brasil varonil, de todo o nosso território nacional, muito grato pela conexão. Vamos fazendo contato aqui com o nosso amigo que está no Distrito Federal, nosso amigo Marcelo, Brito Marcelo. Apreciando a emissora pelo aplicativo Radiosnet e parabenizando a nossa programação. Obrigado, viu, Marcelão? Né? Fica muito satisfeito. Valeu mesmo pelo carinho da sua conexão. Estamos também na cidade de Três Pontas, terrinha do Santim Padim Vito, com nosso amigo Rafael. Bom dia, Rafael. Curtindo, apreciando a nossa programação. Tu pediu Rafa Correia. Nome de artista, né? Rafael Correia. Tá apreciando aí, pediu e nós toca, com certeza. O modão do Negrinho Parafuso, aquele modão cabeceira, aquele modão.
1: Aberto da linha.
0: Aquele modão de responsabilidade, de buia.
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0: Para as 12 mais um. Respeitável público. O Picadeiro da Melodia FM ainda tem aproximadamente uma hora de programação de Bom Dia Trabalhador, mas é... Se aproxime mais. Vem pra cá, tamo junto com a Dona Zulma. Bom dia, Dona Zulma, da área rural. A senhora trocou de fazenda, né? Vamos conversar com a senhora aqui, assuntar com a senhora, com a Dona Zulma. Ué, peraí, não, aí não, a senhora não vai, né? Tem que dar o play aqui pra senhora falar com nós, Dona Zulma. Aqui pela Melodia FM, programa ao vivo é assim, gente, né? Dá varada na água direto. A parte técnica aqui é só os meninos que dominam, nós passeia por isso. Agora sim, Dona Zulma, pela 102,3 aqui em Varginha, no sul das Minas Gerais, no programa Bom Dia Trabalhador. Seja bem-vinda, Dona Zulma, mais uma vez à nossa programação.
1: Oi, Bruno Menezes, bom dia, tá tudo bem?
0: Graças a Deus e com a senhora, tudo bem? Espero que sim, hein?
1: Testou, hein? Aqui, você falou da avó da Mariana.
0: Sim.
1: E do gordinho. Perfeito. Nós tá pertinho do gordinho. Nós tá morando pertinho dele agora de novo.
0: Mas que maravilha, Dona Zulma. Aí fica pertinho da netinha, né?
1: É, manda um alôzão lá pra ele. Fala aí, gordinho. A avó da Mariana tá pertinho de vocês, ué.
0: E será que ele tá gostando?
1: Fala aí. O Armando também tá falando.
0: Alô, seu Armando. Bom dia, bom dia.
1: Que tá pertinho do gordinho. O gordinho tá achando que vai ficar longe dele. Vai não. Nós fecha você todo dia. O gordinho também fica falando, então.
0: Gordinho é de prego batido em ponta virada. Moleque novo, 20 e poucos anos aí. Trabalha mais do que muito adulto já, né, Dona Zulma?
1: Mas adora. Faça o favor. Não esquece de nós não, viu, Bruno Menezes?
0: Para com isso.
1: Tenha um bom dia, viu? Deus abençoe o teu dia.
0: Amém, amém.
1: Tchau.
0: Tchau, Dona Zulma. Esquecer da senhora de que jeito?
1: Não, fica com Deus. Um abração.
0: Amém, fica com Deus também. Ué, tudo de bom pra senhora.
1: Fala pro gordinho. Nós tá pertinho dele na Vista Alegre.
0: Vista Alegre.
1: Aqui pertinho, no Zé Pintinho.
0: Alô, Zé Pintinho! Bom dia, turma da Vista Alegre. Aí, gordinho, Dona Zulma tá na cola. Tamo junto aqui com o Tavinho. Ô, Tavinho, desculpa a demora, meu amigo. O negócio aqui hoje tá daquele jeito, uma loucura. O Otávio aí do Tapetão, o que que você assunta com nós, meu amigo? Bom dia, bom dia.
2: Alô, Bruno Menezes, bom dia.
0: Bom dia.
2: O Otávio aqui, tudo beleza ou não?
0: Graças a Deus, meu amigo.
2: Rapaz, manda uma moda pra nós hoje aí.
0: Demorou, qual é?
2: Que chama Cavalo Enxuto, se você puder. Oferece ela aqui pro meu amigo, companheiro Everton, conhecido como Coxinha.
0: Alô, Coxinha!
2: Manda pro Elcio, pro Ronei. E pro pessoal lá do Mercadão Diesel, o Flávio com a Priscila lá, que eles também tá ligado lá.
0: Beleza.
2: Beleza? Beleza. Muito obrigado. Falou!
0: Falou. Otávio, nós conhece só gente boa, né, rapaz? Olha só, que maravilha. Nós tem que combinar, rapaz, tomar um café com leite, viu? Com o Otávio, com a Priscila, são de prego batido em ponta virada, com o Gredinho, essa turma aí, 7:16. Respeitável público, é a 102,3, eu repeti mais uma vez. Agora nós vamos para a área rural aqui de Varginha, na região da Pedreira Santo Antônio, assuntar com o Tião Pedreira. Fala, Tião, bom dia, bom dia.
3: Bom dia, Bruno, bom dia, pessoal da Melodia. Ô, Bruno, manda aquele modão.
0: Qual modão, Tião?
3: Bonito. Oferecer pro meu pai aqui, que tá chegando dia dos pais.
0: Rapaz, então.
3: Seu Jaci Domingos de Carli. Esse é pai mesmo, de verdade, hein?
0: Rapaz.
3: O Bruno, manda um modão aí, chama meu pai. Na voz aí do Mike Lian. É dois meninos também, muito bom.
0: Certo.
3: Pra cantar, tocar viola.
0: Já estão na ponta da antena aqui, os meninos é de prego batido em ponta virada, viu?
3: É uma dupla recente agora, mas só toca modão também das antigas. Esses merecem o respeito também, hein?
0: Ô, Tião, vou discordar de você, cara. Eles não são recentes, não, viu? Os meninos aí tá na casa dos 25 anos. São recentes, assim, na idade, né? Mas eles já tocam faz muito tempo, viu?
3: Ô, Bruno, abração, viu? Se nós não topar até dia dos pais aí, feliz dia dos pais pra você. Ô,
0: rapaz, pra você também. Abração, Tião. A todos os nossos papais aí, a você que seu pai já partiu, não está presente na sua vida por algum motivo, tamo junto também com essa turma, viu? Às 7:18, Mike Lian, meu pai.
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0: 7h30, também conhecido por 7h30. Vamos junto pela 102,3. A rádio do camponês e do burguês, o programa Bom Dia Trabalhador, abraça você que tem as mãos calejadas, os vão das unhas sujos de terra ou de graxa, o senhor mais a senhora que se debruça nos artigos, nos incisos, nos números, nas letras, nos cálculos da vida aí, compadre. Nós precisamos de todo mundo aí, desde o mais rico e bem-sucedido homem e mulher desse nosso Brasil varonil, até o mais simples e humilde trabalhador das mãos calejadas. Na manhã de sexta-feira, tamo junto contigo, Machado. Ele é velho, mas é afiado, vai rachando até o toco, viu, compadre? E nós estamos junto com ele aqui, amigo Devair. Oi, Deva, bom dia, bom dia. Vou abrir o microfone pra você aí, Deva. Fala um bom dia pra turma, meu amigo. Você tá bom? Na santa paz?
1: Bom dia, Bruno.
0: Ué, Deva, peraí, não saiu não, moço. Deixa eu ajeitar aqui, vamos... Aí, ó, agora vai. Põe aí, fala um bom dia.
1: Bom dia, Brunão. Bom dia aos amigos da Melodia, aí. A melhor de Minas, a melhor do Brasil.
0: Obrigado.
1: Bom dia a todos os ouvintes.
0: Eu vou contar pra vocês, o Deva é desenrolado, viu? Esse aí, ele é da construção civil, mas eu vou contar pra você. Esse rapaz aí de prego batido em ponta virada. Obrigado, viu, Devair? Um ótimo final de semana pra você, pros nossos pedreiros, servente aí. Ele não é pedreiro, ele é mestre de obra, né? É diferente. O homem tá no outro nível, galo velho. Às 7h31, vamos juntos aqui com os nossos amigos e amigas na participação. Nós estamos juntos, pra você ver que bacana, Devair, mais um pedreiro aqui, ó, um homem da construção civil, o Robertinho do Centenário. Bom dia, Robertinho!
2: Ô, Bruno Menezes, bom dia.
0: Bom dia, meu amigo.
2: Olha, ontem, mais ou menos, às 7h30 da manhã, eu fui no Regis do Material de Construção da Damasco, que eu moro perto. Encontrei um rapaz descarregando uma areia lá, e ele falou pra mim, ó, eu tava com o carrinho de mão, ele falou, ó, você tá na contramão aí, ó. Você tem carteira? Aí depois falou pra mim, ó, desculpa brincar com você, mas a gente tem que levantar brincando, dando um bondinho pro outro.
0: É verdade. Porque
2: tem muita gente que não pode fazer isso, às vezes tá no meio do hospital, você não concorda?
0: É,
2: falei, concordo. Aí falei de você, que você fala aí na rádio aí, sobre as pessoas que levantam, agradecer.
0: Ah, é verdade, né?
2: Lembramos de você, falamos de você. Falou, filho? É a vida.
0: É isso aí, Robertinho. Robertinho, mas um canarim cantando aí de arrebentar o peito, hein, rapaz? Eita, eu escutei no fundo aí. Obrigado por você estar com a gente, meu amigo. É isso aí, fincar o joelho no chão, agradecer e levantar pra cima e correr pro abraço, né, meu amigo? Por falar em correr para o abraço, eu tô correndo para o... Ah, não, ainda não é no calor dos braços teus aí. Amiga Jaque do Sion, vai rolar, viu, Jaque? É, deixa eu ver o nome do modão das irmãs Galvão. Eu ia pegar o trocadilho, mas não foi agora, não. Daqui a pouco. Vamos junto aqui com mais uma participação. A nossa amiga conterrânea. Deixa eu ver o nome dela aqui. Ah, não, não tá com o nome aqui, não. Cadê você, mulher? Aonde estamos? Dona Maria do Carmo Ribeiro. Dona Maria, como vai o seu dia? Bom dia, bom dia.
3: Bom dia, Bruno. Aqui é Maria do Carmo do Cruzeiro. Eu quero fazer a música do Daniel, meu velho pai. Eu ofereço para você, que eu, meu pai já ofereceu, já morreu ele e minha mãe.
0: Certo.
3: Eu ofereço para você todos os pais do Brasil, viu?
0: Amém.
3: Viu, Bruno? Fico, Del, se esquece de mim, eu não mandado para mim aqui. Maria do Carmo do Cruzeiro. Viu, Bruno?
0: Tá joia.
3: Fica com Deus. Feliz pai pra você, viu? Muita saúde pra você.
0: Obrigado.
3: Fica com Deus.
0: Amém.
3: Tá com Deus.
0: Obrigado, Dom Maria do Carmo. Vou tentar encaixar esse modão pra senhora ainda hoje, viu? 7h34, mais um alôzinho aqui, gente, pra nós liberar modão, tá? Só mais um alôzinho aqui, dele que tá no tapetão das Gerais, nosso amigo Gredinho, motorista de caminhão. Gredinho! Ordinário. Você tá bom, meu querido? Bom dia, bom dia. Ó, pera aí, Gredinho, eu me atrapalhei todo aqui, rapaz. Karma. É que quando a gente vai falar com os amigos, nós fica emocionado, aí dá errado. Pera aí, agora vai, alemão, vamos junto.
4: Ah, Brunão, bom dia, meu irmão. Manda um abraço pra nós, ela, pô. Mulher gatou tomando coxa.
0: Aham.
4: Tá sentindo boa esperança aí, positiva? Manda um abraço pra eles aí.
0: Pode deixar,
4: meu. É os bandidinhos. É nóis. Criançada, sexta-feira pra todo mundo, é abraço.
0: Ui, tchê. Se aproxime mais, não importa a sua querência. Porque acabamos no calor da sintonia da melodia com as irmãs Galvão de Buia.
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0: 7h45, nos instantes finais do Bom Dia Trabalhador de hoje. Quero agradecer por demais o carinho da sua sintonia, da sua conexão. E fico meio chateado, compadre, meio triste, sabe por causa de quê? Mas ficou um bocado de alô pra trás. No, o Devair tá... Eu ia falar um palavrão aqui, rapaz. O Devair tá brabo comigo, tá brabo. Ele falou assim, ah, você não mandou meu áudio, agora eu vim aqui pra mandar um alô pra você. Enfim, gente, às 10 eu volto, aí nós capricha nos alô que faltou aqui agora no Bom Dia Trabalhador, viu? Muito bem lembrado pela nossa amiga Jaque, do bairro Sion, desejando um excelente final de semana, um feliz Dia dos Pais. Hoje é sexta-feira, pra tu que tem seu papai respirando neste planeta, abraça ele, viu? Tu não sabe o dia que seu pai vai partir não, viu, compadre? Hoje tá tudo bem, amanhã, quando vê, vem a doença, vem o diagnóstico, ou acontece algo inesperado, e você fala assim, não dei o último abraço, não falei o que eu tinha que falar com meu pai. E eu me encaixo, viu? Eu me encaixo nessa situação aí. Tinha muita coisa pra falar com meu pai, deixei pra depois. Então, vamos juntos compartilhar esse sentimento e fazer uma oração pros nossos pais aí que já partiram. Desejo pra você um ótimo final de semana. E às 10, eu estou de volta com o programa Saudade Sertaneja. E a turma que não participou comigo agora, às 10, nós vai moer juntinho, compadre velho.
1: Recanto feliz.
0: Delay Dolival foi ótimo.
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0: É delay.
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0: É delay Dolival, compadre velho. Meu paraíso moderno, debuiando na saideira. Um forte abraço, Trombini.
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0: Ronaldo Trombini no Flashback Nacional e Internacional daqui a pouquinho.
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3: A educação de Varginha ganhou destaque nacional. 7 projetos da rede municipal de ensino foram classificados entre os 150 melhores do Brasil no prêmio Liga STEAM 2026, promovido pela Fundação ArcelorMittal. A premiação reconhece iniciativas inovadoras que unem ciência, tecnologia, engenharia, artes e matemática para tornar o aprendizado mais prático, criativo e conectado com os desafios do futuro. Segundo a prefeitura, o resultado é fruto do trabalho de professores, gestores e da comunidade escolar. O prefeito Leonardo Ciassi destacou que o reconhecimento mostra que Varginha está no caminho certo ao investir em uma educação moderna e de qualidade. Já a secretária de Educação, Juliana Mendonça, afirmou que a conquista reflete o compromisso

0: compromisso da rede com a inovação e a formação dos alunos. Agora, os projetos classificados seguem para as próximas etapas da premiação nacional. Ronaldo Trombini, repórter Melodia.
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Oi pra você, bom dia! Sexta-feira, estamos aí no ar, mais um flashback nacional e internacional, bora lá! A partir de agora, eu, você e a Melodia até às 10 da manhã desta sexta-feira, 7 de agosto de 2026. E a sua música na nossa programação 36902743, corre lá para o nosso WhatsApp. Vamos começar logo? Eu trago State of the Heart, uma canção de 1980 do grupo de rock australiano Mondo Rock. A letra fala da vulnerabilidade e a intensidade de se apaixonar logo no início de um relacionamento. Quem nunca passou por isso, hein? Vamos curtir Mondo Rock, State of the Heart.

Melodia FM 8 e 14, Kiko Zambianchi, Primeiros Erros, Jorge Versilo, Mona Lisa e Mondo Rock, State of the Heart, abrindo o Flashback Nacional e Internacional de hoje. E a gente manda um alô pro Adilson, a Cristiane, o Sérgio, a Inês, plugados aqui na nossa rede do WhatsApp. Bom dia! 102,3 Agora vamos de Michael Sambello.

Rita Lee, Roberto de Carvalho, Buana, Roupa Nova, seguindo no Trem Azul, os Paralamas do Sucesso, La Bella Luna, fechando mais uma sequência aqui no nosso Flashback Nacional e Internacional. Alô, Ruth, alô, Jaque, bom dia pra vocês. Vamos de Legião Urbana, sem tempo perdido, bora lá.

0: Aí você curtiu Toto, Lia, Bon Jovi, Midnight in Chelsea, Fábio Júnior e Fiuk, o filhão, 20 e poucos anos, Legião Urbana. Tempo Perdido é o flashback nacional e internacional aqui na Melodia.
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0: Agora vamos de Olivia Newton-John, Hopelessly Devoted to You.

0: And the Wailers, Is This Love? Paulo Diniz, um chope pra distrair Cláudio Zoli, Noite do Prazer. E ainda teve a Olivia Newton-John, Hopelessly Devoted to You. Alô, Márcio, Ruth, Natália, Rose, curtindo nossa programação. A gente vai dar uma paradinha rapidinha. Keila Costa está aqui, juntamente com Jefferson Lima. Vai rolar o Repórter Melodia. A gente volta já, já.
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3: Bom dia, ouvinte da Rádio Melodia. Hoje, sexta-feira, 7 de agosto. A Lei Maria da Penha completa hoje 20 anos. E hoje também é dia do documentário brasileiro. Atenção, pais ou responsáveis. Varginha participa da campanha nacional de multivacinação, uma mobilização para colocar em dia a caderneta de vacinação de crianças e adolescentes com menos de 15 anos. Durante todo o mês de agosto, as salas de vacinação do município estão mobilizadas para avaliar as cadernetas e atualizar as doses que estiverem em atraso. A campanha também dá atenção especial para as vacinas contra o sarampo.

0: sarampo e a gripe, além do reforço da vacinação contra o HPV para crianças e jovens de 9 a 19 anos, que ainda não receberam a dose indicada. A Prefeitura orienta que pais ou pessoas responsáveis levem a caderneta de vacinação, o documento de identificação e, se possível, o cartão do SUS. A campanha nacional de multivacinação segue até o dia 1º de setembro.
1: Plantão de farmácias.
2: Farmácias que vão fazer plantão diurno de 8 da manhã às 8 da noite até domingo, dia 9. Drogasil da Praça João Pessoa, número 51. Drogaria Natus Farma, da Avenida Rio Branco, 304. Eric Farma, da Avenida Rogaciano Francisco Coelho, 163, no Nova Varginha. E Drogaria Ultra Popular, da Avenida Doutor José Justiniano dos Reis, 2155, Alto Sion. As drogarias Drogasil da Praça da Fonte, número 40, e Natus Farma, da Avenida Rio Branco, vão fazer plantão 24 horas e plantão noturno no sábado, de 8 da noite às 8 da manhã de domingo. Quem vai fazer plantão noturno no domingo, de 8 da noite às 8 da manhã de segunda-feira, dia 10, será a Drogaria Ultra Popular, da Avenida Doutor José Justiniano dos Reis, 2155, Alto Sion. Para saber mais a respeito do plantão de farmácias em Varginha, é só entrar em contato com a Rádio Melodia ou então consultar a Prefeitura através da internet.
1: Notas de falecimento.
0: Faleceu a senhora Clara Umbelina Pala, de 89 anos, moradora do bairro Vila Murá. O sepultamento está marcado para as 9 da manhã de hoje, no cemitério Campal. Senhora Maria Ângela Pinto Reis Sancho, de 83 anos, moradora do bairro Resende. O velório está sendo realizado no cemitério Campal. O sepultamento será às 2h30 da tarde de hoje, também no Campal. Senhora Terezinha de Jesus Costa, de 80 anos, moradora do bairro Centenário, está sendo velada no cemitério municipal. O sepultamento será às 4 da tarde de hoje, no cemitério Campal. Luiz Carlos Delfino de Souza, de 58 anos, morador do bairro Vila Registânia, está sendo velado no cemitério municipal. O sepultamento será às 5 da tarde de hoje, no cemitério Campal. Senhor Renato Gonçalves Paiva e Silva, de 65 anos, morador da Vila Pinto. A cerimônia de cremação foi nessa quinta-feira no cemitério Campal. Expressamos nossos sinceros pêsames às famílias enlutadas.
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0: De acordo com o Climatempo, hoje em Varginha é dia de sol com muitas nuvens e períodos de céu nublado. Noite também com muitas nuvens. A máxima pode chegar aos 28 graus. Agora, 21 graus na cidade. O sábado será de sol com nevoeiro ao amanhecer. As nuvens aumentam à tarde. Muitas nuvens à noite. Mínima de 16 e máxima de 29 graus amanhã. O domingo será de sol com muitas nuvens, também com névoa ao amanhecer. Noite com poucas nuvens, mínima de 18 e máxima de 30 graus no domingo.
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0: Atenção, a coleta seletiva de Varginha vai passar por uma mudança a partir do dia 10 de agosto, próxima segunda-feira. A Secretaria Municipal de Meio Ambiente inicia a primeira etapa da reestruturação do serviço para ampliar a reciclagem e facilitar a participação da população. A principal novidade é que o morador não vai mais precisar separar os recicláveis por tipo. Basta dividir o lixo em apenas duas categorias, recicláveis e não recicláveis. entram na coleta seletiva materiais como papel, papelão, plásticos, metais, latas e vidro. Já o lixo orgânico, como restos de alimentos, papel higiênico e lixo de banheiro, devem continuar na coleta convencional. A orientação é que os recicláveis sejam colocados de preferência em sacos transparentes ou de outra cor, facilitando a identificação pelos coletores. A Secretaria de Meio Ambiente também reforça que não se deve misturar lixo orgânico com reciclável, pois isso contamina o material e impede o reaproveitamento. O cronograma dos bairros atendidos e os dias da coleta estão nos canais oficiais da Prefeitura e da Secretaria Municipal de Meio Ambiente. Quem busca uma oportunidade na área de educação em Varginha já pode preparar o currículo. O sistema FIENG está com processo seletivo aberto para uma vaga para professor ou professora de língua portuguesa. A oportunidade é destinada a profissionais com licenciatura completa em letras, experiência como professor de língua portuguesa no ensino fundamental, anos finais ou no ensino médio, além de morar aqui em Varginha. Os benefícios oferecidos são vale alimentação ou vale refeição, assistência médica e odontológica, vale transporte, previdência privada, auxílio creche, programa de participação nos resultados e incentivo educacional, incluindo bolsas de estudo para empregados e dependentes. Os interessados devem realizar o cadastro do currículo no portal oficial de recrutamento do sistema FIENG. É importante preencher todas as informações corretamente, pois o sistema gera automaticamente o currículo utilizado no processo seletivo. Após a inscrição, o acompanhamento das etapas é feito por e-mail. O link para o cadastro é fieng.com.br/trabalhe-conosco. fieng.com.br/trabalhe-conosco. E amanhã tem espetáculo Som de Pai para Filho no Teatro Capitólio. Com um repertório especial interpretado por pai e filho, o show vai contar com grandes sucessos das décadas de 70, 80 e 90 e também clássicos marcantes dos anos 2000. O projeto foi desenvolvido a partir da afinidade musical e do gosto artístico do jovem baterista Gabriel Azevedo, de 11 anos, influenciado desde a infância por seu pai, Niltinho Azevedo, com quem compartilha a paixão pela música. A apresentação celebra a conexão entre as gerações por meio da música, valorizando a convivência familiar, a troca de experiências e o incentivo à formação artística desde a infância. O espetáculo será realizado em comemoração ao Dia dos Pais, proporcionando ao público um momento de emoção, memória afetiva e integração cultural. O show será então neste sábado, dia 8, véspera do Dia dos Pais, a partir das 8 da noite. Os ingressos podem ser adquiridos no site da Mega Bilheteria. E você confere uma entrevista ao vivo hoje com Niltinho e Gabriel Azevedo no Jornal do Cidadão. Outras notícias você confere ao longo da programação nas edições do Repórter Melodia e logo mais no Jornal do Cidadão. Nos trabalhos técnicos aqui comigo, Jefferson Lima, Keila Costa para o Repórter Melodia.
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Melodia FM e Johnny Rivers, Baby I Need Your Loving. Alô, Nissinha, obrigado pela companhia. Estamos aqui. 102,3. É a 102,3. E o flashback nacional e internacional. Marillion.

0: Melodia FM e o Cutin Crew. I've been in love before. Eagles, I can tell you why. E o Marillion Kalik abrindo a sequência. A gente manda alô pra Lilinha, Fátima, a Denise. A Denise tá fazendo aniversário hoje, gente. Olha aí, tudo de bom pra você, Denise. Sempre com a gente aqui participando, ouvindo o Flashback nacional e internacional. A gente deseja tudo de bom nesse novo ciclo pra você. Felicidades!
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0: Kid Abelha, no Flashback. Agora 9h28.

0: E aí nós chegamos ao final de mais um Flashback Nacional e Internacional. Obrigado pela sua companhia. Valeu a galera que esteve plugado no WhatsApp. Uma ótima sexta-feira para todo mundo. Na sequência tem Paula Freire e Jefferson Lima no Repórter Melodia. Depois tem Bruno Menezes no Saudade Sertaneja. O Flashback volta na segunda-feira. Bom fim de semana para todo mundo. Valeu!
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5: Olá, muito bom dia. Eu sou Paula Freire. Acompanhe comigo algumas das principais notícias desta sexta-feira, 7 de agosto. A empresa SHA Serviços em Alimentação está contratando cozinheira escolar. Para participar, é preciso ter primeiro grau completo. Experiência em cozinha será um diferencial e também é necessário ter disponibilidade de horário. A empresa oferece vale transporte e ticket alimentação e refeição. Quem estiver dentro do perfil deve enviar o currículo com o título Cozinheira Escolar Varginha para o e-mail admvarginha@sha.com.br. Repetindo, admvarginha@sha.com.br. Mais informações no site sha.com.br. E a segunda caminhada rural da Semel bateu recorde de inscritos. 400 pessoas já garantiram presença no evento, que será neste sábado em Varginha. A concentração será às 6h30 da manhã na Academia de Rua do bairro Santa Maria, com saída marcada para 7h. O percurso terá 12 quilômetros até a venda do Marcolino e os participantes contarão com ônibus para o retorno. A caminhada é aberta para quem já tem experiência e também para quem quer participar pela primeira vez, unindo atividade física, contato com a natureza e momentos de lazer. As vagas são limitadas e as inscrições continuam abertas pelo formulário oficial disponível na bio do Instagram da Semel Varginha. Outras notícias você confere.

0: Confere no Jornal do Cidadão, que começa às 11h15 da manhã. Um bom dia para você. Paula Freire para o repórter Melodia.
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1: 10 e 16, dizendo mais uma vez 10 e 16, hora certa chegando pra você.
0: Alô.
1: Que está dando continuidade à programação da Melodia FM junto com o programa Saudade Sertaneja pra você que tá chegando agora. Vamos juntos sentindo saudade agora no jeitão sertanejo, flashback sertanejo, né? Uma ótima manhã de sexta-feira, tamo junto no 7 de agosto, dia 8, 9, domingão agora, dia dos papais. Já comprou o presente de papis, ainda não? Olha, dá tempo, hein? Comércio aqui de nossa cidade, Varginha, sul de Minas, de onde eu tô conversando com você, vai ficar aberto até mais tarde hoje, viu? Tem desculpa não, tá, compadre? Bora valorizar nosso comércio local aí e dar uma força para a turma do comércio no centro de nossa cidade, no bairro também. Provavelmente as lojinhas do bairro vão ficar abertas aí até mais tarde. E para você que é papai, feliz dia dos pais, viu? Não somente para Varginha, mas para as nossas 60 cidades a cada sul de Minas. Que temos muitos papais por aí, futuros papais, os filhos, enfim, gente, feliz dia dos pais. E para você que não teve a figura paterna na sua vida, não foi um pai presente, de repente pode ser o vovô, pode ser o irmão mais velho, pode ser o titio, enfim, alguma figura masculina que representa o seu pai, aí eu tenho certeza que representa a figura paterna, melhor dizendo, eu tenho certeza que você também vai presentear essa pessoa. E se ainda assim é possível, conheço pessoas assim, se ainda assim você não tem uma figura paterna, é a sua mãe que fez o papel de pai e mãe, dá o presente pra ela, ela merece com toda certeza. 10 horas e 18 minutos, vamos junto pela 102,3 na internet também, os nossos amigos internautas. Bom dia, gente, obrigado por estar conosco, curtindo a nossa programação. Vamos aí, mandando os alôs, já chegando, a turma já tá moendo com os alôs aqui, no nosso zap zap, muitas mensagens de áudio. Bora ver o que, que o Donizete tem pra assuntar com a gente? Fala, Donizete, bom dia, bom dia!
2: Bom dia, bom dia, bom dia, bom dia, meu amigo Bruno Menezes, Donizete Carrito aqui, Donizete Transporte aqui, mais uma vez aqui falando com você, Brunão. Como é que vai a Vossa Excelência aqui? Que Deus abençoe a tua sexta-feira, da sua família, para todos os ouvintes da Rádio Melodia FM, a rádio mais tocada, a rádio mais falada aqui do sul de Minas e do Brasil também. Estamos aqui na rodagem, Brunão. Palco da descarga hoje é Poços de Caldas. Aê, Brunão, não pode parar, hein?
1: Não pode não.
2: O Carreto Transporte não pode parar. Se parar, o Brasil para, hein?
1: É isso aí, Donizete.
2: Ô, tem louco, Brunão. Como é que você tá? Tudo bem?
1: Na Santa Paz, Donizete. Muito obrigado. E você? Você tá bom também, né?
2: Brunão, se possível, põe um modão pra nós aí. É, José Rico.
1: Opa.
2: É, o sonho de um caminhoneiro.
1: Já tá na ponta da antena. Vai ser a primeira da sequência aí.
2: Eu ofereço pra vocês aí da rádio. Ofereço aí para todos os ouvintes da Rádio Melodia FM, para todos os caminhoneiros, para todos os carreteiros desse Brasil querido. Positivo, Brunão?
1: Opa.
2: Um abraço aí, que Deus abençoe a nossa sexta-feira.
1: Amém.
2: Até a semana que vem, se Deus quiser, Brunão. Um abraço, tamo junto, Brunão.
1: É isso aí, tamo junto. Obrigado, Doni. 10 horas e 19 minutos. Quem mais tá conosco aqui apreciando a 102,3? Área rural de Campestre, na Roseirinha. Claudilene, a rainha do Ouro Verde. Bom dia, Claudilene. Fala comigo, mulher.
3: Bom dia, Bruno. Sextou.
1: Então.
3: Parabéns, amigo, pelo Dia dos Pais, antecipadamente.
1: Obrigado, obrigado.
3: Deus abençoe sua vida, sua família.
1: Amém, amém.
3: Um abração, fica com Deus.
1: Com Deus também.
3: Anda moda pra nós.
1: Pode deixar. Claudilene da Roseirinha, vamos junto aqui agora liberar essa moda bonita. Que, ah, não, mas antes eu quero mandar um alô pro nosso amigo Thales. Aí da Barbearia Carneiro. Ninguém conhece o Thales por Thales, né? Enquanto isso, a gente vai moendo esse modão bonito aí, vai. Alô, Thales! Alô, amigos da Barbearia do Carneiro! Um forte abraço pra vocês aí na Santa Cruz, se não me falha a memória. O Carneirão tá mandando um alô pra mamãe dele, Dona Iris, na Vila Bueno. Bom dia, Dona Iris! Um forte abraço pra senhora, obrigado por estar conosco. O Fiotão pediu uma música pra senhora, viu? A música Mãe do Rick Renner, que vai na sequência aqui, logo após este modão lindo, Sonho de Caminhoneiro, Milionários é Rico no Rádio!
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0: Ô, Bruno Menezes, bom dia. Aqui é a Luciana de Santa Terezinha. Eu queria te pedir, Bruno Menezes, para você pôr a música do Sérgio Reis para mim, pro Dia dos Pais, pro meu esposo Marcos, pro meu filho Maicon, pro meu filho Israel. Faz esse favorzão para mim, pro Dia dos Pais, por favor. Deus abençoe.
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0: 10 horas e 34 minutos, 10h34. Vamos junto, que hoje tem muitos papais, muitos filhos e filhas por aqui parabenizando. Uma data muito importante, próximo domingão, Dia dos Pais. Vou dar uma dica pra você, viu? De verdade. Tu já parou pra pensar que no ano que vem, nós estamos em 2026, que no ano que vem, de repente, você pode não conseguir mais abraçar o seu pai?
1: Apenas que não vai contar.
0: Tu já parou pra pensar que ano que vem, no próximo Dia dos Pais de 2027, de repente seu filho não vai conseguir te abraçar? É temporário, aqui é tudo passageiro, viu, gente? Fala o que você tem que falar, sinta o que você tem que sentir enquanto ainda estamos respirando neste planeta com os nossos pais. Eu tenho certeza que muitos compartilham deste sentimento de, nossa, devia ter conversado tal assunto com meu pai, devia ter dado um abraço nele, devia ter pedido desculpa. Tu tá me entendendo? Deixa pra depois não, viu? Deixa não. É a 102,3, a mais simpática do sul de Minas, fazendo contato com os nossos amigos e amigas. O senhor Pedro na Fazenda Santa Helena. Senhor Pedro é papai, né, senhor Pedro? Tamo junto com ele aí, curtindo a programação. O que que o senhor assunta de bom com a gente? Bom dia, bom dia. Senhor Pedro, toque, toque, quem é?
2: Bruno, bom dia. Manda uma música pra Eva aqui. Uhum. A Eva quer ouvir uma música aqui.
0: Certo.
2: Manda uma música boa pra ela aí.
0: Um musgão.
2: Da Roberta Miranda ou do Amado Batista, fazendo um favor.
0: Beleza, beleza.
2: Falou, Bruno. Fica com Deus aí. Um abraço, hein?
0: Também, Sr. Pedro. Feliz Dia dos Pais, senhor. Nós vamos rodar pra ela. São tantas coisas aí com Roberta Miranda. Um vozeirão que essa mulher tem. Dona Eva, obrigado por estar com a gente aí na Fazenda Santa Helena, viu? Quem mais com a gente aqui? Eu acho que é Jardim Áurea. Vamos confirmar? É o Zezé. Deixa eu ver. É o Zeca. Ele mesmo. Bom dia, meu amigo. Fala comigo.
3: Fala, Bruno. Bom dia. Bom
0: dia.
3: Quem fala é o Zezinho.
0: É o Zezinho.
3: Queria oferecer um alô aqui pro Dr. Antônio, Renato, Sara.
0: Certo.
3: E nosso amigo Arthur das Meninas e o nosso amigo Vandinho Padeiro.
0: Opa.
3: Estamos aqui na Mercearia Nova Opção. Jardim Áurea.
0: Meu amigo, obrigado. A todos os clientes e amigos aí da Nova Opção no Jardim Áurea, tamo junto, obrigado por estar conosco. Quem mais aqui curtindo a programação? Ela mandou um áudio aqui, amiga Leonice. Oi, Leonice, bom dia, mulher. O que você assunta de bom com nós?
4: Bom dia, mandar um abraço pro meu pai Armando, minha mãe Zuma, que tá lá no Zé Pintinho, deve tá ligadinho no rádio lá. Adoro esse programa.
0: Que bacana. Leonice, conheço a sua mãe e seu pai aqui. Nossa, dona Zuma mandou, a gente participou com ela hoje aqui. Tudo de bom, dona Zuma, seu Armando, na região do Zé Pintinho. Um abraço pra turma aí. Eu perguntei qual que é seu bairro, você mandou outro áudio. Vamos ver aqui, de repente você falou o bairro, né?
4: O bairro é Alto Pinheiros.
0: Alto dos Pinheiros. Bom dia, a turma toda aí. Obrigado, Leonice. Quem mais aqui? A gente tem que liberar música pra turma, né? Bora pra Ilha das Orquídeas. Sr. Milton, feliz Dia dos Pais pro senhor. Um abraço pra turma toda aí, área rural de Eloy Mendes. Um forte abraço pra esposa, pra mamãe, a mamãe da Adriene Junqueira, a dona Olga, que também aí tá participando com a gente. E feliz Dia dos Pais, né, Dri? A Dri parabenizando essa data aí, desejando um feliz Dia dos Pais para todos os papais e mamães também, que representam a figura paterna aí para muita gente, né? Um abraço, Dri, obrigado por estar com a gente. Você pediu essa moda bonita e nós vamos tocar pro seu Milton aí, ó. Jaine cantando Meu Velho Pai no rádio.

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1: Bom dia, Brunão. Aqui é a Vânia e o Raimundão do Padre Vitor. Por favor, toca para nós aí a música Boate Azul, que eu pedi ontem. Você só falou, mas não tocou a música. Então, por favor, toca para mim hoje.
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1: Dez horas e 49 minutos, 10h49, hora certa, chegando para o nosso pedreiro de plantão, curtindo a 102,3, Tadeu Rangel. Você sumiu, Tadeuzão. Sua esposa participa com a gente de vez em quando, esqueci o nome dela. Um forte abraço para você, para a patroa aí, viu? Tamo junto, valeu mesmo pela sintonia. Eu acho que esse amigo aqui também é da construção civil. Bruno, Deus abençoe sua ser. É o Betão, disse que... É ex-mesa.
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1: amigo da construção civil, o Francisco Tibúrcio, bom dia, bom dia. Esses dias eu mandei um alô, falei, mandei um alô pro Francisco Tibúrcio e pro servente Betão. Tá corrigindo aqui, falou que não é servente, não, é secretário. Então tá bom, né, Betão? Vou discutir com você pra quê, ué?
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1: Ai, Jesus. Bruno, hoje é aniversário da minha querida esposa, dona Zélia Ribeiro Tibúrcio. Manda um abraço pra ela. Oi, dona Zélia. Felicidades, parabéns pra senhora. A senhora conhece o Betão, dona Zélia? É um fanfarrão, né? Eita, te contar. Mas aqui, vamos voltar na senhora. Muitos anos de vida, viu? Que essa data possa se repetir por muitos e muitos anos. Com saúde, com qualidade de vida, com paz de espírito, com harmonia entre a senhora e as pessoas do convívio da senhora, viu? Parabéns, parabéns. Faltando 10 minutos para as 11 horas da manhã, vamos junto aqui também com a nossa amiga Lucimara Santos. Bruno, eu não tenho mais pai aqui na terra, mas gostaria de mandar um alô para os papais vivos, em especial o meu padrinho João Batista e para o meu namorado, o Clóvis, a paixão da nossa amiga Lucimara. Bom dia, sou João Batista, bom dia Clóvis, um abraço pra vocês aí, viu? Valeu pela sintonia. Tamo junto com ela também do bairro Santana, a nossa amiga e ouvinte aí, de vez em quando ela sumiu, participava mais. A Elisângela no bairro, é Santana mesmo, isso mesmo, a Santana do bairro, foi ótima Santana, né? É que eu tô apavorado, tem um monte de alô pra mandar aqui. E eu não vou dar conta, tá entendendo? Aí eu já tô chamando a Santana de Elisângela, Elisângela de Santana. Ô Elisângela, obrigado minha amiga. Ela tá desejando um feliz dia dos pais pra mim, pro maridão Paulo, que é um excelente pai na vida da Sofia, se não me é Sofia mesmo? Vamos falar o nome certinho da filhota? Ah, eu tô bom de memória, que é isso? Bruno, eu não tenho mais pai, ele já partiu também, igual a mim também, minha amiga. Tamo junto, bora fazer uma oração pros nossos pais, né? E tá tudo certo. Vamos junto com o amigo Verdão, da loja de materiais de construção, também tá por aqui curtindo a programação, mandou uma mensagem muito bonita pra nós. Verdão, saudade de você participando com a gente, tá tudo certo por aí, meu amigo? Eu espero que sim, o que você assunta de bom?
3: Bom dia, turma da Melodia, o Verdão, Bruno.
1: Opa!
3: Deixa eu te falar, Bruno. Pra você... Te desejo um bom dia dos pais.
1: Obrigado.
3: Se você ainda tem pai, abraça o seu pai. Porque pai é um só. Então, eu desejo para todos que estiver ouvindo a melodia, todos os pais, que Deus dê saúde, que é a única coisa que nós precisa. Troca o musicão aí pros pais aí, para todo mundo que estiver ouvindo, Bruno. Eu ouço todo dia o seu programa, fica com Deus aí, todo mundo que estiver ouvindo a melodia. A gente não pode oferecer para um pai só, porque eu conheço muita gente, então todos que ouvem, tá bom? Tudo de bom para você.
1: Ô, Verdão, para você também, rapaz. Obrigado pela mensagem aí, feliz dia dos pais para você também, Verdão. Que Deus ilumine o nosso dia, 10h52.

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1: 10 horas e 59 minutos.
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1: 11 horas.

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1: 11 horas e um minutinho no Saudade Sertaneja, na nossa última sequência musical de hoje. Vamos aqui, foi praticamente um especial do Dia dos Pais, né? Eu deveria ter mais cuidado e colocar umas músicas mais temáticas aí, voltadas para os nossos papais. Vamos juntos com mais participações, chegando por aqui o amigo Peixinho. Feliz Dia dos Pais para todos nós. Bruno, um abraço, bom final de semana para você também, Peixinho.
2: Alô.
1: Os papais do comércio local aí, um forte abraço para vocês, gente. Obrigado por estar conosco. Vamos junto. É a 102,3. Abrindo o zap zap aqui do nosso amigo Mendes. Bom dia, Mendes. Fala comigo, meu amigo. O que você assunta de bom? Deixa eu ver.
3: Alô, Brunão. Bom dia. Aqui é o Ronildo do Damasco. Mandou uma moda boa pra nós aí.
1: Demorou.
3: Tião Carreiro e Cardinho.
1: Opa.
3: Tião...
1: Opa, deu ruim aí?
3: Ô, Brunão, bom dia. Aqui é o Ronildo do Damasco.
1: Bom dia, Ronildo.
3: Manda um modão bom pra nós aí. Tião Carreiro e Pardinho, Mundo Velho. Ofereço aqui pra dona Claudineia.
1: Tá joia, meu amigo. Não vou garantir o Tião Carreiro e Pardinho, não, mas tá registrado o carinho aqui com a dona Claudineia no bairro Damasco e o nosso amigo Romildo aí curtindo a programação. Romildão, se tu for pai, meu amigo, feliz Dia dos Pais pra você, viu? Ele já tem idade pra ser pai, pra ser até avô já, não tô desmerecendo ele, mas ele tem uma aparência muito jovial. Tô falando do Marquinho, Marcos Vital Pereira. Marquinho, e aí? Você não tem cara de ser pai, não, viu? O Marquinho do Flashback. Um abraço pra você, Marquinhos. Se tu for papai, meu amigo, tamo junto, viu? Feliz Dia dos Pais pra você, pro seu papai, obviamente, né? Vamos junto também com a Dona Zaira na cidade de Machado. Cadê a Dona Zaira? Bom dia, Dona Zaira, fala comigo.
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5: Parabéns pra você, Bruno. Obrigado. E todos os componentes da rádio, viu?
1: Obrigado, Dona
5: Zaira. Todos que são pais. Eu tenho uma impressão pelas músicas

0: que você passa no começo do programa, no fim do programa. Você é um paizão.
1: Obrigado.
0: Um paizão e um marido ótimo.
1: Obrigado.
0: Então, que Deus te abençoe muito e cada vez mais sucesso.
1: Obrigado, dona
0: Zé. É o que nós queremos. Nossos seus ouvintes, que você é um excelente apresentador e, pela impressão que eu tenho, é um excelente pai. Então, parabéns, que Deus abençoe muito, com muita saúde, muita paz e muita fé e mais alegria ainda. Tá bom? Abraço.
1: Abraço, dona Zaira, muito obrigado. Mais um papaizão chegando aqui. Alô, Romão do Edifício Itamaraty, você tá bom? Feliz Dia dos Pais pra você também, meu amigo. Tamo junto.
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1: 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Ah, tem mais um amigo aqui, rapaz. Eita, hoje tá que tá, hein? Que maravilha. Dia dos Pais, é tudo de bom. Vamos junto com mais um áudio chegando da Claudilene da Roseirinha. Oi, Claudio, bom dia, bom dia.
3: Alô, Bruno Menezes. Falou bonito, hein, amigo?
1: Obrigado.
3: Doeu no fundo da alma. Graças a Deus ainda tem meu paizinho querido aqui comigo.
1: Ah, sim.
3: E bota querido nisso.
1: É, que bom, amigo.
3: Mas antes disso, coração tava doendo de ouvir a música da mãe.
1: É, né?
3: A falta da mãe é doído demais. Complicado. Vamos dar valor aí, galera. Assim. Depois que vai, não tem mais o que fazer, não.
1: Não tem jeito, não. É isso aí. 11 horas e 4 minutos, vou me despedindo por aqui. E lembra, viu? De repente pode ser o último dia dos pais que você abraça o seu pai. A gente não sabe o dia de amanhã. Então não deixa pro próximo ano, não. Se tá passando por algum perrengue com o papai, como todos os filhos já passaram, isso é normal, viu, gente? De repente tu não quer abraçar seu pai esse ano. Chegando que vem, nossa, e aí? Como que faz? Forte abraço para você, um abençoado final de semana. Até segunda-feira, se Deus quiser, assim espero.

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0: Olá, muito bom dia. Eu sou Paula Freire. Está começando mais uma edição do Jornal do Cidadão, com informação, prestação de serviço e os principais acontecimentos de Varginha, da região, do Brasil e do mundo. Sejam muito bem-vindos.
1: Bom dia, eu sou Keila Costa. Fique com a gente porque a partir de agora você acompanha os fatos mais importantes do dia com credibilidade, rapidez e muita companhia no seu rádio.
0: Hoje é sexta-feira, 7 de agosto, Dia Internacional da Cerveja, Dia Nacional do Documentário Brasileiro e dia da criação da Lei Maria da Penha, que completa 20 anos.
1: Agora são 11 horas e 16 minutos e esses são os destaques do dia.
0: Varginha avança no IDEB e supera a média nacional dos anos finais do ensino fundamental.
1: Município reúne professores para planejar segundo semestre da educação municipal.
0: Varginha reforça a sinalização de ruas e da rodovia MGC 491 para aumentar a segurança no trânsito.
1: Comércio de rua tem horário especial e atrações no calçadão para o Dia dos Pais.
0: Prefeitura de Varginha destina quase 10 milhões de reais para apoiar entidades sociais.
1: Brechó, beneficente do projeto BemTV, arrecada recursos para ações sociais em Varginha. E Abraço realiza outlet jeans beneficente.
0: Neste sábado tem espetáculo Som de Pai para Filho, em homenagem ao Dia dos Pais. Confira na entrevista ao vivo.
1: Hoje tem seresta no Museu Municipal de Varginha.
0: O Hospital Bom Pastor reforça conscientização sobre a importância da doação de córneas.
1: Casal é preso por tráfico de drogas e abandono de crianças no bairro Montserrat.
0: Caminhada Rural da Semel bate recorde de inscritos.
1: Amadorzão terá estreia de mais de 10 times neste final de semana. Confira os jogos.
0: O Jornal do Cidadão começa agora.
1: Bom dia, Paula.
0: Bom dia, Keila.
1: Giro de notícias. ONS alerta sobre possível acionamento de plano para evitar apagão no Dia dos Pais. E STJ condena juiz acusado de assédio sexual. Esses e outros destaques do dia, você confere agora com Alan Barbosa.
2: Os ministros do Superior Tribunal de Justiça condenaram o ministro da Corte, Marco Buzzi, por assédio sexual. A pena é a disponibilidade com proposta de perda de cargo. Na sanção disciplinar, o magistrado é afastado, deixa de julgar processos e de exercer suas funções na corte. No entanto, ainda receberá salário proporcional. O STF e o Conselho Nacional de Justiça julgaram inconstitucional a aposentadoria compulsória, mas a perda do cargo só pode ocorrer após condenação tripla. No STJ, no CNJ e no STF. 16 pessoas foram indiciadas pela Polícia Federal por conta do acidente com o avião da Voepass. 62 pessoas morreram na queda da aeronave em agosto de 2024. Entre os indiciados estão dono da empresa, José Luiz Felício Filho, e 4 diretores. Despachantes operacionais, pilotos e funcionários do Centro de Controle também compõem a lista de pessoas a serem responsabilizadas. O Operador Nacional do Sistema Elétrico, ONS, emitiu alerta às distribuidoras do país sobre procedimentos para evitar um apagão no Dia dos Pais. A programação da operação do Plano Emergencial para a Gestão de Excedentes de Energia será confirmada no sábado. No Dia dos Pais do ano passado, um blackout foi evitado por conta da execução do plano. O ONS espera uma redução de demanda por energia elétrica no domingo, ao mesmo tempo em que há excesso de geração, o que pode desequilibrar o sistema de transmissão se não houver atuação preventiva. Atenção, professores e professoras! Inscrições gratuitas até 15 de setembro para a Olimpíada Nacional de Eficiência Energética. Podem participar estudantes do 8º e 9º anos do ensino fundamental e do 1º e 2º anos do ensino médio. Acesse onee.org.br, inscreva sua escola e participe. Uma iniciativa da ANEEL, coordenada pelo Instituto Abrade e realizada por 48 distribuidoras de energia elétrica. A polícia do Tocantins prendeu preventivamente o pai e a madrasta do menino Gustavo Veloso Feitosa, de 3 anos. O advogado Igor Gustavo Veloso de Souza e a mulher dele são acusados de espancar a criança até a morte. De acordo com as investigações, Gustavo morreu no domingo, mas a informação do óbito só foi realizada na segunda-feira. A OAB suspendeu o registro do acusado.
0: Hora certa, 11h20. IDEB bate recorde, mas ensino médio preocupa no país. Acompanhe na reportagem de Yuri Hudson.
3: O Índice de Desenvolvimento da Educação Básica, o IDEB, registrou em 2025 os melhores resultados da série histórica iniciada em 2005. Houve avanço em todas as etapas da educação básica. Nos anos iniciais do ensino fundamental, a nota passou de 6 para 6,3 e superou a meta prevista pelo Ministério da Educação. Nos anos finais, o índice subiu de 5 para 5,3 e no ensino médio, de 4,3 para 4,5. Apesar da melhora, essas duas últimas etapas continuam abaixo das metas nacionais. Ao apresentar os resultados, o ministro da Educação, Leonardo Barchini, afirmou que o país conseguiu recuperar o ritmo após a pandemia. Destacou o trabalho de coordenação do MEC e reconheceu que ainda há desigualdades importantes que precisam ser enfrentadas, especialmente na aprendizagem e na equidade.
4: No primeiro IDEB, o Brasil tinha 4.110 municípios com resultado menor que 4,9 nos primeiros anos do ensino fundamental. Hoje, somente 442 estão abaixo desse patamar. Por isso, o Ministério da Educação irá acompanhar de perto esses municípios. Não podemos deixar ninguém para trás. Os resultados também indicam a importância do trabalho de coordenação do MEC nos rumos da educação brasileira. Avançamos, mas ainda há muito o que fazer. Precisamos garantir que todas as pessoas tenham as mesmas oportunidades de ensino, independente de onde...
3: Os dados também mostram que aumentou o número de municípios com um bom desempenho. Nos anos iniciais do ensino fundamental, 3.256 cidades ficaram acima da nota 6, contra 2.416 na edição anterior. Ao mesmo tempo, caiu para 442 o número de municípios com IDEB abaixo de 4,9. A secretária da Educação Básica do Ministério, Kátia Schweikart, destacou que houve crescimento em todos os municípios do país, inclusive naqueles que ainda permanecem abaixo da nota 5.
5: Municípios que em 2023 ainda estavam abaixo de 5 no IDEB nos anos iniciais, que hoje são apenas 442, 70% desses 442 também cresceram. Se eles não chegaram na média, é porque eles estavam muito abaixo, eles estavam menos, é aquela turma que estava menos dos 3,5 lá atrás. Na verdade, o Brasil inteiro cresceu muito. E nesse, de 23 para 25, todo mundo cresceu muito.
3: Apesar dos recordes no IDEB, o Ministério da Educação reconhece que os maiores desafios permanecem nos anos finais do ensino fundamental e no ensino médio.
1: A Educação Municipal de Varginha teve um resultado positivo no IDEB 2025, índice que mede a qualidade da educação básica no país. Nos anos iniciais do ensino fundamental, do primeiro ao quinto ano, Varginha subiu de 5,9 para 6,2, mostrando evolução no desempenho dos estudantes. Já nos anos finais, do sexto ao nono ano, a cidade alcançou nota 5,5, acima da média nacional, que ficou em 5,3 e igual à média da rede estadual de Minas Gerais.
0: Segundo a prefeitura, o resultado é fruto do trabalho conjunto de professores, gestores, equipes pedagógicas, estudantes e famílias, além de investimentos na estrutura das escolas e na formação dos profissionais. Para a Secretaria Municipal de Educação, os números reforçam o compromisso de Varginha com uma educação pública de qualidade e com a melhoria da aprendizagem.
1: Professores e supervisores pedagógicos da Rede Municipal de Varginha participaram nessa quinta-feira do 5º Encontro Compartilhar para Crescer, Anos Finais. O evento foi realizado na Escola Municipal Domingos Ribeiro de Resende e reuniu profissionais que trabalham com estudantes do sexto ao nono ano.
0: O objetivo foi alinhar as diretrizes e o planejamento para o segundo semestre letivo, além de trocar experiências sobre metodologias de ensino, prioridades curriculares e acompanhamento do desempenho dos alunos.
1: Um dos destaques foi a apresentação do Clube de Letramentos, projeto desenvolvido na Escola Municipal José Augusto de Paiva, que incentiva a leitura, a escrita e o pensamento crítico dos estudantes. Segundo a Secretaria Municipal de Educação, encontros como esse fortalecem a formação dos educadores e ajudam a melhorar, cada vez mais, o processo de ensino e aprendizagem nas escolas de Varginha.
0: Hora certa, 11h25. A Prefeitura de Varginha realizou nesta manhã uma cerimônia para assinatura dos termos de fomento com organizações da sociedade civil, as chamadas OSCs. Ao todo, a administração municipal já disponibilizou cerca de R$ 9.700.000 por meio de emendas impositivas, chamamentos públicos e subvenções sociais.
1: Os recursos vão beneficiar instituições que atuam em áreas como assistência social, saúde, educação, esporte e cultura, entre outros setores importantes para a população. Segundo a Prefeitura, a assinatura dos termos garante mais segurança, transparência e eficiência na aplicação do dinheiro público.
0: Para o prefeito Leonardo Ciassi, fortalecer essas entidades é fundamental para ampliar o atendimento e melhorar a qualidade dos serviços oferecidos à população de Varginha.
1: A Prefeitura de Varginha começou nesta quinta-feira um trabalho de revitalização da sinalização de trânsito em diferentes pontos da cidade. As equipes do Demutran estão renovando a pintura de faixas e outras sinalizações no asfalto, além de fazer a instalação e manutenção de placas nos bairros Terra Nobre, Parque Mariela e Jardim Bougainville.
0: O serviço também acontece na rodovia MGC-491, no trecho de acesso ao Unis, um ponto de bastante movimento na cidade. A ideia é deixar a sinalização mais visível e melhorar a orientação para motoristas e pedestres, principalmente nos locais de maior circulação. Segundo o Demutran, a ação faz parte do trabalho contínuo de manutenção da sinalização viária de Varginha, buscando mais segurança e organização no trânsito.
1: Quem ainda não comprou o presente do Dia dos Pais pode aproveitar o horário especial do comércio de rua em Varginha. Para facilitar as compras, as lojas ficam abertas hoje até às 8 da noite. Neste sábado, o atendimento será das 8 da manhã às 4 da tarde. Já no domingo, Dia dos Pais, o comércio de rua estará fechado. Vale lembrar que esses horários não se aplicam aos supermercados, hipermercados e às lojas do shopping.
0: E neste sábado, além das compras, o centro da cidade terá uma programação especial preparada pela ACIV, no calçadão da rua Venceslau Brás. Das 11 da manhã às 2 da tarde, o público poderá aproveitar música ao vivo, caricaturas, aferição gratuita de pressão arterial e glicemia, chope artesanal e brincadeira Estoure e Ganhe, que vai distribuir mais de 200 brindes oferecidos pelas empresas participantes.
1: A expectativa é movimentar o comércio, incentivar as vendas para o Dia dos Pais e proporcionar uma manhã de lazer e diversão para toda a família no centro de Varginha.
0: O Dia dos Pais também promete aquecer o movimento em bares e restaurantes do sul de Minas. Empresários do setor estão otimistas e esperam faturar mais neste ano, com famílias reunidas para almoços e comemorações em restaurantes, churrascarias, pizzarias e cafeterias.
1: A expectativa acompanha uma pesquisa da Abrazel, a Associação Brasileira de Bares e Restaurantes, que aponta que 73% dos estabelecimentos mineiros esperam vender mais neste Dia dos Pais, em comparação com o mesmo período do ano passado.
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7: O mercado cafeeiro na região sofreu queda no fechamento da cotação no dia de ontem. E o café tipo 6, bebida dura, foi negociado a R$ 1.707 e o tipo 7 a R$ 1.636. No mercado futuro da BMF, a cotação fechou a US$ 372,05, com queda de US$ 3,25 em saca. São informações do Centro do Comércio de Café do Estado de Minas Gerais. E agora, os números do mercado financeiro para esta sexta-feira. O dólar abriu hoje a R$ 5,11 e o euro a R$ 5,89.
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0: De acordo com o Clima Tempo, o fim de semana será quente em Varginha. Hoje, dia de sol com muitas nuvens e períodos de céu nublado. Noite também com muitas nuvens. A máxima pode chegar aos 28 graus. Agora, 24 graus na cidade. O sábado será de sol com nevoeiro ao amanhecer. As nuvens aumentam à tarde, muitas nuvens à noite. Mínima de 16 e máxima de 29 graus. O domingo será parecido com sol, muitas nuvens, névoa ao amanhecer e noite com poucas nuvens. Mínima de 18 e máxima de 30 graus.
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1: 11:31. O projeto Uma Voz de Violão recebe hoje o cantor Lalá Seresteiro em uma apresentação especial com muitos clássicos da música brasileira. O encontro será às 15h no Museu Municipal de Varginha, que fica na Praça Governador Benedito Valadares, número 141, no centro. A entrada é gratuita.
0: E ouça depois do intervalo.
1: Coleta seletiva de Varginha ganha nova estrutura a partir da próxima segunda-feira.
0: Cooperativas realizam neste sábado o Dia de Cooperar.
1: A PAV promove mutirão de castração a preços populares para cães e gatos.
0: E ainda nesta edição,
1: denúncias de suposta violência obstétrica são apuradas após morte de paciente no hospital regional.
0: Sistema FIENG abre vaga para professor de língua portuguesa em Varginha.
1: A gente volta já já.
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1: 11:34. Atenção, motoristas! O Departamento Municipal de Trânsito, Demutran, informa que a rua Gabriel Penha de Paiva será interditada nesta sexta-feira, hoje, no trecho compreendido entre a Igreja do Rosário e a rua Araci Pinto Paiva. A interdição será necessária para a realização do conserto de um vazamento em uma manilha, garantindo a segurança de quem trafega pelo local. O trânsito ficará interrompido de 1 às 5 da tarde. Durante este período, toda a área estará devidamente sinalizada e os motoristas devem redobrar a atenção, especialmente os condutores de caminhões, que devem buscar rotas alternativas. A previsão é de que o tráfego seja totalmente liberado a partir das 5 da tarde de hoje, após a conclusão dos serviços. O Demutran agradece a compreensão e pede a colaboração de todos.
0: A coleta seletiva de Varginha vai passar por uma grande mudança a partir da próxima segunda-feira. A Prefeitura, por meio da Secretaria Municipal de Meio Ambiente, vai iniciar a primeira etapa de reestruturação do serviço para ampliar a reciclagem e facilitar a participação da população. A principal novidade é que o morador não vai mais precisar separar os recicláveis por tipo.
1: Basta dividir o lixo em apenas 2 categorias, recicláveis e não recicláveis. Entram na coleta seletiva materiais como papel, papelão, plásticos, metais, latas e vidro. Já o lixo orgânico, como restos de alimentos, papel higiênico e lixo de banheiro, devem continuar na coleta convencional.
0: Segundo o secretário de Meio Ambiente, Cláudio Abreu, a mudança foi necessária porque Varginha cresceu e as rotas precisaram ser reorganizadas. Nesta primeira fase, 70 bairros serão atendidos com um dia exclusivo por semana para a coleta dos recicláveis, enquanto os demais bairros continuam com a coleta convencional, até a expansão do projeto.
1: A orientação é que os recicláveis sejam colocados de preferência em sacos transparentes ou de outra cor, facilitando a identificação pelos coletores. A Prefeitura também reforça que não se deve misturar lixo orgânico com reciclável, pois isso contamina o material e impede seu reaproveitamento.
0: O cronograma dos bairros atendidos e os dias da coleta serão divulgados nos canais oficiais da Prefeitura e da Secretaria Municipal de Meio Ambiente. A Administração Municipal destaca que a participação da população é fundamental para o sucesso da nova coleta seletiva e para tornar Varginha uma cidade cada vez mais limpa, sustentável e consciente.
1: As cooperativas de Varginha vão realizar neste sábado uma grande mobilização de solidariedade e cidadania, o Dia C, Dia de Cooperar 2026. A ação será das 8 da manhã à 1 da tarde, na Praça do ET e Concha Acústica. Durante toda a manhã, a população poderá aproveitar atrações para crianças, atividades educativas, ações culturais e serviços gratuitos, incluindo atendimentos na área da saúde, como orientações preventivas e aferição de pressão.
0: A iniciativa reúne diversas cooperativas da cidade e instituições parceiras. Além da programação para toda a família, o Dia C também terá uma campanha solidária. A população é convidada a doar materiais de higiene pessoal e produtos de limpeza, que serão destinados a entidades assistenciais de Varginha. O objetivo do Dia C é aproximar as cooperativas da comunidade e mostrar na prática a importância do cooperativismo e da união em ações que ajudam quem mais precisa.
1: O Hospital Bom Pastor em Varginha reforça a importância da doação de córneas, um ato de solidariedade que pode devolver a visão para quem está esperando por um transplante. Atualmente, mais de 4.700 pessoas aguardam na fila por um transplante de córnea no Brasil. Só neste ano, mais de 350 transplantes já foram realizados, mostrando que a esperança existe, mas a necessidade ainda é grande.
0: O primeiro passo é conversar com a família e deixar claro o desejo de ser um doador. Quem quiser saber mais ou tirar dúvidas, pode procurar a Comissão de Doação de Órgãos e Tecidos do Hospital Bom Pastor pelo telefone 3606-3319, repetindo 3606-3319.
1: 11:39. Atenção, tutores de cães e gatos, a APAV, Associação Protetora dos Animais de Varginha, realiza neste sábado as inscrições para mais um mutirão de castração com valores acessíveis. O atendimento será presencial das 7 às 10 da manhã na sede da entidade, que fica na Avenida Plínio Salgado, número 255, no bairro Bom Pastor.
0: A ação é voltada para cães e gatos sem raça definida e mestiços. Os valores variam de R$ 170 a R$ 260, reais, conforme o peso do animal, e já incluem medicamentos do pós-operatório, como antibiótico e anti-inflamatório, além de anestesia inalatória. É importante ficar atento. A inscrição será somente neste sábado e precisa ser feita presencialmente.
1: O pagamento é em dinheiro, com 50% no ato da inscrição e o restante no dia da cirurgia, marcada para 15 de agosto. Mais informações pelo WhatsApp 3222-1162. 3222-1162 ou pela página no Facebook APAV Varginha.
0: Nesta sexta e sábado, a Abraço em Varginha recebe o Outlet Jeans Beneficente com roupas novas e originais de grandes marcas vendidas a preços de fábrica. Parte da renda arrecadada será destinada aos projetos sociais desenvolvidos pela instituição. As compras poderão ser parceladas em até 3 vezes no cartão de crédito. Hoje o atendimento já começou e segue até às 18h. E neste sábado, das 9h às 15h, na rua Sérvulo José Cardoso, 56, no bairro Bela Vista.
1: E tem mais, a Abraço e o Outlet Jeans estão sorteando um voucher de R$ 200 em compras. Para participar, basta seguir os perfis @outlet direto da fábrica e @abraçovarginha no Instagram e marcar 2 amigos na publicação oficial. O sorteio será realizado hoje, às 20h. O prêmio deverá ser retirado durante o evento.
0: E o projeto Bem-te-vi promove neste sábado um brechó beneficente em Varginha, com o objetivo de arrecadar recursos para manter as atividades desenvolvidas pela instituição. E estarão à venda roupas, calçados, acessórios e outros produtos em bom estado. O evento será das 9h30 até 1h, na sede do projeto, que fica na rua João Corsetti, 120, no bairro Parque Rinaldi.
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1: 11h42. A Polícia Militar prendeu quarta-feira um homem de 34 anos e uma mulher de 32, suspeitos de tráfico de drogas, associação para o tráfico e abandono de incapaz em Varginha. A ocorrência foi registrada no bairro Montserrat depois de denúncias de que o casal estaria vendendo drogas em casa e fazendo entregas em diferentes bairros da cidade.
0: Durante a abordagem do veículo usado pelos suspeitos, os policiais encontraram uma porção de haxixe. Na casa, os militares localizaram ainda 2 crianças de 7 e 9 anos que estavam sozinhas. Elas foram entregues a um familiar responsável.
1: Nas buscas foram apreendidos maconha, haxixe, êxtase, drogas sintéticas, sementes de maconha, balança de precisão, máquina de cartão, 2 celulares e mais de R$ 20 mil em dinheiro, além do veículo utilizado nas entregas. O casal foi preso em flagrante e levado para a delegacia da Polícia Civil, junto com todo o material apreendido.
0: E a morte de uma mulher de 32 anos após complicações no pós-parto trouxe à tona relatos de outras pacientes que afirmam ter passado por situações traumáticas na maternidade do Hospital Regional de Varginha. É o que mostrou uma reportagem da EPTV Sul de Minas.
1: Entre as denúncias estão relatos de falta de acolhimento, excesso de exames de toque, partos com queixas de falta de medicação para aliviar a dor e até o caso de uma paciente que afirma ter recebido o feto após uma perda gestacional dentro de uma embalagem plástica.
0: Segundo ela, o hospital teria pedido desculpas posteriormente e informado que o procedimento ocorreu por engano. O caso da mulher que morreu após uma cesariana é investigado pela Polícia Civil. A família registrou um boletim de ocorrência. O Conselho Regional de Medicina também informou que denúncias relacionadas ao atendimento médico são apuradas conforme as normas profissionais e em sigilo.
1: Em nota, o Hospital Regional de Varginha afirmou que todas as denúncias recebidas pelos canais oficiais são tratadas com seriedade e confidencialidade e encaminhadas aos setores responsáveis ou às autoridades competentes. As investigações e apurações seguem em andamento.
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0: 11h45. A empresa SHA Serviços em Alimentação está contratando cozinheira escolar. Para participar, é preciso ter primeiro grau completo. Experiência em cozinha será um diferencial. E também é necessário ter disponibilidade de horário. A empresa oferece vale transporte e ticket alimentação e refeição.
1: Quem estiver dentro do perfil deve enviar o currículo com o título Cozinheira Escolar Varginha para o e-mail admvarginha@sha.com.br. admvarginha@sha.com.br. Mais informações no site sha.com.br.
0: E o sistema FIENG está com uma vaga aberta para professor ou professora de língua portuguesa em Varginha. Para participar, é preciso ter licenciatura completa em letras, experiência dando aulas de língua portuguesa para alunos dos anos finais do ensino fundamental ou do ensino médio, além de residir em Varginha.
1: Entre os benefícios estão vale alimentação ou refeição, assistência médica e odontológica, vale transporte, previdência privada, auxílio creche, programa de participação nos resultados e incentivos educacionais. O prazo para cadastrar o currículo termina neste domingo. O cadastro deve ser feito pelo portal oficial do Sistema FIENG, na área Trabalhe Conosco.
6: Plantão de farmácias.
7: Farmácias que vão fazer plantão diurno de 8 da manhã às 8 da noite até domingo, dia 9. Drogasil da Praça João Pessoa, número 51, Drogaria Natus Farma, da Avenida Rio Branco, 304, Eric Farma, da Avenida Rogaciano Francisco Coelho, 163, no Nova Varginha, e Drogaria Ultra Popular, da Avenida Doutor José Justiniano dos Reis, 2155, Alto Sion. As drogarias Drogasil, da Praça da Fonte, número 40, e Natus Farma, da Avenida Rio Branco, vão fazer plantão 24 horas e plantão noturno no sábado, de 8 da noite às 8 da manhã de domingo. Quem vai fazer plantão noturno no domingo, de 8 da noite às 8 da manhã de segunda-feira, dia 10, será a Drogaria Ultra Popular, da Avenida Doutor José Justiniano dos Reis, 2155 Alto Sion. Para saber mais a respeito do plantão de farmácias em Varginha, é só entrar em contato com a Rádio Melodia ou então consultar a Prefeitura através da internet.
6: Notas de falecimento.
0: Faleceu a senhora Maria Ângela Pinto Reis Sancho, de 83 anos, moradora do bairro Resende. O velório acontece no cemitério Campal. O sepultamento será às 14h30 de hoje, também no Campal.
1: Senhora Terezinha de Jesus Costa, de 80 anos, moradora do bairro Centenário, está sendo velada no cemitério municipal. O sepultamento será às 16h de hoje no cemitério campal.
0: Luiz Carlos Delfino de Souza, de 58 anos, morador do bairro Vila Registânia. O velório acontece no cemitério municipal. O sepultamento será às 17h de hoje no cemitério campal.
1: Senhora Clara Umbelina Pala, de 89 anos, moradora do bairro Vila Murá. O sepultamento foi na manhã de hoje no cemitério campal.
0: E senhor Renato Gonçalves Paiva e Silva, de 65 anos, morador da Vila Pinto. A cerimônia de cremação foi nessa quinta-feira no cemitério campal.
1: Expressamos nossos sinceros pêsames às famílias enlutadas.
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7: No sorteio de ontem, no Espaço da Sorte da Caixa Federal em São Paulo, realizou mais um sorteio das loterias. A Quina vai pagar R$ 10.121.000 para uma aposta da cidade de Ipanema, no Vale do Rio Doce, em Minas Gerais, e a Loto Fácil premiou R$ 2.010.000 para duas apostas. Os números da Quina: 8, 14, 49 58 e 78. 8, 14, 49, 58 e 78, 78. Já a Mega Sena voltou a acumular e o prêmio esperado para amanhã poderá chegar aos 165 milhões de reais. As dezenas sorteadas: 16, 21, 24, 31, 43 e 54, 16, 21, 24, 31, 43 e 54. Para hoje, Quina, Lotomania, Dupla Sena e Loto Fácil. Façam suas apostas e boa sorte!
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0: 11h51. Amanhã tem caminhada rural da CEMEL em Varginha. Confira também as informações do futebol amador da cidade com o repórter José Aladir.
9: Com 13 representantes de equipes da base, aconteceu na última quarta-feira, dia 5 de agosto, na CEMEL, a reunião do Conselho Técnico do Campeonato de Futebol Amador Amadorzinho 2026 Sub-14. Lembrando que os jogos acontecerão aos sábados no estádio Negorácio da Vila Barcelona, na parte da manhã. A organização da competição irá marcar outra reunião para dar mais oportunidades às equipes que não puderam comparecer. A segunda caminhada rural da CEMEL vai acontecer neste sábado, dia 8 de agosto, com saída prevista para as 7 horas da manhã, concentração às 6h30 da Academia de Rua do Santa Maria, com percurso de 12 quilômetros até a venda do Marculino. Haverá carro de apoio, ambulância, água e ônibus para a volta. Já são mais de 400 inscritos. Convide toda a família e amigos e vamos caminhar juntos pelas trilhas das áreas rurais com muito ar puro, saúde e confraternização. Faça sua inscrição na CEMEL pelo telefone 3690-2172. No próximo domingo, dia 9 de agosto, tem mais uma rodada do Campeonato de Futebol Amadorzão 2026 de Varginha. Este ano, homenageando o grande desportista varginhense, senhor André Cândido Vitalino, o popular Dendéia. Confira os jogos desta segunda rodada. No campo da CEMEL, às 8h30, jogam Barcelona e Portuguesa. 10h30, Jacomelli e Meninos da Vila. No estádio rubro-negro da Rua Paraná, 8h30, pessoal do São Geraldo e Associação Esporte Clube Canaã. 10h30, Esporte Clube Registânia e Vargiana. No estádio Negorácio da Vila Barcelona, apenas um jogo. Às 8h30, jogam Carvalhos e Libertas. Pede-se quem for aos estádios levar 1 quilo de alimento não perecível.
1: E ouça depois do intervalo. Ao vivo com Niltinho Azevedo. Ele se apresenta com Gabriel Azevedo, filho de 11 anos, amanhã no show Som de Pai para Filho, no Teatro Capitólio. A gente volta já já.
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1: Faltam 5 minutos para o meio-dia. A gente conversa agora ao vivo aqui na bancada do Jornal do Cidadão com Niltinho Azevedo. Sim, ele apresenta um espetáculo amanhã no Teatro Capitólio, Som de Pai para Filho, com o filho dele, que é o Gabriel Azevedo, de 11 anos. Bom dia, Niltinho.
11: Bom dia, Keila. Bom dia, Gil. Bom dia a todos os ouvintes da Melodia. Eu nunca esperava estar aqui com você, aqui você me entrevistando, gente trabalhando com tantos cafés amanhã aqui na Melodia. Te agradeço muito, Keila, a presteza, viu? Obrigado por tudo, de coração.
1: Niltinho, como é que surgiu essa parceria com o Gabriel? Gabriel tão novinho, já fazendo show assim, no teatro. É. Como é que é isso?
11: Keila, aconteceu o seguinte, foi espontâneo. Foi espontâneo, graças a Deus. Ele não teve curso, foi vontade dele que está nesse projeto e até hoje, né? Surgiu na pandemia, a gente não tinha o que fazer, ele pegava um carrãozinho ali, igual a gente tem aqui o nosso carrão eletrônico aqui da rádio aqui embaixo, né, Ju? E o Gabriel foi fazendo esse repertório na época da pandemia para a gente passar o tempo. Né, era o que a gente tinha, não podia conectar com ninguém, né, encontrar ninguém, então só nós dois na varanda fazendo show para os vizinhos. E isso foi tomando forma, gosto, jeito, e ele virou um profissionalzinho da música.
1: E a paixão do Gabriel é a bateria.
11: A bateria. Tentei de tudo, dando guitarras para ele, mas ele curtia. Até quando era a guitarrinha de mentirinha ali, ele tinha aquela vontade de olhar para a bateria, ver o que a bateria estava fazendo, queria virar a baqueta, então deixei ele livre no palco, né? Começou daí também, deixando ele livre, e ele gostou da bateria.
1: O que intriga a gente é a diferença de geração e o repertório desse show. E o que vocês cantam juntos, né? Porque é uma geração bem distante e que tem aí, costuma ter um gosto musical muito diferente. Como é que vocês harmonizam isso? Como é que isso tem funcionado?
11: Ele começou gostando do repertório nosso ali, né? Teve a influência do Red Hot, do Guns N' Roses, do Outfield, do Journey, Creedence, ele gostou daquilo ali, Queen também, né? Beatles ele gosta muito também, então ele foi fazendo essa mistureba toda, e ele foi desenvolvendo, e gostou do repertório que eu já ouvi, já executava, e ele foi pegando a onda.
1: E esse repertório então vai ser de rock and roll amanhã?
11: Rock and roll, anos 70, 80, 90...

0: Essa vai ser uma das músicas que vamos fazer lá, que vai ser excelente.
1: Bacana. É, amanhã vai ser o Niltinho com o Gabriel, dois profissionais no palco.
0: É, profissionalzinho, profissionalzinho, velho.
1: E como é que é a relação de pai e filho? Afinal de contas, amanhã é véspera de Dia dos Pais e esse espetáculo também tem esse objetivo de fazer uma homenagem à data, né?
0: Isso. Vai ser também uma noite de incentivo dos filhos que queiram tá seguindo o ofício dos pais, né, dos referidos pais, que vão ser homenageados também ali. A gente vai dar um brinde às 100 primeiras pessoas que chegarem lá, e já está preparado com muito carinho. Essa é a homenagem, assim, a homenagem já vai ser ter o público lá para nos incentivar, né, e o Gabriel também gosta muito do público, é muito interativo com a plateia, né, e a homenagem também vai ser minha e dele, para com os pais e os filhos que vão estar presentes lá também.
1: E, inclusive, o Du já vem fazendo vários shows pela cidade, não é isso, Miltinho?
0: Sem os músicos e com o Gabriel, com os músicos, que vai ser o caso lá do Teatro Capitólio.
1: Quem são os músicos que vão participar, Miltinho?
0: O Michael Washington, tecladista, o Douglas Rosa na guitarra, e o Luciano Majapelo no contrabaixo. O Luciano é primo da Valentina, conhecida aqui em Varginha, e sócia aqui da Melodia também, né? A Valentina é uma pessoa maravilhosa, e é família toda musical, né, também. E o Gabriel na bateria, pela primeira vez com a banda completa.
1: Niltinho, para a pessoa que quer ir assistir amanhã o show no Teatro Capitólio, como é que faz para participar desse show? Tem ingressos, né?
0: Tem ingressos. Aí pode ser. Vamos sortear dois aqui? O que você acha?
1: Ué, podemos.
0: Podemos?
1: Podemos.
0: Aqui ao vivo, quem faz? Será que alguém está ao vivo aqui?
1: Sim.
0: Tá? Ou durante a programação?
1: Ou talvez deixa, né? Durante a programação, então, tá, a gente deixa os ingressos aí ingressos, quem tiver aqui interesse, vem.
0: Ótimo.
1: E pega os ingressos.
0: Ótimo.
1: Né, com o pessoal.
0: Vamos fazer
1: aqui
0: assim. Aí o Gilzão se encarrega aí, né, Gil, durante a programação, né, Gil? E vamos, assim, vai ter o ingresso pelo site da Mega Bilheteria, né? E o preço é promocional para o Dia dos Pais. Ela é um preço único, que todos falam, é meia, né?
1: Meia entrada.
0: Meia entrada, todo o valor de meia entrada. Não fizemos o como que chama?
1: Ingresso solidário.
0: Solidário não fizemos, mas sim, a gente tem uma oportunidade lá para fazer. Vamos ver se...
1: Numa próxima oportunidade,
0: sim. E o ingresso está a R$30.
1: Sim.
0: Né, preço único, e na Mega Bilheteria e na portaria.
1: Pode comprar na hora também.
0: Na hora,
1: né?
0: Também. Isso. Ou por Pix, ou se preferir, o ingresso ali na hora, tudo.
1: Bacana. Então, vamos finalizar fazendo esse convite para o pessoal comparecer amanhã e encerrar de música.
0: Beleza,
1: pode ser.

0: Som de pai para filho, galera. Espero vocês lá. Obrigado.
1: Obrigado, Keila.
2: Amanhã, às 8 da noite, no Teatro Municipal Capitólio, não é isso?
0: Isso mesmo, Keila.
2: Beleza, obrigado, e vai ter sorteio de 2 ingressos aqui na rádio. Então, quem tiver interesse, né, fazer contato aqui com a rádio e depois vir buscar os ingressos. São
0: Obrigadão,
2: 2 ingressos,
0: Keila.
2: Não é isso?
0: Isso mesmo.
2: A gente que agradece.
0: Eita.
2: Mais uma edição do Jornal do Cidadão, com a apresentação de Keila Costa e Paula Freire. Colaboração do repórter José Ladir. Nos trabalhos técnicos aqui comigo, Gil Nogueira. Locução, JB. Parceiros, Agência Rádio Web, Agência Brasil, Rádio Agência Nacional Brasil 61, Assembleia de Minas e Agência Minas. Também a Prefeitura de Varginha, Fundação Cultural, Guarda Civil Municipal, Polícias Militar e Civil, Corpo de Bombeiros Militar e CEMUL. 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O Jornal do Cidadão volta amanhã ao meio-dia com as principais notícias da semana. E você continua bem informado ao longo da programação com as edições do repórter Melodia. Muito obrigada pela sua companhia e pela sua audiência. Fique agora com o programa Bem Brasil. Uma ótima tarde para você.
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E aí, muito boa tarde para você. No ar, o Bem Brasil, seu ponto de encontro com a nossa maior riqueza cultural, a música popular brasileira. E aqui no Bem Brasil, também sextou sambou. Normalmente a gente fazia toda sexta-feira só de samba. Agora nós vamos fazer uma pequena modificação. Vamos tocar MPB na primeira hora e na segunda hora, sextou sambou. Beleza? Vamos começar então o nosso desfile com Cidade Negra e Gilberto Gil.

0: Melodia e 14 bis, linda juventude, agora meio-dia e 17, continua no Via Café, o Via Café Festival 2026, a movimentação começou ontem, vai até domingo no estacionamento do Via Shopping, uma programação cultural, esportiva e gastronômica para toda a família. Nesses 4 dias, o público acompanha aí tributos a grandes nomes da música nacional e internacional, além de shows com artistas regionais. Lembrando que ontem já teve tributo e ainda vai acontecer com Michael Jackson, Secos e Molhados e RPM. Os shows no Via Café Festival 2026 são de graça, é só chegar e aproveitar.
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0: Agora tem Adriana Calcanhoto.

0: Melodia FM, o som do Belchior, Milton Nascimento e Adriana Calcanhoto, nesta sequência aqui no Bem Brasil. Agora há pouco ele esteve aqui no Jornal do Cidadão e ele vai estar amanhã no Teatro Capitólio com o espetáculo Som de Pai para Filho. Estou falando do Miltinho, isso aí. Apresentando o espetáculo Som de Pai para Filho, uma apresentação muito especial, comemorando o Dia dos Pais, unindo no mesmo palco o músico Niltinho Azevedo e o filho dele, o Gabriel Azevedo, de 11 anos. Ele não veio no jornal hoje aqui porque estava fazendo prova na escola, mas beleza, tá firme lá na batera, no espetáculo de amanhã, às 8 horas, no Teatro Municipal Capitólio. A proposta é revisitar grandes sucessos que marcaram a música nacional e internacional. Acompanhados por uma banda completa, pai e filho vão interpretar um repertório com canções das décadas de 70, 80, 90 e até dos anos 2000. Idealizado aí para reunir famílias numa noite de integração, resgate de memórias, na principal casa de espetáculos do nosso município. E eu tenho aqui 3 ingressos exclusivos para ouvintes do Bem Brasil. Você pode acessar o nosso WhatsApp 36902743 e diga: eu quero assistir o espetáculo musical Som de Pai para Filho neste sábado no Teatro Municipal Capitólio. A gente confirma para você através do WhatsApp, depois a gente divulga aqui no ar, beleza? 36902743. Eu tenho 3 ingressos para o show Som de Pai para Filho, com Niltinho Azevedo e o filhão Gabriel Azevedo, de 11 anos. Niltinho canta, toca e o Gabriel é o baterista do grupo. Beleza? Vale conferir então. Vamos em frente no Bem Brasil.
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0: Tati e Flávio Venturini.

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2: E aí, você curtiu o som do Caetano Veloso, também da Ana Carolina e a Tati e o Flávio Venturini aqui no Bem Brasil. Alô, Valmor, trabalhando no caminhão e dando carona pra gente. Valeu, obrigado aí pela carona. O Valmor já ligou aqui, faturou o ingresso para o som de Pai para Filho. Ainda tem um ingresso valendo aqui para você acessar o nosso WhatsApp 36902743 para curtir amanhã às 8 horas no Teatro Municipal Capitólio, o som de Pai para Filho. 36902743. Antes do show do Miltinho, o projeto Uma Voz e o Violão recebe hoje, sexta-feira, logo mais às 15h, Lala Seresteiro, numa apresentação especial de clássicos da música popular brasileira no Museu Municipal de Varginha, ali no centro, na Praça Governador Benedito Valadares, 141. Oportunidade para você convidar a família, os amigos e viver uma tarde de belas canções e grandes emoções, tá? E levar o paizão também, se tiver de bobeira aí, logo mais às 15 horas, se gosta de música de qualidade, clássicos da nossa música popular brasileira, aproveita, leva o papai para curtir lá o Lala Seresteiro no Museu Municipal de Varginha. Seguimos no Bem Brasil. Agora tem Zé Ramalho.

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0: oportunidades.
1: A empresa PP Print, em parceria com a MIT RH, está com processo seletivo aberto para a contratação de 15 profissionais para as funções de ajudante de produção e ajudante de expedição. Para participar, é preciso ter ensino fundamental completo, experiência mínima de 6 meses no setor industrial e disponibilidade para trabalhar em escala, com um revezamento mensal de turnos. As vagas contam com benefícios como transporte fretado, alimentação na empresa e cesta básica. Após a efetivação, o trabalhador também poderá contar com plano de saúde e odontológico, convênio farmácia, Gympass e participação nos resultados da empresa. Os interessados devem enviar o currículo pelo e-mail recrutamento.mitrhvga@gmail.com. recrutamento.mitrhvga@gmail.com ou pelo WhatsApp 99803-6292. 99803-6292. O salário será informado durante a entrevista.
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0: Quintal e Emílio Santiago. E está rolando a exposição da Aminarte, Associação Mineira de Artesanato, no foyer do Teatro Capitólio. Está a fim de prestigiar o talento, a criatividade dos nossos artesãos e levar para casa um produto único, feito à mão com muita criatividade? Chega lá, Rua Presidente Antônio Carlos, ali ao lado do Teatro Capitólio. Hoje até às 6 da tarde, amanhã, sábado, dia 8 de agosto, de 9 da manhã a 1 da tarde.
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0: Vamos de Elton Medeiros.
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0: E aí, Clarinha dando recado, meu sapato já furou. Neste sábado, às 8 da noite, no Clube dos Aposentados de Varginha, tem forró, abrindo a noite, às 8 horas, Badê. Mais tarde, às 10 da noite, Reginaldo e Cristiano, forró dos aposentados, é o pioneiro forró varginhense na Avenida Antônio Frederico Ozanã, 415, no Sion.
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0: Silva, canalha! Olha aí, você dando risada na história, né? Quem ainda não comprou o presente do Dia dos Pais, ainda dá tempo. Hoje o comércio de Varginha tem horário ampliado para facilitar as compras. As lojas estão funcionando até às 8 da noite. Amanhã, sábado, o atendimento será de 8 da manhã às 4 da tarde. Mas esses horários só valem para as lojas do comércio. No centro não vale para o shopping, ok? 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Uma apresentação especial comemorando o Dia dos Pais, o Niltinho Azevedo e o seu filho, Gabriel Azevedo, de 11 anos, que vai dar um show na batera, ok? É só acessar o nosso WhatsApp 3690-2743. E dizer aqui, Ronaldo, tô afim de ir no espetáculo musical Som de Pai para Filho. Tô te esperando aqui, ok? 3690-2743.
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0: Martinho da Vila. O amor não é brinquedo.

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3: E aí, nós chegamos ao final do Bem Brasil desta sexta-feira. Lembrando que amanhã no Teatro Municipal Capitólio tem o espetáculo musical Som de Pai para Filho, numa apresentação especial comemorando o Dia dos Pais, Niltinho Azevedo e seu filho Gabriel Azevedo, de 11 anos. Tá ok? E aí, os ingressos ficaram para o Valmor, que ligou aqui, interessado em ir, ele e a esposa dele, o final 5994. Valeu aí. E você, se quiser ir ao Teatro Municipal Capitólio, é amanhã, às 8 da noite, Som de Pai para Filho. E na sequência agora, teremos Sucesso Melodia, depois o Melodia Sertaneja com Carlos Fernando. O Bem Brasil volta segunda-feira ao meio-dia até as duas aqui no 102,3 MHz da Melodia FM.
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5: A Educação Municipal de Varginha teve um resultado positivo no IDEB 2025, um índice que mede a qualidade da educação básica no país. Nos anos iniciais do ensino fundamental, do primeiro ao quinto ano, Varginha subiu de 5,9 para 6,2, mostrando evolução no desempenho dos estudantes. Já nos anos finais, do sexto ao nono ano, a cidade alcançou nota 5,5, acima da média nacional, que ficou em 5,3. E igual à média da rede estadual de Minas Gerais. Segundo a Prefeitura, o resultado é fruto do trabalho conjunto de professores, gestores, equipes pedagógicas, estudantes e famílias, além de investimentos na estrutura das escolas e na formação dos profissionais. Para a Secretaria Municipal de Educação, os números reforçam o compromisso de uma Varginha com a educação pública de qualidade e com a melhoria da aprendizagem.
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1: A Prefeitura de Varginha começou nesta quinta-feira um trabalho de revitalização da sinalização de trânsito em diferentes pontos da cidade. Equipes do Demutran estão renovando a pintura de faixas e outras sinalizações no asfalto, além de fazer a instalação e manutenção de placas nos bairros Terra Nobre, Parque Mariela e Jardim Bougainville. O serviço também acontece na rodovia MGC 491, no trecho de acesso ao Unis, um ponto de bastante movimento na cidade. A ideia é deixar a sinalização mais visível e melhorar a orientação para motoristas e pedestres, principalmente nos locais de maior circulação.

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3: Muito bem, cá estamos nós para mais um Melodia Sertaneja. Que beleza nesta sexta-feira, 7 de agosto. Agosto já, hein? Dia 7, meu Deus do céu, 2026. Passou da metade, meu caro, minha cara. O tempo não para, sou. Ah, meu Deus do céu. E pra começar, tem Guilherme Santiago e o amado mais batista do mundo, ou batista mais amado do mundo, hein? 3 horas mais 1 minuto.

0: Galera, muito bem, o Adenilson Carlos tá pedindo Zezé de Camargo e Luciano, como sempre, né, Adenilson? Um abraço, Cecília, Camila, Maurício, Marcelo, no Sion, Aparecida, no São Sebastião. O pessoal vai curtir, é Gustavo Lima, que beleza, hein? Maravilha, a Cleusa também tá na sintonia aí, aqui em Varginha, é 3h29, galera!
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1: A rádio da nossa gente. O Rafael em Três Pontas também. Alô, Rafael em Três Pontas. Teodoro Sampaio já tá no ponto também, hein? 3:29.

0: do céu.
1: Obrigado.
0: De nada, meu querido.
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0: Oh, meu Deus do céu, vamos lá então, são 3h58, temos aqui a participação da Fátima e do Fabrício.
3: Oi, Carlos Fernando, boa tarde.
0: Opa!
3: Toca uma música aí pra mim, a música que eu quero, acho que é Renan e Raí, Me Liga.
0: Tá.
3: Aí essa música é pra mim com o Fabrício.
0: Beleza, Fátima e Fabrício, um abração pra vocês, na horta, né? Toca na horta pra vocês aqui, já tá no ponto, eu volto daqui a pouquinho.
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6: A Prefeitura de Varginha realizou nesta sexta uma cerimônia para assinatura dos termos de fomento com organizações da sociedade civil, as chamadas OSCs. Ao todo, a administração municipal já disponibilizou cerca de R$ 9.700.000 através de emendas impositivas, chamamentos públicos e subvenções sociais. Os recursos vão beneficiar instituições que atuam em áreas como assistência social, saúde, educação, esporte e cultura e setores importantes para a população. Segundo a Prefeitura, a assinatura dos termos garante mais segurança, transparência e eficiência na aplicação do dinheiro público. Para o prefeito Leonardo Ciassi, fortalecer essas entidades é fundamental para ampliar o atendimento e melhorar a qualidade dos serviços oferecidos à população de Varginha. Ronaldo Trombini, repórter Melodia.
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E maravilha, sextou galera, 4h29, Tião Carreiro e Paraíso, agora tem Rei do Vale, Rio Pequeno, essa vai pro nosso Zeca, o nosso Zé Ladir, Largo Litro, Zé!

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3: A Prefeitura de Varginha realizou nesta sexta uma cerimônia para assinatura dos termos de fomento com organizações da sociedade civil, as chamadas OSCs. Ao todo, a administração municipal já disponibilizou cerca de R$ 9.700.000 através de emendas impositivas, chamamentos públicos e subvenções sociais. Os recursos vão beneficiar instituições que atuam em áreas como assistência social, saúde, educação, esporte e cultura e setores importantes para a população. Segundo a Prefeitura, a assinatura dos termos garante mais segurança, transparência e eficiência na aplicação do dinheiro público. Para o prefeito Leonardo Ciassi, fortalecer essas entidades é fundamental para ampliar o atendimento e melhorar a qualidade dos serviços oferecidos à população de Varginha. Ronaldo Trombini, repórter Melodia. 17:23.
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1: A Prefeitura de Varginha começou nesta quinta-feira um trabalho de revitalização da sinalização de trânsito em diferentes pontos da cidade. Equipes do Demutran estão renovando a pintura de faixas e outras sinalizações no asfalto, além de fazer a instalação e manutenção de placas nos bairros Terra Nobre, Parque Mariela e Jardim Bougainville. O serviço também acontece na rodovia MGC 491, no trecho de acesso ao Unis, um ponto de bastante movimento na cidade. A ideia é deixar a sinalização mais visível e melhorar a orientação para motoristas e pedestres, principalmente nos locais de maior circulação. Segundo o Demutran, a ação faz parte do trabalho contínuo de manutenção da sinalização viária de Varginha, buscando mais segurança e organização no trânsito. Ronaldo Trombini, Repórter Melodia.
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4: Dezoito horas.

tenha tido uma semana de muita paz, de muita esperança, de muitas realizações. Às vezes as coisas não acontecem conforme nós planejamos, mas o importante, meu irmão e minha irmã, é a gente ter esse contato espiritual com Jesus Cristo, pedir a ação do Espírito Santo na nossa vida, para que as coisas comecem a tomar rumo daquela forma que você precisa para conduzir a sua vida, principalmente tendo paz, principalmente tendo amor e alegria, mesmo e apesar dos obstáculos, das situações difíceis que às vezes estão se apresentando diante da sua vida. O importante é às vezes ficarmos em silêncio e ouvir o que o Espírito Santo tem para trazer para o nosso coração, para a nossa mente, para nos acalentar, para deixar a gente um pouco mais calmo, um pouco mais calma diante daquilo que vai acontecendo na vida de cada um de nós. O que falta às vezes, meu irmão ou minha irmã, é o diálogo, é a boa conversa, é o entendimento, é o exercício do perdão, dar o perdão, receber o perdão. Tudo isso vai facilitando e tirando o peso um pouco da nossas costas, daquilo que vem doendo, daquilo que vem fazendo com que a gente fique um pouco mais triste, um pouco assim desapontado ou até incrédulo com as coisas do mundo, não é mesmo? Às vezes você já passou ou está passando por um momento deste. E a palavra de Jesus, ela vem trazer esse momento de alegria para nós, porque ela traz para cada um de nós aquilo que a gente precisa ouvir, aquilo que a gente precisa resolver na sua vida. Vamos ao Evangelho então. Jesus disse aos discípulos: se alguém quer me seguir, renuncie a si mesmo, tome a sua cruz e me siga. Pois quem quiser salvar a sua vida vai perdê-la, e quem perder a sua vida por causa de mim vai encontrá-la. De fato, que adianta o homem ganhar o mundo inteiro, mas perder a sua vida? O que poderá alguém dar em troca de sua vida? Porque o Filho do Homem virá na glória do seu Pai com seus anjos, então retribuirá a cada um de acordo com a sua conduta. Em verdade vos digo, alguns daqueles que estão aqui não morrerão antes de verem o Filho do Homem vindo com o seu reino. Palavra da salvação. Glória a vós, Senhor. É, eu acabei de falar com você, meu irmão, né? Que a gente precisa depois de um caminho. E esse caminho é Jesus. Ele fala aqui que quem quiser salvar a sua própria vida vai perdê-la, e quem perder a sua vida por causa dele vai encontrá-la. É isso que a gente tem que confiar. Entregar a nossa vida a Jesus Cristo para que ele possa mostrar o caminho, possa mostrar a verdade, possa mostrar aquilo que a gente está procurando. O grande milagre é esse, meu irmão ou minha irmã. Nos colocarmos a serviço. Termos Jesus Cristo como exemplo e veio aqui e serviu, principalmente no seu período de vida pública, três anos e pouco, mas Jesus veio ali e ele encontrou e dedicou a estar com aquelas pessoas que estavam necessitadas, que dependiam dele. O grande milagre que nós temos que fazer na nossa vida é dar oportunidade de nós servirmos, de sermos diferente. Às vezes nós queremos só ter as coisas e esquecemos de ser. E Jesus nos deu esse exemplo claro e objetivo no serviço. Talvez seja faltando isso na vida de cada um de nós. Procurar aquela pessoa que está ali abandonada, que a gente nem conhece, que está passando por um momento difícil, ou às vezes está aí na rua, com dependência química, na prostituição, está sem uma casa, sem uma comida, sem o que vestir, o que comer. É essas pessoas que estão na miséria. E às vezes também temos outro tipo de miséria, aquelas pessoas que estão aí sendo prepotentes, arrogantes, com ódio no coração, fazendo mal para as outras pessoas. Que a gente possa, então, primeiramente, fazer uma análise interior de como é que tem sido a vida de cada um de nós e aonde eu me encontro. Porque às vezes eu estou tão perdido, como é que eu posso ajudar alguém se eu estou perdido? Como é que eu posso guiar alguém se eu não sei o caminho? Então nós temos que nos conduzir pela palavra, essa palavra de salvação, essa palavra que nos mostra que Jesus está do nosso lado, que ele confia em cada um de nós, que ele deu a vida para nos salvar, que ele abriu o reino de Deus quando nós não estivermos mais aqui, com a vida eterna. Mas enquanto nós estivermos aqui, meu irmão, minha irmã, nós temos que fazer coisas diferentes, coisas que tragam alegria e felicidade no coração de cada um de nós, mas também que possa levar isso ao coração daquelas pessoas. Às vezes uma palavra só está faltando, um olhar só está faltando, um abraço só
está faltando.

um silêncio só está faltando. Que a gente possa entender. E o Espírito Santo está aqui para nos ajudar. Nós não temos a presença física de Jesus entre nós, mas temos o Espírito Santo que nos guia. Guia cada um de nós a encontrar o Jesus que mora no outro. O Jesus que mora em você, meu irmão ou minha irmã, tem que relacionar com Jesus que mora no outro. Essa é a ponte de amor. Esse é o entendimento que Jesus pede. E se eu estiver disposto e disposta a servir essa outra pessoa, eu estou fazendo o bem para Jesus. Jesus está sendo acariciado quando eu procuro o bem daquela outra pessoa. É uma troca de amor. É uma troca de vidas. É uma troca de coisas que vão sendo apuradas, melhoradas na vida de cada um de nós. O Evangelho com essa palavra de salvação de hoje, Mateus 16, 24, 28, vem nos dar esse norte. De fato, que adianta o homem ganhar o mundo inteiro, mas perder a sua vida? O que poderá alguém dar em troca da sua vida? É essa questão. Jesus nos coloca no xeque. Porque às vezes nós achamos que a nossa conduta, a nossa superioridade, a nossa arrogância, o nosso nariz em pé é nós somos melhores que os outros e que se dane os outros, não é assim. Porque ele mesmo fala, vou repetir para você o versículo 26, de fato que adianta o homem ganhar o mundo inteiro, mas perder a sua vida. Posso ter tudo, mas eu perco a vida, acabou tudo. E o que eu tenho feito com essa vida que Jesus nos proporcionou, que Deus nos proporcionou, que o Espírito Santo quer guiar? Qual a qualidade, qual o tipo de vida que as pessoas quando olham para mim enxergam? Será que realmente, meu irmão ou minha irmã, eu estou sendo aquela pessoa que agrega ou desagrega? Aquela pessoa que ilumina ou aquela pessoa que apaga? Aquela pessoa que reflete o amor ou reflete o ódio? Nós temos que ser luz na vida das outras pessoas. Mas eu tenho que ser luz primeiro na minha vida. Eu tenho que fazer essa intimidade com o Espírito Santo para poder achar aqueles defeitos que eu preciso tirar da minha vida. Tirar essa cruz pesada. Eu tenho que estar mais leve, mais solto, mais solta. E só com a ação do amor ligado a Deus Pai, Deus Filho, Deus Espírito Santo, que eu consigo resgatar em mim essa essência que eu tenho. Desde quando Deus pensou em mim. Desde quando Jesus teve um encontro comigo. Desde que o Espírito Santo está me guiando. São essas questões que a gente precisa nortear na vida de cada um de nós. Sermos pessoas novas, diferentes, boas, alegres, mesmo e apesar dos obstáculos e dificuldades que cada um de nós enfrenta na sua própria vida, que não são fáceis, que não se resolvem da noite para o dia, que às vezes levam anos, anos e anos e anos, e às vezes parece que nem consegue consertar tudo. Mas a gente tendo essa paz interior, esse amor necessário, deixando o sangue ressuscitado de Jesus Cristo correr no nosso sangue, nos dando a vida, nos dando oportunidade, nos dando alegria, nos dando, olha, esse caminho não tá bom, vou mudar para esse que vai dar tudo certo. E você consegue dar passo, passo, passo, passo, passo, e de repente você vê que está mais solto, que está mais solto, que está mais leve. É essa leveza que nós precisamos levar nos nossos relacionamentos. Parece que hoje estamos num mundo que só julga, que só predispõe a que o outro esteja sempre inferior a cada um de nós. Não é isso. Nós estamos no mesmo patamar. Viemos do mesmo amor e voltaremos para o mesmo amor. E esse amor nos pede esse serviço, nos pede essa doação. Jesus hoje pede isso de mim e isso de você. Que nós possamos então transformar o nosso coração. Deixar esse coração ficar um coração leve. Um coração de amor. Um coração de carne. Vamos deixar de lado esse coração gelado, esse coração de pedra, esse coração rancoroso, que isso não leva a nada. Eu tenho certeza que você, se já passou por essa dificuldade ou está passando por isso, sabe que isso não leva a nada. Vamos então pedir ao Espírito Santo que se manifeste na vida de cada um de nós e construa em nós pessoas melhores. Nós vamos deixando um beijo no seu coração e contamos com a sua audiência segunda-feira. Fique em paz e leve a paz.

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1: Dezoito horas e 12 minutos.
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0: Muito boa noite, amigos da Rádio Melodia. Com muita alegria, começa agora mais um campeão das suas noites, segunda a sexta-feira, em programa Bola na Rede. Você conectado ao esporte amador, profissional, as polêmicas, resenhas, Varginha e região, em destaque esportivo, o Planeta Bola e demais destaques aqui no Bola na Rede. É, e para você participar é muito fácil, hein? 35-3690-2743. Manda aquela mensagem texto falando de onde você está ouvindo a nossa programação e trazer algum assunto para ser debatido com a bancada mais democrática do futebol amador. No comando do programa esportivo, eu, Mariana Maracá. Hoje com os caras, hein? Os caras mais butinudos aí do futebol amador. No comando, eles, Zé Caladinho, durante a semana, mandando bem aqui no Bola na Rede. E hoje, recebendo também Carlão Valim para falar de tudo que está acontecendo no mundo da bola. Primeiramente, quero trazer ele, hein? A fera José Aladir. Fala, mestre Aladir.
1: Muito boa noite, Mariano. Boa noite, Carlão, da Valim. Boa noite, você do outro lado, que é o nosso maior patrimônio. É um prazer estar aqui participando com você. Sabe tudo, mais um pouquinho de esporte. O Carlão do outro lado também. É o mestre das informações, o garimpeiro, né, das informações. Procura, ele vai atrás daquilo onde a notícia está acontecendo e está lá também presente. E você, do outro lado, pode participar do programa com a gente. É só você ligar aqui no nosso Zap Zap, manda sua mensagem, 3690-2743, e nós teremos um imenso prazer em divulgar a sua mensagem e falar de você aqui no Bola na Rede, Mariano.
0: É isso aí, José Aladir. É, e do meu lado, do lado esquerdo, Zé Aladir, ele, Carlão Valim, a fera.

0: Carlão Valinho, o garimpeiro das informações.
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2: Muito boa noite, Mariana Maracá. Boa noite, José Ladir. Sextou, bebê. Hoje é sexta-feira. Sextou. Hoje é um grande dia. Vamos debater tudo aí. Copa do Brasil e o Coringão. Alô, alô, nação corintiana. Corinthians ficou pelo meio do caminho. Temos muitas informações. Sextou, Mariano.
3: É isso aí, Carlão. Seja bem-vindo. Você, José Ladir. Hoje, comando Mariana Maracá. Um abraço especial a todos vocês que estão ligadinhos aqui na nossa programação, hein? É, o Zeca mandando bem, como eu frisei. E vamos realmente falar de tudo que está rolando no futebol amador de Varginha.

0: É isso aí, Zeca Carlão. Vamos falar logo de cara aí, rapaz, do Amadorzão que tá pegando fogo, né? Tem final de, esse final de semana tem rodada pegando fogo. O Amadorzão que tá levando aí o nome da competição de André Cândido Vitalino, o nosso grande Dedéia, a lenda viva do futebol amador varginhense, pai dos nossos queridos aí, o Haroldão, do Click News, perfeito, do Zeca, do Ricardo, do André. Zeca e Carlão, uma competição que tá bombando. Nós tivemos a oportunidade, né, domingo de estar presente lá num grande clássico aqui do nosso futebol amador, Mascatinho em São Bento. E agora, final de semana, mais pedrada, mais pedreiras aí pela frente, na CEMEL. Às 8 horas e 30 minutos, o Barcelona vai encarar a Portuguesa. Às 10 horas e 30 minutos, Jacomelli vai receber o Meninos da Vila. E no Rubro Negro, às 8 horas e 30 minutos, jogaço de bola PSG e Canaã. E às 10 horas e 30 minutos, o Registânia vai encarar o Vargiana. E no negócio, às 8 horas e 30 minutos, tem Carvalhos e Libertas. Zeca, Carlão, uma palinha rapidinho para os nossos telespectadores, para os nossos ouvintes aqui do Bola na Rede, desses grandes jogão de final de semana, hein? Zeca!
1: Beleza, Mariano. O Campeonato Amadorzão, que veio para ficar, um dos melhores e maiores campeonatos de futebol amador aqui do Sul e Sudoeste de Minas Gerais. Eu gosto até de falar que é do Estado também. A primeira rodada, uma média muito alta de gols, mais de 5,5 gols por partida. Então, quer dizer, 22 gols marcados em 4 jogos. E nesta agora não vai ser diferente. As equipes estreando, muitas equipes fazendo as suas estreias no Amadorzão. E a gente sabe que só jogos de gigantes, você vê Barcelona, tem Libertas, tem Registânia, tem Vargiana, tem Meninos da Vila. Vou falar uma coisa para você, viu? Uma rodada imperdível neste domingo no futebol amador aqui da cidade de Varginha, em qualquer um dos 3 campos que você for. Na CEMEL, no Rubro Negro e também na Vila Barcelona, né, Carlão?
2: Sim, José Ladir, grandes jogos aí. Conforme vocês falam aqui, a gente não cansa de falar, é um campeonato semiprofissional, é um grande campeonato aqui organizado pela CEMEL, né? Realização da Prefeitura Municipal de Varginha, organização da CEMEL, não é isso? Então, parabenizar a todos que estão no trabalho também, né? O nosso prefeito Leonardo Ciassi, ao nosso querido secretário Henrique Lemes, ao Bebeto, ao Hernani, ao Jaime, todos aí que se empenham bastante, fazem um grande trabalho. Zeca, quero aqui mandar um grande abraço a todo mundo da arbitragem, porque a gente sabe o tanto que é difícil, o tanto que eles se esforçam lá. Abraço especial ao meu grande amigo Zé Braga. Alô, alô, Zé Braga, abraço pra você, Mariano.
0: É, Carlão, Zeca, quem mandou pra nós aqui, rapaz, mandaram pra nós aqui o áudio, foi o Filipão e também o Mazinho. Eu tô ajeitando aqui porque eu não tô vendo o WhatsApp aqui da Melodia. Tá com problema, Zeca? WhatsApp?
1: Não, sabe? Tá normal, né?
2: Vou mandar um oi aí pra você, aí você vê se vai dar certo.
0: É, porque vamos trazer o áudio deles aqui, mas comentando o jogo, daqui a pouquinho a gente manda. Carlão, a gente tá vendo aí, rapaz, o PSG, falei com o Mazinho hoje, Mazinho tá muito empolgado, aqui eu vou trazer o áudio dele aqui. Toda a galera do PSG tá com o timaço aí, tá vindo com o Beiço, o Rian, o Maciel goleiro, tá o Cauã, o Pedrinho, o Luiz Fernando, o Thomas, técnico Mazinho aí comandando esse grande time do PSG. E é um time que tem muita história no futebol de Varginha, né, Carlão?
2: Pra quem não sabe o que é PSG, você sabe, hein, Mariano?
0: Pessoal do São Geraldo, viu, Carlão?
2: Ah, isso aí, grande criatividade, pessoal de Varginha, né? Abraço a todo mundo lá, é um grande time, né? O ano passado chegou nas oitavas de final, foi eliminado pela equipe do Libertas, né, salvo engano. Grande abraço pra ele, pessoal de São Geraldo, que sempre tem muita tradição, Zeca. Há muitos anos chegou à primeira divisão e faz tempo que não, que sempre tá batendo na trave. Abraço ao Mazinho aí, Mazinho aí que chegou, e o pessoal do São Geraldo, o Mariano bem falou, vem com a grande equipe, hein?
1: Vem com a grande equipe, você disse certo, batendo na trave, sempre faz um baita de um time. Todo mundo ali muito bem organizado, uma diretoria hiper organizada. O que manda no futebol é a organização e o planejamento. Tendo planejamento, tendo organização, o time vai longe, assim como você falou, muito tempo na primeira divisão do Campeonato Amadorzão.
0: Ô Zeca, o Felipe tá aqui no áudio com a gente aqui. Tô perguntando ao Felipe aqui, qual que são as expectativas pro jogo. Ele mandou áudio para nós aqui, deixa eu ver se eu consigo colocar aqui, vamos lá.
2: Esse aí é o Fabrício, ele sempre participa do programa do Neneco Barros, é esse aí.
0: É, não tô, o áudio que tá aqui, é isso que eu tô falando. O áudio tá meio complicado. Agora mesmo a gente tá na dica. Ô Zeca, já o time do Canaã, né, do nosso grande amigo Felipe, Israel, o Pabro, o Miller, o Charles, o Teteco, o Chavinho, o Maestro, o Igor, Ticolé, o Calango, o Túlio, o Pinguim, Faisquinha, Léo, André, tem também o Michael, o Luiz, o goleiro, Felipe, Filipão, André, o Eduardo, o Tião Coco. É um timaço, hein, Zé Carlos?
1: Ô Mariano, falar uma coisa pra você, um time que tá começando aí, estreando no Campeonato Amadorzão 2026, o time do Canaã, Felipe e Companhia Limitada, um time que veio pra ficar. Preste bastante atenção nisso que eu tô falando, time do Canaã veio pra ficar, não sai mais, é um baita do time, esses nomes que você falou aí, todo mundo. E outra coisa, alguns jogadores vindo de fora, jogadores compondo o elenco do Canaã, o Canaã se reforçando cada vez mais, vai ser um jogo de gigantes, um jogo imperdível, o jogo do Canaã neste domingo. E vou falar uma coisa pra você, difícil de você optar por um resultado, quem ganha, quem não ganha. Mas o Canaã e também o São Geraldo vindo com uma baita de uma equipe. E quando as duas equipes estão fortes, você pode esperar o quê? Pode esperar um jogo pegado, um jogo de respeito um pelo outro, porque o importante dentro das quatro linhas é as equipes se respeitarem. As duas equipes se respeitando, eu tenho certeza que vai ser um grande jogo. Parabéns ao Felipe, parabéns ao pessoal do São Geraldo. Jogaço de bola. Canaã veio para ficar nesse campeonato amadorzão.
0: É, Zeca, agora eu consegui o áudio aqui, vamos ver. Deixa eu ver se é o Mazinho ou primeiro o nosso grande amigo lá, o Filipão. Vamos lá.
3: Ah, um abraço a Mazinho. Todos vocês, meu amigo aí, Mariano, com essa força especial ao Campeonato Amador. Novamente querendo parabenizá-lo, todos vocês aí, pelo trabalho, um trabalho de guerreiro, que tem que ter muita força. Tem que ter opinião própria, que eu sei que as coisas são muito difíceis, os apoios são muito pouco. Então, vou te falar, vocês estão de parabéns. Né? Um trabalho lindo, maravilhoso, que vem só nos fortalecer cada vez mais. Voltando agora ao PSG, que o PSG esse ano, ele está... Então, time assim, um time composto. Tentamos manter o máximo possível dos jogadores do ano passado, mas não é fácil. Vocês estão vendo aí a briga na parte externa e financeira, né? Então, dentro da nossa possibilidade financeira, através dos amigos e demais, entendeu? Tá isso. Estamos aí, com todas as esperanças do mundo, porque... Ninguém pode perder a esperança, porque ela é a última que morre, né? E estamos preparados? Estamos preparados para o campeonato, estamos preparados para a primeira partida, né? É muita expectativa, vem muita coisa na cabeça, já vimos aí o time no Canaã, né? Um time composto, um time que joga muita bola, tem jogadores de alto nível, é um time que, decorrer do campeonato, vai cada vez melhorar mais, que é a sequência, né? A sequência de jogos que você corrige os erros e que vai melhorando cada vez mais. É o que eu sempre digo para todos. O campeonato amador é a partir da terceira partida que você vai realmente descobrir se o teu time vai mais para frente ou vai ficar para o meio do caminho. Assim, na parte dentro do futebol, né? Porque o futebol é uma caixinha de surpresa, né? Às vezes você ganha aquela partida que ninguém tem fé que vai ser vitorioso, né? E às vezes aquela que... Às vezes até o cara, o próprio torcedor chega a desprezar, fala, não, vai meter goleada. Chega lá, você tem a maior surpresa do mundo e ou tem um empate ou chega até a derrota. Então, futebol é complicado. Futebol é A matemática, que falar para você, nem os caras que estudam mesmo, que tá anos e anos, os profissionais legítimos mesmo que vivem do futebol, eles não sabem essa magia 100%. Mas beleza, nós estamos aí, a ansiedade é grande, né? Muito grande, traz um certo nervoso, não só para nós da parte da diretoria, que eu também, os jogadores ficam naquela ansiedade toda, né? Isso é normal, né? Que até o próprio profissional que está acostumado com altas pressões e é treinado para aquilo, tem todo tratamento, psicólogo e tudo mais, na hora H ele chega a ter, né, aquele fio, aquele friozinho, né? Do ladinho, do lado, né? Mas isso aí é normal, né? E vamos tocando.
0: Tá aí, Zeca Mazinho, aí, falando aí sobre a expectativa do PSG na competição. O Mazinho que é o técnico experiente, né, Zeca?
1: Com certeza, um baita do treinador, sabe tudo mais um pouquinho, tá falando as palavras certas, né? Futebol é uma caixinha de surpresa, é uma matemática. Ele falou uma coisa que eu também assino embaixo, é depois da terceira rodada que o time começa a pegar aquele ritmo, começa a pegar aquela impulsão, mas quando é no primeiro jogo já dá pra você ver quem joga a bola, quem não joga, com quem você pode contar ou com quem você não pode contar, Carlão. Porque você também não pode levar lá pra terceira rodada, por exemplo, perder uma, perder a outra, chegar na terceira nós vamos ganhar, não, aí cada dia que passa fica mais difícil, sabe por quê? O nivelamento do campeonato está muito forte, todo mundo está se adaptando, todo mundo está renovando, todo mundo está contratando, o campeonato está ficando cada vez mais forte, nós já falamos aqui, sem profissional.
2: Lembrando, né, que são apenas 5 rodadas a primeira
1: fase. 5 rodadas.
2: Né? Lembrando que são apenas 5 rodadas, mas um abraço ao Mazinho, abraço ao pessoal do Canaã também, o Canaã tá parecendo o Palmeiras e o Flamengo, hein? O Filipão vai falar aí, abraço Filipão aí, Jorginho, André da Domiciano Construções. Ô Filipão, vocês estão parecendo o Palmeiras e o Flamengo, cada semana é 7 anúncios, hein? Alô, alô.
0: O Filipão vai falar aqui da expectativa do Canaã, o Filipão também que é um macaco velho, viu? O cara tá fazendo um trabalho maravilhoso à frente do time da Associação Esporte Clube Canaã. Um abraço a todos, hein? Deixa eu trazer o Filipão aqui. Fala, meu querido amigo Filipão.
4: Boa noite a todos os ouvintes da Rádio Melodia. Meu nome é Felipe Henrique, sou técnico da Associação Esporte Clube Canaã. E boa noite a todos da bancada, em nome de Mariana, Manacá, Carlão da Valim e José Ladir, né? Venho aqui falar um pouquinho da nossa estreia de domingo contra a grande equipe do PSG. Vai ser lá no campo do Rubro Negro às 8h30, né, com a transmissão exclusiva da CIF TV. E então a nossa expectativa é muito grande, né? Sempre trabalhando aí, já tem um tempo, semana a semana, dia a dia, jogo a jogo. E então, assim, agora, depois de ter participado lá da Supercopa dos Campeões, né, não com resultado positivo, mas com o futebol que eu acho que agradou quem assistiu. E é isso. Então, esperamos uma grande festa lá no Rubro Negro, que a torcida do Canaã possa comparecer em peso lá para estar apoiando nossos jogadores, nossa equipe, nossa estreia, que depois de tantos anos que a Associação Canaã buscou esse acesso, né? E agora nós estamos aí na elite do futebol verginhense. Então, pode ter certeza que os jogadores darão um maior esforço com essa camisa. Pode ter certeza disso. Que depender da gente vai ser muita raça, muita luta, que é o espírito Canaã, né, que todos conhecem. E é isso. Um abraço a todos aí. Contamos com a torcida aí, todo mundo, no domingo. E, claro, agradecer a todos os nossos patrocinadores aí que nessa caminhada, vem nos apoiando e ajudando, né? Sem eles não teria essa condição da gente estar na elite do futebol.
0: Tá aí, Zeca, o Filipão falando da agremiação, da expectativa de estar nesse jogão domingo, da estreia, da ansiedade do time do Canaã. E a gente viu aí na estreia do Canaã, no jogo lá dos campeões, grandes jogadores em campo, né? Eu acabei de frisar o Chavinho, o Maércio, o Calango, o Ticolé. Jogadores que têm diferenciado nesse time do Canaã e que vem para cima do PSG, hein, Carlão e Zeca?
2: A gente viu realmente lá no jogo dos campeões contra o Libertas. A equipe do Canaã jogou de peito aberto, jogou de igual para igual com a equipe do Libertas, que é a atual campeã do Amador. A equipe já se conhecia, a equipe do Canaã sendo montada agora, depois do Bairrão, muitos jogadores acabaram se mudando, voltando para outras equipes. Exemplo, o próprio Gererê, o próprio Rafinha, que voltaram para o Libertas, que estão jogando, entre outros, né? Mas muito reforçado. Além desses aí que você falou, Mariano, o próprio Túlio, que é um grande reforço.
0: Exatamente, esqueci do Túlio.
2: Que a equipe do Canaã conseguiu manter ele, porque ele, ano passado, jogou para a equipe de São Bento. Alô, alô Becate, alô, seu João. Nossa, escuta aqui mandando mensagem. Ano passado estava com eles e a equipe do Canaã muito forte, conforme eu disse. Essa semana eu já vi lá. Maikinho de contratação, Leandrinho. Cada semana eles estão parecendo Palmeiras e Flamengo, hein, Mariano, Zeca?
1: É verdade, hein, Mariano? Falar uma coisa pra você, olha, o time do Canaã surpreendeu naquele jogo contra o Libertas, porque saiu do Bairrão, acabou de sair do Bairrão, um campeonato diferente, Não estou dizendo que o Berrão não era um campeonato bom, um campeonato de alto nível também, mas não como o Amadorzão é. Felipe correu atrás, a diretoria correu atrás, reforçou o time, deu um trabalho danado, poderia até sair com a vitória naquele jogo dos campeões contra o time do Libertas, né? Teve duas falhas individuais ali na zaga e o time do Libertas aproveitou, fez os dois gols. Mas tá de parabéns. Eu queria falar uma coisinha aqui rapidinho, Marino, é o seguinte, eu vou pedir para vocês aí, diretores, dirigentes das equipes que estão nos ouvindo, eu sei que todo mundo tá ouvindo o programa Bola na Rede, líder de audiência, vocês colaborarem com a televisão, com a CIFWeb TV, com o Futebol Varginha, que está transmitindo os jogos para vocês. A gente faz um esforço danado, aí na hora que você pede uma ajudazinha para muitas equipes, o pessoal esconde, não quer te ajudar. Meu Deus do céu, no tempo que eu jogava bola, só de falar meu nome no rádio, eu já saía rindo a semana inteira.
0: O carrinho, jornal então, Zeca?
1: Só para falar no rádio. Imagina se tivesse a televisão ali do meu lado. É uma coisa muito importante, você pode guardar esse material. Colabore com a gente, a quantia que nós pedimos é uma quantia até insignificante, que não dá para cobrir as nossas despesas, mas que dá para nós ir para a beira do campo e transmitir os jogos para vocês. Tá? Pense nisso, vamos nos ajudar para nós ajudar vocês.
2: É o famoso me ajuda a te ajudar. O homem, será que chegou a ter o nome no rádio, rapaz? Vai para você ver que é isso, Mariana.
0: Ok, não. Mas esse aí, já, então vamos falar rapidinho, né? Só mais um comentário. A nossa co-irmã vai estar transmitindo Carvalhos e Libertas, outro jogão de bola, né?
2: Outro jogão de bola, lembrando que
0: a equipe do Libertas... Que é a TV Varginha, né?
2: É Futebol Varginha.
0: Futebol Varginha, perdão.
2: Lembrando assim, né? A equipe do Libertas, atual campeã, não precisa nem citar o nome dos jogadores, manteve quase todo o elenco. E a equipe do Carvalhos, Mariano, que esse ano trouxeram várias contratações da equipe do Fabril. O Fabril que está na final da Copa Sul Mineira. Então teremos promessa de um grande jogo, hein? Promessa de um grande jogo.
0: Agora, às 10 horas e 30 minutos, um pouquinho também do Registano e Vergiano, hein?
1: É o time da Vergiana, Mariano. Vou falar uma coisa pra você, viu? Toda a vida. É um time tradicional dentro do futebol amador aqui da cidade de Varginha. Um time que chega, vai comendo pelas beiradas. Igualzinho o Bom Mineiro, né, ô Carlão?
2: Ano passado, quem que esperava o Vergiano na final?
1: Justamente.
2: Não é isso? Conforme você disse, vai comendo as beiradas. E ali tem muita tradição. O Getúlio é ali com o Serginho na comissão técnica. Tem o Baiano, o pessoal da família lá do Juquinha. A galera lá. Fora os jogadores, que eu conversando com o Serginho essa semana, ele falou, nós viemos fortes. Estamos trazendo goleiro de fora, estamos trazendo vários jogadores que ninguém conhece. Eles fizeram como garimpeiro das informações. Garimparam de fora para trazer. Palavra do pessoal da Vergiana, Mariano.
0: Que beleza, hein, Carlão? Muito garimpeiro das informações. Agora, um abraço especial ao pessoal do Jacomelli, também Meninos da Vila. Meninos da Vila, o menino do Elvio vai estar jogando Meninos da Vila. O time desse tá muito bem montadinho pra esse ano também, viu?
2: É o Otávio vai estar jogando lá. Um abraço pro Isaac, pro Gordinho Motoboy. Isaac. Professor Edinho tá lá com eles também. Montadinho e do outro boa. Lado, Meninos da Vila, mandar um abraço pro Jacó. Mandar um abraço pro pai dele, rapaz. Esqueci o nome, o Jefinho joga muito, jogou o cinquentinho, afinal jogou pela equipe do Esparta, foi campeão, grande pessoa, grande jogador. Abraço a vocês aí do Jacomelli e também a equipe do Registani, não é isso?
0: Registani, Menino da Vila.
2: Meninos da Vila, Registani e... Você falou a última aí. É Registânia e quem que vai jogar?
0: Vergiana.
2: É um abraço pro pessoal da Vergiana também.
0: Agora Menino também, né? Esquecemos de falar do Barcelona e da Portuguesa. Do Português Carlinho, que é uma molecada boa. O Carlinho tá correndo atrás, mesmo de última hora, tá montando um time bom, porque os meninos têm conjunto. Vai encarar o time do Barcelona, que foi o atual campeão da Copa Ita, hein? É isso?
1: É verdade. Depois de 25 anos, o Barcelona levantou um troféu lá na Copa Ita, agora vai com tudo fazer sua estreia no Amadorzão, o time do Barcelona, que já é calejado dentro de campeonatos amadores aqui da cidade de Varginha, já foi campeão várias vezes, tinha o Luiz passou o comando para alguns amigos dele, mas também não dispersou do Barcelona, tá ali pertinho do time do Barcelona, ajudando da maneira que pode, vem com baita de um time, e agora, o time da Portuguesa uma nova surpresa, assim como o Rovinegro nos surpreendeu, o time da Portuguesa vem da mesma maneira. É só meninos novos, né, Garnão? Vem aqueles meninos novos ali jogando, fino trato, só juvenil, só categorias de base que subiram e tem idade para jogar o futebol amador aqui da cidade de Varginha. Vai ser um grande jogo, um jogo imperdível. Parabéns ao Edinho também, nosso grande treinador, hein? Sabe tudo, mais um pouquinho.
2: É isso aí, Zé Lagoa.
0: É isso aí, Carlão Zeca, 18 horas e 36 minutos. Um abraço especial é o Paulo Sérgio. Paulo Sérgio tá aqui mandando um abraço para vocês, viu, Zeca? Um abraço para você, tudo Paulo. Pra ele. Tá ligadinho aqui na bancada nossa, hein? Um abraço, Paulo.
1: Ele tá feliz da vida por causa do Vasco, né?
0: É, o Vascão classificado, Zeca. E a outra também, aqui tá mandando também o Joãozinho, meu sobrinho, ligadinho aqui, mandando aquele abraço especial.
1: Todo dia,
0: Maria. Todo dia, não perde uma programação aqui do programa Bola na Rede. Que bacana, Joãozinho, Deus abençoe. Alô, galera, tomando a minha preciosa aqui, ouvindo vocês e, claro, comemorando a eliminação do Corinthians. Aqui é Santos, pega eles, Neymar, que é o nosso grande amigo aqui, o Cleiton Daniel. Tá zoando esse corintiano aí, Zeca e Carlão.
2: Cleiton Daniel, só judia da gente. Manda a foto da cervejinha, manda a foto do espetinho. Tá mas o endereço já chegou, Zé Galadinho, pra nós ir?
1: Ainda não.
2: O endereço do Cleiton Daniel já chegou. Alô, alô, Cleiton Daniel. Tá feliz da vida, hein, Cleiton Daniel?
1: Quero mandar um abraço pro Denilson também. Denilson, que é corintiano.
0: Denilson tá quietinho, fi.
1: Não, e ontem eu falei pra ele aqui, eu falei assim: olha, vai jogar o Pedro Raul. Não, o Pedro Raul não é. Vai jogar o Pedro Raul e jogou o Pedro Raul e fez um gol. Entendeu? Quer dizer que o homem tá parado faz muito tempo, mas fez um gol. Se não fosse ele, a saída do Corinthians da competição da Copa do Brasil ia ser pior, né, Carlão?
2: Sim, sim, a viola já tinha ido pro saco há mais tempo, né?
0: Daqui a pouquinho nós vamos falar mais sobre esse jogaço de bola, hein? Ô Zeca, hoje tem amistoso de veteranos no Negorácio, 19h30, o Santa Cruz vai receber e vai encarar o Registânia, jogão em preparação ao Campeonato Veterano. Joguinho bom aí, pra quem não tem nada pra fazer, né, quer tomar aquela gelada do PH, é só lá no Negorácio, hein, Carlão, Zeca?
2: Sim, a equipe do Registânia aí, o professor Edinho, conforme o Zeca disse aí, tá fazendo vários amistosos lá, o pessoal. Abraço a diretoria do veterano Registânia, que é o Ricardo, o Zé Vitor e o Claudinho. Deixar também os sentimentos ao Claudinho, com o seu irmão Charles, que infelizmente ontem veio a falecer, o Charlão. Charlão lá do Registânia, né? Uns sentimentos a todos aí, a toda a família deles aí, né? Ele que é sobrinho do Tio Mococa. Abraço ao Lalá Celesteiro também.
1: Lalá Celesteiro, toda a turma ali da Registânia ali, a Neuza, né? Cabeça, todo o pessoal. Canela, teu pai, a Poliana, o Yuri, todo mundo ligadinho da gente aqui no Bola na Rede, mas o Ricardo tá mandando aí as informações pra gente a respeito do Vetera do Registânia. Se o time de baixo é bom, imagina o time de veteranos. Não é assim, velho?
2: Fui convidado, Zeca.
1: Foi também? Ah,
2: mas tô fora de forma, né? Carlão em campo.
1: Mascarou, hein?
2: Não tem
0: o pra cá
2: tem
0: em branco. Forma, Zeca.
1: Mascarou, hein?
2: Não tô em forma. Em forma de bola.
0: É isso aí, 18h39. Só rapidinho aqui, pediram pra gente mandar aqui o Ricardo também de Campos Gerais, pediu pra gente dar notinha. Começa nesse sabadão lá o campeonato Master de Vetera, 40 anos. Primeira rodada lá no campo do SEC. Já jogou lá, Zeca?
1: Nossa, vem.
0: É, campinho bom, às 14 horas os primos vai encarar o Fama. E às 15h30, a ABB, time muito bom da ABB, vai receber o Borussia. Tá aí Campos Gerais, respirando futebol Master neste final de semana. Muito bom isso, né, Zeca? Os Master jogando, mas tem uma ressalva, né, Carlão?
2: Sim, tem uma ressalva. Tem que
0: fazer os exames aqui, Carlão?
2: É isso aí. Não, tem que fazer os exames preventivos, principalmente do coração. Porque
0: é uma dorzão, né, Carlão?
2: Ainda mais no período que nós estamos, que é um período pós-inverno, inverno, porque os casos recentes, infelizmente, de ataques súbitos e ataques cardíacos, Aladir, é mais propício. E o médico sempre recomenda, antes de qualquer atividade física intensa, fazer sempre um check-up. Não é isso, Zé Aladir, Mariano?
1: É verdade,
0: com certeza.
1: Tem que fazer, Mariano, tem que fazer antes. Todos os esportes tem que fazer. Não importa se é futebol, se é corrido, o que ele for fazer, ele tem que fazer esse teste aí antes, essa consulta médica, essa preparação. Ele está salvando quem? Ele mesmo, né, Mariano?
0: Com certeza. Ô, Zeca, a gente viu lá domingo, lá no campo, tá ficando igual o Carlão frisou, muito quente. Os atletas mesmo aí, a gente vê casos aí de meninos aí, 27 anos aí, falecerem na atividade física. Pouco tempo atrás, o menino na corrida lá, preparo físico fenomenal, veio a falecer, eu acho que você não fala a memória, em Curitiba. Mesma coisa, todo jogador, gente, amador, faça seu exame. Ah, não tô sentindo, mas vai ao médico, faz um check-up, vai começar campeonato, é pesado, principalmente jogos aí domingo, 11 horas da manhã, então faça um exame de prevenção, porque é a melhor solução. Hoje, o negócio tá feio, gente.
1: E um detalhe importante também, Mariano, só rapidinho, a gente tava vendo, a gente vê nesses jogos, aí quando o jogador desaba, mas desaba de uma vez. Dá um medo danado, você fala, nossa, o cara não vai voltar, né? Teve um lá no jogo de domingo lá, eu até esqueci o nome dele, ele desabou 3 vezes. Aí eu ainda falei lá na transmissão, vai ter que tirar o rapaz, senão ele vai sentir qualquer coisa dentro de campo. Então é isso que a gente vê, a gente fala isso.
0: Ô Zé, como uma informação aqui do Santos, o lateral direito Mike rescindiu o contrato com o Santos, hein? O jogador de 33 anos entrou com uma ação na justiça, alegando que o clube deve 2 meses de salários na carteira, 3 de fundo de garantia, 5 de direitos de imagem, 7 de luvas. A sede de Mike ocorre um ano após a chegada do jogador ao Santos, anunciado 30 de julho do ano passado. O veterano chegou com a expectativa de solucionar o problema da lateral direita da equipe, mas enfrentou problemas físicos e disputou somente 20 partidas. Zeca, tá aqui o Cleiton Daniel, que é santista. Acho que o Carlão quer comentar a saída do Mike. Não agregou nada, o Santos chegou e saiu, hein?
2: É, foi pra agregar lá, assim, R$1 milhão. Você acha que o Abel ia liberar o Mike se ele tivesse em plenas condições, gente? Ah, né? É aquele negócio, já tá um jogador mais experiente. Foi pro Santos pra ganhar o quê, Zeca? Capuné, ué.
1: Pra ganhar dinheiro, ganhar fama, né?
2: É isso aí, ué. O cara que é eterno, foi muito campeão no Palmeiras, campeonista. Ganhou tudo, Libertadores, Brasileiro, Copa do Brasil,
1: jogou
2: um monte de
1: Cruzeiro,
2: título.
1: Jogou no Cruzeiro, vários times.
2: Chegou agora nessa idade assim, tá naquela idade de rodar e ganhar dinheiro. E aí, mas só que ele vai ficar no Santos? 7 meses atrasado de luvas?
1: Agora um detalhe importante.
0: Mas é um bom jogador, é bom jogador.
1: O jogador, quando chega nessa idade também, ou então quando ele não tem oportunidade
0: café,
1: mais
0: com um
1: determinado treinador, ele cobra mesmo, ele entra na justiça, é um direito que ele tem, é trabalhador.
0: É, você não viu o Rony aí cobrando no Galo Mineiro?
1: É,
0: isso. Ô Zeca, falando em Santos aí, a última aqui também, tem um grupo aí, tá doidinho pra comprar o Santos, né? A Saint Dominique, dos Estados Unidos, tá ofertando aí R$1 bilhão. Além da responsabilização total da dívida do clube, estimada em R$1 bilhão, com controle de 80% das ações. Só com a aprovação desta oferta foi possível iniciar a diligência. Já tem um pessoal ali estudando passar o Santos para a SAF, hein, ô Carlão?
1: E não pode falar duas vezes, não, senão ele bate o martelo. Bate o martelo, vende o Santos, mas o Santos acho que agora, com o Teixeira lá, mesmo com essas dívidas todas que está, o Santos está recebendo aí... algumas querelinhas de jogadores que são vendidos de outros times, tá entrando uma graninha boa. Neymar não quer sair. Eu acho que se o Neymar saísse, aí sim, já poderia vender o Santos, já poderia mandar pra frente.
2: Quem vai comprar o Santos vai ser o Neymar, anota aí. É o grupo Neymar,
1: o pai dele lá, né?
2: Você vai ver.
0: Agora uma notinha do Flamengo, hein? Que era a opinião de vocês. A negociação do Flamengo por Luiz Henrique sofreu uma paralisação significativa devido a divergências internas na cúpula rubro-negra. O acerto conduzido por José Boto com Zenit envolveu cifras superiores ao teto previamente autorizado pelo presidente da BAP, criando um impasse administrativo. Tá aí, o homem estava querendo chegar, mas o Flamengo acho que tá complicado aí a vinda do Luiz Henrique, hein, Carlos Zeca?
2: Na verdade, Mariano, o BAP, que vem de grandes corporações, né, foi presidente da Petrobras por vários anos, é um administrador exímio. E o Zé Boto é o que o Júnior falou essa semana.
0: Ontem é verdade,
2: falou,
0: tem Zé, um conflito lá dentro.
2: Né? O Júnior falou... contratar com dinheiro é muito fácil, só abrir o cofre, aí o Flamengo vai voltar ao que era antigamente. Aí por isso que o BAP barrou, porque o Luiz Henrique é um ótimo jogador. Se vier, quem vai segurar o Flamengo? Se vier Luiz Henrique, vier Almada, quem vai segurar? Mas também não tá com essa bola toda de grana assim também não, tem que ter responsabilidade orçamentária.
0: É o que você falou, Carlão, restrições orçamentárias impediram o avanço imediato dessas tratativas de negociação do jogador, hein?
1: O que tá acontecendo, Carlão, só entrando aí um pouquinho no meio da conversa, parece que o time do Zenit tá querendo o pagamento à vista. O Flamengo tá querendo pagar em 3 anos.
0: Oi.
1: Entendeu? Então, quer dizer, tá uma divergência financeira nesse sentido também, entendeu? Já tá tudo certo com o Luiz Henrique, tudo certo com o Flamengo, mas essa parcela aí, tomara que eles deixam para pagar em 3 anos. Quem tem esse dinheirão para pagar na hora aí?
0: Ah, só o Carlão, viu, Zé?
2: Ah, Zé Ladir.
1: 30 milhões de euros.
2: Eu gostaria de receber esse valor parcelado em 3 anos, para mim tava bom.
0: Então. Agora mais uma aí, ó. Vasco da Gama acertou a contratação do atacante Facundo Colídio, do River Plate.
1: Colídio.
0: O Cruz Maltino vai pagar R$5 milhões, R$25 milhões e 50% de direitos econômicos do jogador. O jogador assumirá contrato por 4 anos. Boa contratação, Vasco, Carlão, Zeca.
1: Ó, boa contratação, o Vasco é precisando de atacante, principalmente atacante do porte desse Colídio. Atacante que já disputou a Copa do Mundo, um atacante que tem um potencial muito forte, vai chegar no Vasco para ser titular, para resolver um problema que o Vasco está buscando há muitos e muitos anos e não consegue acertar isso.
2: O Vasco tá igual o São Paulo também, né? Contrata vários jogadores que a gente nunca ouviu falar.
0: Nunca ouviu falar.
2: A verdade também é essa, né? São Paulo, São Paulino, alô, torcida vascaína, não fica bravo, São Paulino, mas isso acontece, né? Esse jogador assim, Zé, que eu não tenho muita experiência pra falar, igual você falou, já jogou Copa do Mundo, mas jogou também e foi pra ser reserva, né? Pra ser titular decisivo também, nunca ouvi falar, hein?
0: Agora,
1: Carlão,
0: o São Paulo anunciou ontem a contratação do jogador Neilton, volante, 26 anos, que chega do Botafogo em definitivo. Vai até ter o contrato de 31 de dezembro de 2029. O que você está achando dessa contratação, Carlão?
2: Veio indicação do Dorival Júnior. Tomara que o scout de São Paulo tenha funcionado bem. Mas se no Botafogo ele não estava jogando, né? Tava lá. Tomara que chegue, seja aproveitado. São Paulo contratou aí ultimamente lá do Botafogo. O Arthur chegou. É um dos destaques de São Paulo.
1: Deus, hein?
2: Né? Vamos torcer para que esse Neilton também queime a minha língua. Ave Fênix.
0: O São Paulo está buscando também concretizar a negociação do zagueirão Domingos Duarte, do lateral direito Aurélio Buta, né, Carlão?
2: Esses dois, na verdade, já foram contratados, só falta agora que caiu o transfer ban, vão ser registrados. Mas outros dois que eu tô te falando pra você, veio da Europa sem nome nenhum, é o que eu falei, a mesma coisa, nunca ouvi falar
1: disso. Não conhecem,
2: jeito, né? Não é isso? É, e o que um torcedor são paulino falou hoje na rede social, o São Paulo tá naquela fase o seguinte, São Paulo, Vasco e outros times brasileiros, eles vendem as joias raras a preço de banana, e contrata os jogadores, Mariano, veteranos, pagando caro. Então isso não adianta. Tem que fazer igual Palmeiras e Flamengo. Vender na fase boa, na hora certa.
0: Perfeitamente. Agora, Copa do Brasil ontem, rapaz. Corinthians 2, Inter 1, hein? É, jogo de ida, 2-0 pro Inter. Com o resultado agregado, o Inter avançou às quartas de final e aguarda aí o seu adversário, que sairá terça-feira do sorteio, né? Já o Coringão, Zeca e Carlão não terá a chance de defender o título que conquistou na última edição. O que vocês acharam desse jogão de ontem? Gols aí de Pedro Raul e Matheus Bidu, mas não deu pro Coringão, hein, Zeca, Carlão?
1: Um jogo de vida ou morte pro Corinthians. O Corinthians entrou com esse objetivo, tentar partir para cima do Internacional, tentar fazer o gol. Tentou tanto que até descuidou. Descuidou da zaga, o time do Internacional foi lá, fez um gol que não podia ter feito. Corinthians não conseguiu tirar, não conseguiu fazer o segundo gol para levar a decisão para os pênaltis. Também com a falta do Yuri Alberto e alguns outros jogadores, o Corinthians ficou muito fraco e perdeu dentro dos seus domínios. Só lamentações aí dos torcedores, dos jogadores do Corinthians e campo cheio o Corinthians. É uma pena sair da Copa do Brasil, né, Carlão?
0: Eu vou perguntar pro Carlão aí. Carlão, na tua opinião, o que pesa mais, a vitória ou a eliminação, velho?
2: Na verdade, o que pesa mais é o Memphis treinar de madrugada. A torcida tá brava. Nossa Senhora. Porque a diretoria tá demorando pra registrar ele. E a gente sabe que ele faz a diferença, né? Tem um contrato monstruoso com vários regalias, mas ele fez por onde? Se a diretoria aceitou e agora na renovação tá esse impasse aí. Mas é o que o Mariano disse, né? O que pesa mais, Mariano, vendo os programas esportivos hoje, que chororô, hein? Alô, nação corintiana, que chororô foi esse, hein?
1: Nenhum time vai ficar de fora não, viu, da Copa do Brasil, principalmente no fator rendas.
0: É, mas você está falando do Memphis aí, já está em negociação, mas ainda não tem prazo para os desfechos da renovação do contrato do homem. Então deve ser isso que vai pesar aí, mas eu tô achando que ele não deve ficar no Corinthians não, viu.
1: Baixou salário, baixou tudo, não quer morar em mansão mais, quer morar em hotel.
0: Então,
1: e mesmo assim tudo. O Corinthians não conseguiu contratá-lo ainda, hein.
0: Agora, Zeca, vitória 4-0, hein, no Atlético Paranaense, hein. Invicto a 8 partidas, o Atlético vacilou ontem após perder de 2-0 na ida. O Vitória fez esse 4-0, garantiu a classificação, jogão de bola ontem e uma bela vitória, hein? Noite histórica ao torcedor que foi ao Barradão, hein? Agora, pra falar a verdade, o goleirão Santos ontem pipocou, hein, Zeca, Carlão?
2: Sim, Mariano, mas assim, né, a equipe do Vitória, todos os méritos pra eles. Tiraram o segundo colocado do Campeonato Brasileiro, que é o Flamengo, e agora tiraram o terceiro, que é o Atlético Paranaense.
0: Embalando, né?
2: Vitória, dentro de casa, embalando lá, e como força disso. Você falou de goleiro, Mariano, mas também o goleiro do Inter, que era do Cruzeiro. Que é aquilo?
0: Thiago,
2: o primeiro gol, que ele, a bola cruzou a área toda e o segundo rebateu no pé do Gustavo Henrique. Ah, fala a verdade, Matheus Cunha é o famoso goleiro Nescau, hein, Zé?
0: Nescau. É verdade, aquela é mesmo. O Zé gostava dele.
1: Fazendo bobagem. Tem uns jogos que ele sai muito bem. Tem outros que ele entrega hoje.
0: Mas é um a cada um ano, Zé. Mas
1: agora, você falou do Vitória rapidinho, Mariano. Falar uma coisa pra você. Ninguém esperava que o Vitória fosse meter 4-0 no Atlético Paranaense, dentro do Barradão, dentro dos seus domínios. Mas chegou, falou o quê? Chamou todos os jogadores, nós vamos jogar para ganhar, vamos comer grama, vamos colocar o coração na ponta da chuteira. E o Marinho, hein, voltou a marcar, o quarto gol foi dele. Tirou todas as esperanças do Atlético Paranaense. O Maionese é Helma lá, não teve jeito de fazer nada, hein? O treinador do Atlético Paranaense, hein?
2: Maionese é Helma, agora ele foi longe, Mariano.
0: Nossa, que fase, Zeca. Agora, Zeca, de olho, só complementando aí, Zeca. Os gols é de Renê, 2 gols, Eric e também Marinho. Você acabou de falar, vitória classificadíssima aí para o confronto da Copa do Brasil, que vai pegar fogo terça-feira. Será que tem alguns jogos regionais aí, Zeca? Cruzeiro e Atlético pode pintar aí? Grêmio e Inter?
1: Eu acho que pode pintar. Eu acho. Vai ser o sorteio, vai ser na terça-feira, 11 horas da manhã, pra saber quem vai pegar quem, mas os times mais ou menos já sabem, né, Gardão?
2: Não, é sorteio mesmo. Tem esse negócio de mais ou menos, já sabe não, mano. Porque senão parece que é a CBF. É, né? Mas aquele negócio, né? Eu torço pra que seja clássicos regionais, hein? Um Cruzeiro e Galo, Galo e Cruzeiro. Abraço, Tom, e abraço, Luquinha, do Butinu do Carlão. E aí, Paulinho aqui. Paulinho PH. Paulinho PH. E aqui, na bancada, vou ficar vendo o Mariano e o Zeca. Os dois estão preocupados com o Galo.
0: Ó, tem informações aí do Cruzeiro aí, de olho, domingão, às 11 horas, no Mineirão contra o Mirassol. Pela 22ª rodada, o Cruzeiro fez hoje o penúltimo treino na Toca da Raposa, hein? Contou com a presença da imprensa por 30 minutos e os novos reforços já estavam ali, Zeca, treinando com o restante do grupo, hein? Wesley e Lúcio Rodrigues e o João Costa, né, Zeca? Que vai estrear, uma expectativa muito grande aos torcedores do Cruzeiro depois de perdas irreparáveis aí dessas contratações que o Cruzeiro fez. Teve essa saída aí do menino lá que machucou lá, o...
2: Como é que chama? Gabriel Peck.
0: Gabriel Peck. E agora o Cruzeiro se refazendo novamente. Será que esse cara tem futuro? Olha, Zeca. O Sinisterra
1: também que machucou, tá operando, né?
0: Ah, o Sinisterra pode ficar por lá mesmo, Zeca.
1: Pode que ficar, que você acha? Mas vou falar uma coisa pra você. O ataque é ruim, esse ataque do Cruzeiro, hein? Nós temos que falar, Jesus, a verdade, Mariano.
0: Ruim.
1: Pelo amor de Deus. Aí depois eu falo assim, o Gabigol com a perna só joga mais que esse ataque do
0: Cruzeiro. Só mais o Gabigol.
1: Só tirar tirando fora o Caio Jorge, o Gabigol põe todo mundo no bolso. Agora, eu tô confiante no Wesley. É um baita jogador que tem uma experiência. Joga
0: já tá
1: mais
0: no bid, viu, Zeca?
1: Joga mais pro lado esquerdo, já provou isso, nós conhecemos ele, tomara que melhore. E o Cruzeiro tem que fazer mais 3 pontos para ficar mais tranquilo dentro da classificação.
0: É, só lembrando, o Matheus Henrique vai desfalcar o Cruzeiro domingão, recebeu o terceiro cartão amarelo na vitória aí contra o Coxa. E o Cássio, Zeca e ouvintes aí do Bola Rede já está em atividades com os demais goleiros na Toca da Raposa. Que bacana. Ótima
2: notícia, né? Ótima notícia. Ô, Mariano, só uma pergunta aí. Aquele comentarista da Bandeirantes, o Maravilha, falava isso do ataque do Corinthians. O ataque do Cruzeiro também é igual faca de rocambole? Aquela que só masca e não corta nada?
1: Não corta nada.
2: A faca de rocambole?
0: Exatamente.
1: Isso aí é. Tem muitos cruzeirenses que acham ruim da gente falar, mas você tem que ser realista. Tem que ser realista, Mariano.
0: Sim, eu sou realista.
1: O cara tá ruim, você vai falar que o cara tá bom. Aqui, entra Marquinhos, faz o quê?
0: E o Wanderson?
1: Deus,
0: e o Wanderson?
1: E o Wanderson?
0: E o Bruno Rodrigues lá?
1: Todo mundo que entra ali. Aquele Henriquinho levou um chute no nariz, eu não sou pegado aqui, rapaz. Cadê o Lucas Silva? Joga muita bola, jogou muita bola. Então, quer dizer, o time do Cruzeiro, se não dá um jeito de... E depois fala assim, nós temos times pra ganhar campeonato. Qual campeonato? Só se for mineiro, porque os outros campeonatos não ganham. Campeonato Brasileiro, Copa do Brasil, sei lá.
0: A expectativa, Zeca, de público é 60 mil pessoas domingão, hein?
1: Ué, tá louco,
0: hein? Muita gente, hein?
2: A galera do Cruzeiro, todo mundo empolgado, né? O Cruzeiro tá embalado aí depois da
0: vitória. Tem que fazer gol, né, Carlão? Não adianta ficar amassando e não faz, né? E toma, né?
2: É faca de rocambole.
0: Exatamente. Agora, Campeonato Brasileiro, rapidão. É, Grêmio e São Paulo na Arena Grêmio, 16 horas. Carlão, Grêmio 17º, São Paulo 12º.
2: É tricolor do Morumbi na cabeça, 2-0.
0: No Mangueirão, Remo e Atlético Mineiro, Zeca. O Remo 19º, o Galo Mineiro 10º.
1: O Remo, depois que perdeu a classificação da Copa do Brasil, vai com tudo, para pelo menos tentar sair fora da zona do rebaixamento do Campeonato Brasileiro.
0: Couto Pereira, às 20 horas e 30 minutos. O Coxa, 11º, vai receber a Chapecoense, Carlão, 20ª.
2: É, pra mim, Coxa na cabeça, que vem bem, vem embalada aí. A Chapecoense fazendo a campanha histórica, mas pelo lado negativo.
0: Já no Nilton Santos, Engenhão, 21 horas, o Botafogo, 8º, vai encarar o Fluminense, 4º colocado, hein?
1: É um jogo muito difícil para a equipe do Fluminense. O Fluminense tem crise, parece que está em crise com os treinadores, alguns jogadores também em crise. O Botafogo está tentando se rejeitar depois da venda da SAF. Fora de campo, está tentando se rejeitar dentro de campo também. Eu acredito que o Botafogo vai com tudo. Falar nisso, um abraço para o Marquinhos Benfica, que é do torcedor do Fluminense, está torcendo para o Fluzão.
0: O nosso cruzeirense vão estar de olho nesse jogo aí, Zeca. Já no domingão, Mineirão às 11 horas, Cruzeiro 7º colocado, encara o 14º, Mirassol, Zeca. Cruzeiro, expectativa de estreia dos meninos, acabamos de falar, hein, Zeca. Será que vai?
1: Ah, o Cruzeiro tem a obrigação de vencer o Mirassol, O Mirassol que já saiu da Copa do Brasil, perdeu pro Grêmio, tá fora, e agora vai tentar sua reabilitação dentro do Campeonato Brasileiro. Saiu da zona do rebaixamento, mas está muito pertinho para voltar. E o Cruzeiro tem que manter sem bala, aquilo que eu falei, 3 pontos importantíssimos.
0: Agora, Carlão, já em São Paulo, na Arena, no Parque, né, 16 horas, o Palmeiras, primeiro colocado, vai encarar o Inter, 16º, hein? Com o goleirão que você acabou de falar,
2: Carlão. Com o Matheus Cunha. Detalhe, né? No Campeonato Brasileiro, ao contrário da Copa do Brasil, o Inter vem muito mal. Tá em 16º, empatado com o primeiro time da zona de rebaixamento lá. Só tá fora pelos critérios de desempate. Pra mim, o Palmeiras, que vem liderando o campeonato, apresentando bom futebol. Para mim, o Palmeiras é favorito para esse confronto.
0: Na Arena Fonte Nova, o Bahia, às 16 horas do domingo, recebe o Vasco da Gama. Bahia o quinto, o Vasco 18º. Zeca.
1: O Vasco vai empolgado, mas não
0: torcer tem pro Vasco nessa aí, Zeca.
1: Vai empolgado, mas não tem futebol para ganhar do Bahia lá dentro da Fonte Nova. No Bahia cresce muito ali dentro, é um baita de um time. Fica muito difícil. O Vasco pode fazer uma surpresa, igual fez contra o Fluminense.
0: Já na Vila Belmiro, às 8h30, o Santos, 15º, encara o Atlético Paranaense, 3º, Carlão.
2: É, o Atlético Paranaense vai vir com a faca nos dentes, tentando se recuperar pela eliminação da Copa do Brasil. E o Santos, que precisa da vitória também, porque tá na classificação lá embaixo, Mariano. Jogo duro, mas pra mim... Olha o Cleiton Daniel, vou dar essa moral pra você, viu?
1: Pode poupar jogadores.
2: Vai empatar, vai poupar o jogador, vai ser empate, viu, Cleiton Daniel?
0: Já encerrando, então, às 8h30, no Ciro de Souza, o Bragantino, 6º, vai encarar o Coringa, 9º, Zeca.
1: Bragantino joga em casa, né, Mariano? Bragantino joga em casa, precisa da vitória também para se reabilitar. E agora o adversário vem com tudo. Mordido, pensativo, tentando se arrumar. Vai ser um grande jogo, Mariano.
0: Carlão, encerrando, o Flamengo encara o Vitória no Maraca. Domingão, às 19h30.
2: Lembrando que o Vitória que eliminou o Flamengo da Copa do Brasil, mas o Flamengo também está embalado depois da Copa do Mundo, precisa vencer porque teve dois tropeços bobos, contra o São Paulo empatou no Maracanã e contra o Inter empatou lá no Beira-Rio. Então o Flamengo precisa da vitória para não deixar o Palmeiras desgarrar, Mariano.
0: É isso aí, Carlão. Só lembrando aos nossos ouvintes, pela Série B, o Atlético que joga com 28 pontos em cara o Criciúma, primeiro colocado. E o América vai pegar o Botafogo lá em São Paulo. O América vem embalado depois da vitória contra o Goiás. É outro time também que busca o ar e pelo menos para tentar a classificação, senão é Série C de novo em ZK.
1: Precisa vencer. Vencer ou vencer, esse é o dilema do América, jogando fora ou dentro de casa. Senão, vai só piorando a situação do time do Coelhão.
0: É isso aí, Zeca, Carlão, 18h58. Carlão, meu compadre, obrigado pela tua participação aqui conosco hoje.
2: Valeu, Mariano, um abraço a você, um abraço ao Zeca, um abraço ao Gil, um abraço especial a você do outro lado, um ótimo final de semana, que Deus ilumine e abençoe a cada um de vocês.
0: Zeca, meu parceiro, obrigado mais uma vez pelo convite, viu, Zeca, valeu.
1: Mariana, eu parabenizo você pela condução do programa, o Carlão, o Gil e você do outro lado, que é o nosso maior patrimônio, convidando você para participar dos jogos do Campeonato Amadorzão 2026. Um grande abraço a todos, um ótimo final de semana. Tchau, tchau, galera.
0: Valeu, Zeca, valeu, Carlão, nossos ouvintes, obrigado pela sua companhia. Segunda-feira tem mais com essa fera, José Aladir. A única forma de provar que você é bom nos esportes é perdendo. Valeu, ouvintes, até a próxima.

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1: Está no ar a Voz do Brasil. As notícias do governo federal que movimentaram o país no dia de hoje.
2: Olá, boa noite.
0: Boa noite para você que nos acompanha em todo o país.
2: Sexta-feira, 7 de agosto de 2026.
0: E vamos ao destaque do dia.
2: 20 anos da Lei Maria da Penha.
0: Marco legal brasileiro de prevenção e enfrentamento à violência doméstica e familiar contra as mulheres.
2: Ao longo de duas décadas, a legislação foi aperfeiçoada para ampliar os mecanismos de proteção. Márcia Fernandes.
3: Além dos mecanismos para responsabilizar os criminosos, a lei criou medidas protetivas para as mulheres, como o afastamento do agressor do lar e a proibição de aproximação da vítima.
0: Alerta de desmatamento na Amazônia e no Cerrado teve redução em agosto de 2025 a julho de 2026.
2: Os dados são do DETER, Sistema de Detecção de Desmatamento em Tempo Real. Gabriela Noronha.
4: Por meio de imagens de satélites, os dados do DETER produzem alertas diários para orientar ações de fiscalização e controle do desmatamento.
0: Campanha de multivacinação.
2: Está na hora de atualizar a caderneta de crianças e adolescentes menores de 15 anos. Luana Karen.
5: Entre as doenças prevenidas pela vacinação estão tuberculose, hepatites A e B, poliomielite, rotavírus, pneumonias e meningites.
0: Hoje, na apresentação da Voz do Brasil, Nazi Brum e Mariana Jungmann.
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0: realidade de milhares de mulheres brasileiras e, quando buscavam proteção, encontravam silêncio, descrédito e omissão. E agora eu gostaria de convidar você a fazer uma reflexão. Você já parou para pensar como estaria o Brasil hoje se não tivesse na Lei Maria da Penha?
1: 20 anos depois de promulgada a lei, a história de Maria da Penha é reconhecida internacionalmente.
2: E abriu portas para que outras mulheres lutassem contra a violência doméstica.
1: Além de punir a violência física, a Lei Maria da Penha também ampliou o olhar sobre outros tipos de agressão.
2: Violência psicológica, patrimonial e sexual, por exemplo, foram reconhecidas com a lei criada há 2 décadas.
1: Vamos saber mais detalhes sobre a lei na reportagem de Márcia Fernandes.
3: Uma história de violência que marcou a vida de uma mulher e resultou na lei que hoje ampara outras vítimas. Nos anos 80, Maria da Penha sofreu 2 tentativas de homicídio pelo então marido. Na primeira, ele atirou contra as costas dela, o que a deixou paraplégica. Ele não assumiu a autoria do crime e alegou ter sido um assalto. Algum tempo depois, tentou eletrocutá-la. O caso virou uma longa batalha judicial, que durou cerca de 20 anos, e foi parar na Comissão Interamericana de Direitos Humanos, que reconheceu a negligência do Estado brasileiro diante da violência doméstica. Maria da Penha tornou-se uma das principais defensoras dos direitos das mulheres no Brasil e deu nome a uma lei. Ela destaca a importância dessa lei na proteção às mulheres.
0: Ao longo destas 2 décadas, milhões de mulheres romperam o silêncio, encontraram proteção, tiveram acesso à justiça, salvaram suas vidas. É como eu costumo dizer, a Lei Maria da Penha veio para resgatar a dignidade da mulher brasileira.
3: Já a advogada e doutora em Direito Público, Daniela Portugal, comenta que a lei, criada em 2006, mudou a forma de tratar a violência doméstica no país.
4: Durante muito tempo, acreditamos que a violência contra a mulher seria somente a violência física. E a gente passa a ter uma consciência maior para outras formas de violência que são expressamente referidas na lei, como é o caso da violência patrimonial, da violência sexual, a violência moral, a violência psicológica.
3: A Lei Maria da Penha vale para casos ocorridos na unidade doméstica, no âmbito familiar e em qualquer relação íntima de afeto, mesmo sem convivência. Além dos mecanismos para responsabilizar os criminosos, a lei criou medidas protetivas para as mulheres, como o afastamento do agressor do lar e a proibição de aproximação da vítima. O atendimento às mulheres em situação de violência também foi ampliado. A lei determina ainda que União, estados e municípios atuem de forma integrada para prevenir violências por meio de campanhas e atendimento policial especializado. A vítima tem direito a atendimento prioritário no SUS, na segurança pública e assistência jurídica. Leila Linhares é coordenadora da ONG Sépia, organização voltada para o fortalecimento da cidadania de grupos como as mulheres. Ela destaca o legado da Lei Maria da Penha.
5: Então é uma grande vitória esse legado de tirar da cultura a ideia de que violência contra as mulheres é um assunto privado e que o Estado não deve se intrometer.
3: Se você é vítima de violência doméstica ou conhece alguém nessa situação, procure uma delegacia de defesa da mulher ou qualquer delegacia. Busque também as orientações do Ligue 180 de atendimento à mulher. Em situações de emergência, a indicação é ligar para a polícia no número 190. Reportagem Márcia Fernandes.
2: A partir da Lei Maria da Penha, além da prisão e condenação de agressores, foram desenvolvidas políticas públicas para a proteção da integridade física, psicológica e patrimonial das mulheres.
1: Nós conversamos com a Secretária Nacional de Enfrentamento à Violência contra Mulheres, Estela Bezerra, sobre os avanços da lei e os desafios que ainda restam. Acompanhe. Secretária, muito bem-vinda à Voz do Brasil. Um prazer ter a senhora conosco novamente. 20 anos da Lei Maria da Penha, né? Queria que a senhora começasse destacando, então, pra gente, quais foram as principais mudanças e os avanços promovidos pela lei.
6: Mariana, a alegria minha de estar aqui novamente. A Lei Maria da Penha, que completa 20 anos, é uma lei que tira o Brasil da omissão à violência contra as mulheres, né? E que muda uma percepção cultural muito forte e que era danosa para metade da nossa população, que são as mulheres. Antes da Lei Maria da Penha, a cultura era quem, em briga de marido e mulher, ninguém mete a colher.

0: E essa não intromissão do Estado fazia com que mulheres fossem executadas e ainda em muitas situações, como no crime do Dock Street, né, ter um argumento da mulher honesta e da morte em defesa da honra, do assassinato em defesa da honra. Então, esse tipo de modelo de civilidade, ele não era sustentável. O Estado brasileiro, ele é denunciado, né, na Comissão Interamericana de Direitos Humanos por conta do crime, da tentativa de crime de homicídio contra Maria da Penha, ali em Fortaleza, uma bioquímica, 3 tentativas, e o Tribunal de Justiça local se omite de fazer uma sentença justa. E aí o Estado brasileiro é condenado, e nesses 20 anos a gente vem avançando muito, mas encontrando novos desafios, que são as novas formas de expressão de violência contra as mulheres.
1: Ou seja, antes da lei, essa ideia de que em briga de marido e mulher ninguém mete a colher, ela ia até o judiciário mesmo, né? Ou seja, o próprio poder judiciário, o próprio Estado brasileiro encarava a violência doméstica como uma coisa da esfera privada do casamento, né?
0: Não reprovava o agressor e ainda justificava, porque ele estava defendendo a própria honra, julgando a mulher, penalizando a mulher. Quem assiste ainda tem pelo YouTube os argumentos que eram utilizados no tribunal, dizendo que aquela mulher pediu para morrer.
1: Agora, ao longo desses 20 anos, secretária, a lei passou também por aperfeiçoamentos, novas discussões no Congresso, ela foi sendo modificada, né? O que a senhora destacaria como os aprendizados trazidos pela Lei Maria da Penha, em relação ao enfrentamento da violência contra a mulher?
0: Olha, a lei é muito completa. A lei, na medida em que ela surge dessa penalização, o Estado brasileiro anteriormente, na Convenção de Belém do Pará, que aconteceu aqui no Brasil, se obrigou a criar uma legislação, mas só em 2005, quando houve 2004, quando houve a primeira Conferência Nacional das Mulheres, saíram 2 primeiros pedidos daquela conferência. Primeiro, a sanção da Lei Maria da Penha. Segundo, a criação de um programa de enfrentamento à violência contra as mulheres. Isso ali em 2004, 2005, 2006, o governo federal encaminhou a lei para o Congresso, ela foi aprovada. De lá para cá, ela teve muitas ameaças. Em 2012, a PGR encaminhou para o Supremo Tribunal Federal uma AD para poder o Supremo Tribunal Federal dizer que não existia inconstitucionalidade da lei. Recentemente, Maria da Penha, através de uma plataforma de informação, que é o Brasil Paralelo, eles tentaram desqualificar novamente Maria da Penha. Então, durante esses 20 anos, a lei também foi muito atacada, além de aperfeiçoada. Primeiro ativo dessa lei, ela fez com que o sistema de justiça criasse a vara de violência doméstica. Ela fez com que ampliasse as redes de delegacias especializadas das mulheres. Ela fez com que a gente ampliasse os mecanismos de acolhimento e de apoio à mulher. Então, casa-abrigo, centro de referência, Casa da Mulher Brasileira, vem tudo na esteira dessa lei. Qual o nosso maior desafio no momento? A lei saiu de entender que violência da mulher era agressão física e assassinato, e passou a abordar violência moral, violência patrimonial, violência psicológica. Recentemente assimilou a violência vicária, né, a ela também. Essa é um mecanismo. Ela também fez com que as medidas protetivas de urgência fossem criadas. Não existia medida protetiva que afastava o agressor do ambiente da mulher vítima de violência, e ao mesmo tempo que fazia com que aquela mulher tivesse um tipo de acompanhamento e monitoramento da segurança pública para que não seja vítima de feminicídio. Então, todos esses mecanismos são inovações da Lei Maria da Penha, que foi considerada na ONU durante muitos anos, ela é a terceira lei com maior aperfeiçoamento. O que ainda não implantamos da lei? Não implantamos devidamente os mecanismos de prevenção. Agora, no ano de 2026, em março desse ano, o Ministério das Mulheres com o Ministério da Educação editou uma portaria para regulamentar a Lei 14.164, que leva à escola o tema do enfrentamento à violência contra as mulheres, e esta portaria encontra-se em processo de implementação na no Conselho Nacional de Educação e agora em outubro, porque é o prazo que as comissões têm, entregará o resultado de como isso será implantado do ensino fundamental, passando pelo ensino fundamental, médio, até o ensino universitário.
1: Só para a gente explicar aqui para o ouvinte, né, violência vicária, que a secretária mencionou, é quando o agressor usa um familiar, geralmente os filhos, para atingir a mulher, muitas vezes matando, para causar sofrimento, então, à mulher. Agora, secretária, para a gente encerrar e para celebrar a data, o Ministério das Mulheres está promovendo aí o Agosto Lilás, né? O que está sendo, então, promovido esse mês?
0: Olha, tem uma vedação aí por conta do período eleitoral, mas a violência contra a mulher é considerada uma atividade de interesse público. Então, além das várias ações de divulgação do 180, nós estamos realizando conjuntamente com o Conselho Nacional do Ministério Público, o CNJ e os estados brasileiros. Aí vai, hoje mesmo eu viajo para Belo Horizonte, onde junto com a Defensoria e o Ministério Público, o Ministério das Mulheres vai estar realizando um seminário. Nós temos a nossa ministra viajando o Brasil inteiro, mas nossa principal atividade para o Agosto Lilás são formações dirigidas a operadores de segurança pública e operadores de direito, para que a gente fortaleça o acesso à justiça. Então, o Ministério da Justiça, o Ministério das Mulheres, tem estabelecido no Estado como um todo atividades de formação dirigida à Polícia Militar, Polícia Civil, para operacionalizar a Lei Maria da Penha, para atualizar a Lei Maria da Penha, e, ao mesmo tempo, nós estamos apoiando os estados a partir das organizações, as secretarias estaduais das mulheres dos estados, para que essa agenda, ela não só visibilize, mas ela apoie aquilo que a gente chamava de Operação Chamar e passou a ser Operação Mulher Segura. A Operação Chamar acontecia só em agosto, tem um mutirão de mandatos de fazer efetivar e efetivar os mandados de busca, apreensão e prisão, que é aquilo que tem resultado numa diminuição do feminicídio. Nós hoje podemos celebrar porque a quantidade de registro de feminicídios ocorridos nesse primeiro semestre, em comparação ao primeiro semestre de 2025, nós conseguimos uma redução de 2,5. É uma redução ainda pequena, ainda tímida, mas isso significa que 19 mulheres deixaram de ser executadas. E a gente tem aí o desafio de avançar nos estados, na região Centro-Oeste, Sul e Sudeste. A região Norte e Nordeste baixaram vertiginosamente os indicadores de feminicídio.
1: Muito bem, nós conversamos com Estela Bezerra, secretária nacional de enfrentamento à violência contra as mulheres. Secretária, muito obrigada pela sua participação na Voz do Brasil mais uma vez.
0: Obrigada a você, Mariana, e obrigada também por tornar esse tema tão necessário e tão presente no cotidiano, na memória, na audição da população brasileira.
2: Oportunidades para mulheres que buscam qualificação.
1: Estão abertas as inscrições para 70 cursos de educação profissional e tecnológica durante o mês de agosto.
2: As capacitações são presenciais e distribuídas em 24 estados e com oferta de 8 mil vagas no total.
1: Os cursos abrangem áreas como administração, gastronomia, logística, saúde, beleza e turismo.
2: A ação prioriza mulheres acima de 16 anos em situação de vulnerabilidade social ou com baixa escolaridade.
1: Todas as informações estão disponíveis em gov.br/mec.
2: Foi registrada a queda de 37% nos alertas de desmatamento na Amazônia desde agosto do ano passado.
1: No Cerrado, o número de alertas recuou 7,8%.
2: Os dados foram divulgados hoje pelo Instituto Nacional de Pesquisas Espaciais.
3: A área sob alerta de desmatamento na Amazônia caiu cerca de 37% entre agosto de 2025 e julho de 2026. Os números divulgados nesta sexta-feira são do DETER, Sistema de Detecção de Desmatamento em Tempo Real, do Instituto Nacional de Pesquisas Espaciais, o INPE, e mostram também uma redução no Cerrado, como apresentou o coordenador do Programa de Monitoramento dos Biomas Brasileiros, Cláudio Cláudio Almeida.
4: É uma queda de 7,8% com relação ao ano anterior, foram 5.119 quilômetros quadrados. O Cerrado vinha de altas sucessivas e pelo segundo ano seguido dentro do ET, a gente mediu um valor menor, um valor de queda dentro do dado do desmatamento.
3: Por meio de imagens de satélites, os dados do DETER produzem alertas diários para orientar ações de fiscalização e controle do desmatamento. Segundo esse sistema, 5 dos 6 estados amazônicos com as maiores áreas sob alerta registraram redução, com destaque para Mato Grosso, Amazonas e Rondônia. Já no Cerrado, as quedas mais expressivas foram observadas no Piauí e Bahia. Durante a divulgação, a ministra da Ciência, Tecnologia e Inovações, Luciana Santos, falou sobre o trabalho coordenado dos órgãos da União com os estados e municípios.
5: Uma atuação convergente, né, em que aqui a gente dá os dados em tempo real e no mesmo momento entrega aqui ao IBAMA para que faça ação e controle. E sem os prefeitos, sem os estados, né, mobilizados, não era possível também garantir isso.
3: O INPE também disponibilizou nesta sexta-feira os resultados do PRODES, Projeto de Monitoramento do Desmatamento na Amazônia Legal por Satélite, para os biomas Caatinga, Mata Atlântica e Pampa. Esse sistema realiza o levantamento anual das taxas de desmatamento. Os dados referentes ao período de agosto de 2024 a julho de 2025 mostram que na Caatinga houve redução de mais de 34% em relação ao período anterior na área desmatada. Já na Mata Atlântica, a área suprimida passou de 475 quilômetros quadrados para 402 quilômetros quadrados. Houve uma redução de mais de 15%. Também houve queda do desmatamento no Pampa. O bioma localizado no Rio Grande do Sul registrou um recuo de quase 42% em relação ao ciclo anterior. Reportagem Gabriela Noronha.
1: Agosto é mês de atualizar a carteira de vacinação.
2: A estratégia multivacinação conta com cerca de 20 vacinas disponíveis nas unidades de saúde para quem tem menos de 15 anos.
6: Durante todo o mês de agosto, crianças e adolescentes menores de 15 anos de idade poderão atualizar a caderneta de vacinação nas unidades básicas de saúde do país. Para a estratégia multivacinação, os estoques da rede pública serão reforçados, como explica o ministro da Saúde, Alexandre Padilha.
7: São mais de 20 vacinas de vários tipos de doenças. Tem vacinas novas que nem todos os pais já levaram suas crianças, como por exemplo a pneumovinte. E é importante os pais aproveitarem esse momento para atualizar a caderneta de vacinação das crianças.
6: Entre as doenças prevenidas pela vacinação estão tuberculose, hepatites A e B, difteria, tétano, coqueluche, poliomielite, rotavírus, pneumonias e meningites. Por conta do surgimento de um surto de sarampo em vários países da América, a vacinação contra a doença também está sendo reforçada, como destaca o ministro da Saúde, Alexandre Padilha.
7: Outros países do mundo pararam de vacinar, tiveram explosão de casos de sarampo. Os Estados Unidos estão vivendo o maior surto de sarampo dos últimos 35 anos da história deles. E esses casos vêm para o Brasil de forma importada. E se a gente não tiver com todo mundo vacinado aqui, tem risco de ter casos de sarampo, surto de sarampo.
6: A mobilização nacional segue até o dia 1º de setembro. No dia 22 de agosto, um sábado, será o dia D de vacinação, com postos de saúde abertos em todo o país. É importante que os responsáveis compareçam à UBS com um documento de identificação da criança ou adolescente e a caderneta de vacinação física ou digital, disponível no aplicativo Meu SUS Digital. Reportagem Luana Karen.
1: O Dia dos Pais já é domingo, ainda dá tempo de comprar um presente, mas fique de olho para o que deveria ser uma alegria não virar dor de cabeça.
2: Na hora de comprar, é bom ficar atento aos seus direitos, como prazos de troca e a qualidade do produto.
1: E nas compras digitais, o cuidado deve ser maior. Confira os prazos, a reputação da empresa e desconfie de ofertas com valores muito abaixo dos preços de mercado.
2: Quem detalha pra gente é Thaís Araújo.
0: A Secretaria Nacional do Consumidor, a Senacom, orienta quem vai comprar presentes a tomar alguns cuidados para evitar problemas. A recomendação é pesquisar preços, conferir as informações do produto, verificar as condições de pagamento, prazo de entrega e política de troca antes de fechar a compra. Nas compras online, o consumidor deve conferir se o site é oficial, verificar a reputação da empresa e desconfiar de ofertas com valores muito abaixo dos praticados no mercado. Também é importante evitar clicar em links recebidos por mensagens ou redes sociais sem confirmar a origem. O Código de Defesa do Consumidor garante o direito de arrependimento para compras feitas fora de lojas físicas, como pela internet, telefone ou catálogo. Nesses casos, o cliente pode desistir da compra em até 7 dias após o recebimento do produto ou assinatura do contrato, com direito à devolução dos valores pagos. Já nas lojas físicas, a troca por motivo de tamanho, cor ou preferência depende da política de cada estabelecimento. Entre as principais dicas estão pesquisar preços, conferir as condições da oferta, observar o prazo de entrega e ter atenção redobrada nas compras online. Em caso de problemas, o consumidor pode procurar os PROCONs ou registrar uma reclamação na plataforma consumidor.gov.br. Thaís de Araújo para a Voz do Brasil.
1: Os efeitos do ciclone extratropical diminuem ao longo dos próximos dias, segundo o INMET, o Instituto Nacional de Meteorologia.
2: Mas, segundo o Instituto, a circulação associada ao sistema favorece a entrada de uma massa de ar frio sobre o sul do Brasil.
1: E a partir de segunda-feira, o ar frio alcança também São Paulo e Rio de Janeiro, porém com menor intensidade.
2: A Defesa Civil Nacional oferece um serviço gratuito para envio de alertas sobre situações de emergência diretamente ao celular.
1: Para receber, moradores podem enviar um SMS com o CEP para 40199 ou mandar um WhatsApp para 61-2034-4611.
2: No caso do Defesa Civil Alerta, basta acompanhar os avisos que aparecem na tela do celular. O sistema utiliza a rede de telefonia para enviar mensagens de texto e avisos sonoros para celulares em áreas de risco elevado.

0: uma boa noite, um bom fim de semana.
1: A gente volta segunda-feira. Boa noite.
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4: 20 anos da Lei Maria da Penha. Decisões do STF ampliam a proteção às mulheres.
5: TSE faz ação com urna eletrônica na capital federal.
4: Para o STJ, juiz pode definir percentual do salário mínimo como valor da pensão, se alimentante ficar desempregado.
5: Boa noite, eu sou Marcela Luiz.
4: E eu sou Walter Lima.
5: Sancionada em 7 de agosto de 2006, a Lei Maria da Penha segue como um dos principais instrumentos de enfrentamento da violência de gênero.
4: Ao longo de 20 anos, decisões do Supremo Tribunal Federal ampliaram a efetividade da norma. Marta Ferreira.
6: Para marcar os 20 anos da norma, o Supremo Tribunal Federal inaugurou o painel Sete Marias, do renomado artista plástico Antônio Veronese. Carmen Lúcia, única mulher da corte, e que também completou 20 anos como ministra do STF em 2026, explica que a obra de arte passa a integrar o acervo permanente do tribunal como manifesto contra o feminicídio e a violência de gênero.
7: Este painel é exatamente a demonstração da violência que se vem praticando, a denúncia de um feminicídio que não para, embora eu já tenha conclamado mais de uma vez, parem de nos matar porque nós resolvemos que nós não vamos morrer.
6: Em fevereiro de 2012, o Supremo consolidou a constitucionalidade da norma. Em 2025, a Suprema Corte ampliou o alcance da proteção da Lei Maria da Penha às relações de casais homoafetivos do sexo masculino e aquelas que envolvam travestis e mulheres transexuais.
5: Quem passou pela rodoviária do Plano Piloto em Brasília nesta sexta-feira teve a oportunidade de conhecer melhor a urna eletrônica.
4: Os eleitores puderam tirar dúvidas e treinar para as eleições de outubro. Fábio Ruas.
8: Durante a ação, as pessoas simularam voto, aprenderam qual a ordem de votação para os cargos da eleição deste ano e ainda conheceram os recursos de acessibilidade da urna. A iniciativa faz parte da primeira Semana Nacional do Sistema Eletrônico de Votação e busca aproximar a justiça eleitoral da população.
5: O Superior Tribunal Militar declarou indigno para o oficialato um segundo tenente aposentado do Exército que transmitiu HIV intencionalmente para duas ex-companheiras. O militar já havia sido condenado pela Justiça Comum do Estado do Maranhão por lesão corporal gravíssima e ameaça.
4: Com isso, o STM determinou a perda do posto e da patente nos termos da Constituição e do Estatuto dos Militares.
5: Mato Grosso do Sul foi condenado por submeter trabalhadores, inclusive adolescentes, a condições análogas à escravidão.
4: A decisão é da segunda turma do TST, Samanta Flor.
9: A fiscalização encontrou trabalhadores, inclusive adolescentes, sem registro, alojados perto de agrotóxicos, consumindo água sem tratamento e transportados de forma insegura numa fazenda em Porto Murtinho, Mato Grosso do Sul. O Tribunal Regional não reconheceu o trabalho análogo à escravidão, mas a segunda turma do TST entendeu que a gravidade das violações atingiu não só os trabalhadores, mas toda a coletividade e condenou o fazendeiro a pagar R$100 mil por danos morais coletivos.
5: Juiz, ao determinar a pensão alimentícia, também pode fixar previamente um percentual do salário mínimo para ser adotado como valor da pensão no caso de perda do emprego do responsável pelo pagamento.
4: Esse posicionamento é do STJ. Fátima Uchoa.
10: A terceira turma do STJ reformou o acórdão do Tribunal de Justiça de Santa Catarina e restabeleceu a sentença que havia definido a pensão em 54% do salário mínimo para o caso de desemprego ou trabalho informal do alimentante. Segundo a relatora ministra Nancy Andrighi, a fixação de obrigação alimentar alternativa, prevendo-se antecipadamente a hipótese de desemprego do alimentante, justifica-se pela necessidade de garantir efetividade à prestação jurisdicional e proteção proteção integral, especialmente se houver interesses de crianças e adolescentes. Além disso, evita que o beneficiário da pensão e o responsável pelo pagamento enfrentem novo processo judicial.
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5: Uma boa noite.
4: E um bom fim de semana.

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1: Eu sou Paula Groba.
2: E eu sou Ricardo Nakaoka.
1: E estes são os destaques de hoje do Jornal do Senado, que começa agora.
2: O plenário pode votar regras para indenização por dano moral.
1: Novo modelo de busca por desaparecidos avança no Senado.
2: Senadora destaca 20 anos da Lei Maria da Penha e pede mais proteção às mulheres.
1: Boa noite.
2: Boa noite.
1: Vítimas de crimes podem ter acesso mais rápido à indenização pelos danos sofridos.
2: Um projeto que está na pauta do plenário estabelece critérios mais claros para definir o valor mínimo da reparação e busca agilizar a justiça. Repórter Bruno Lourenço.
3: O plenário do Senado está pronto para votar a proposta que tenta estabelecer regras claras e objetivas na fixação de valores mínimos de indenização em favor das vítimas de crimes. A relatora, a senadora Zenaide Maia, do PSD do Rio Grande do Norte, considera que o projeto traz duas inovações. Concede à própria vítima o direito de formular o pedido de indenização na ação penal, reduzindo a dependência da atuação do Ministério Público, e autoriza a fixação automática de indenização por danos morais quando o crime afetar direitos da personalidade, como a vida, a integridade física, a liberdade e a honra. Zenaide acredita que as mulheres terão agora uma ferramenta imediata em processos sobre violência doméstica.
4: A lei passará a reconhecer a irrazoabilidade da exigência de que as vítimas se submetam à nova instrução probatória com o objetivo de demonstrar os danos morais decorrentes das violências sofridas. O dano moral é uma decorrência natural em crimes dessa natureza, não sendo necessárias provas para além daquelas que serviram para a condenação do agressor.
3: Como já veio da Câmara dos Deputados, se aprovado pelos senadores, o projeto de lei segue para sanção presidencial.
1: E foi sancionada a lei que estende até 2030 o prazo para que hospitais filantrópicos e santas casas de misericórdia renegociem suas dívidas com o dinheiro do FGTS.
2: O senador Nelsinho Trade, do PSD de Mato Grosso do Sul, foi o relator da proposta e destacou o papel estratégico dessas instituições que prestam serviço ao SUS no interior do país. Repórter Raíssa Abreu.
5: Hospitais filantrópicos e santas casas de misericórdia ganharam um alívio para o acerto de suas contas. O presidente Lula acaba de sancionar a lei que estende até 2030 o prazo para que essas instituições tenham acesso ao dinheiro do FGTS para fazer empréstimo. A norma, que tem origem num projeto apresentado pelo líder do governo na Câmara, deputado Paulo Pimenta, do PT do Rio Grande do Sul, foi aprovada pelo Senado no dia 15 de julho. O senador Nelsinho Trade, do PSD de Mato Grosso do Sul, que é médico, foi o relator. Ele destacou o papel estratégico desempenhado pelas santas casas e hospitais filantrópicos, especialmente no interior do país.
6: Todo recurso que for destinado aos hospitais filantrópicos e às santas casas, ainda assim é pouco. Tamanho o trabalho desprendido que essas instituições fazem para a sociedade brasileira. Lá no meu estado, a Santa Casa é a quarta maior do Brasil. Trabalhei 17 anos lá e eu posso ver dia após dia a dificuldade daquele hospital e manter o bom atendimento.
5: O senador informou que a linha de crédito usada entre 2019 e 2022 destinou cerca de 3 bilhões de reais a aproximadamente 140 entidades filantrópicas para renegociação de dívidas e reestruturação financeira. O dinheiro do FGTS é de natureza privada, ou seja, é diferente de dinheiro público.
1: A Polícia Federal concluiu a investigação que apurou responsabilidades na queda do avião da Voepes em agosto de 2024. Foram indiciadas 16 pessoas, entre funcionários e ex-funcionários da empresa.
2: No Senado, a Comissão de Infraestrutura já questionou representantes da ANAC sobre a fiscalização da companhia aérea antes e após o acidente. Repórter Alexandre Campos.
7: No Senado, a Comissão de Infraestrutura chegou a ouvir representantes da ANAC para esclarecer a suspensão, pela agência, dos voos da companhia aérea em março de 2025. Na ocasião, o órgão alegou que a Voepass não estaria cumprindo condições de manutenção e redução de atividades impostas após o acidente. O senador Sérgio Moro, do PL do Paraná, questionou se o cenário de omissão nas manutenções envolvendo o acidente era algo recorrente na companhia aérea, antes mesmo da queda do avião.
8: Esses elementos de degradação já não estavam anteriores dessa precariedade, e porque a ANAC e a fiscalização da ANAC não detectou esses fatores anteriormente a esse acontecimento.
7: Bruno Diniz Delbel, representante da ANAC, afirmou que o cenário que motivou a suspensão das atividades da companhia surgiu somente em fevereiro de 2025, 7 meses após a queda do avião.
9: O principal ponto, né, após o acidente que levou a gente a detectar essa degradação no sistema foi que a empresa não mais estava sendo capaz de demonstrar a execução desses planos de ação corretiva, identificação dos problemas.
7: Se o Ministério Público Federal denunciar à Justiça os indiciados pela Polícia Federal, eles responderão pelos crimes de atentado contra a segurança do transporte aéreo e falsidade ideológica.
1: Quando uma pessoa desaparece, cada hora pode ser decisiva. Um projeto pronto para votação na Comissão de Constituição e Justiça do Senado cria 3 categorias de desaparecimento e define procedimentos específicos para cada situação.
2: A proposta visa tornar as buscas mais eficientes e aumentar as chances de localização das pessoas. Repórter Marcela Diniz.
10: De acordo com o projeto em análise no Senado, os desaparecimentos passariam a ser classificados em 3 categorias. A voluntária, quando uma pessoa maior de idade decide ir embora, a involuntária, quando alguém desaparece em episódios de acidente, desastre ou crise de saúde mental, ou ainda quando uma criança ou adolescente se perde de seus pais ou responsáveis, e a categoria de desaparecimento forçado, quando uma pessoa é sequestrada ou some em outras circunstâncias que também envolvam condutas ilícitas. A proposta, que já recebeu o aval da Comissão de Direitos Humanos, determina que o poder público defina estratégias diferentes de abordagem para cada categoria de desaparecimento. Para a relatora do projeto na CDH, senadora Damaris Alves, do Republicanos do Distrito Federal, as mudanças podem ajudar o Estado a atuar de forma mais eficaz. Ela ressalta que em 2025, o Brasil registrou um recorde de desaparecimentos. Foram 84.760 casos.
11: Uma alarmante média de 232 ocorrências por dia. Esses indicadores evidenciam a necessidade de contínuas atualizações no ordenamento legal para fazer frente ao problema.
10: O projeto está pronto para votação na Comissão de Constituição e Justiça, com relatório favorável da senadora Mara Gabrilli, do PSD de São Paulo.
1: E o dia 7 de agosto de 2006 marcou a luta contra a violência doméstica e familiar contra a mulher. Nesta data foi sancionada a Lei Maria da Penha, que completa 20 anos. A legislação criou medidas como a prisão em flagrante do agressor, as medidas protetivas de urgência e o reconhecimento da violência vicária quando filhos ou familiares são usados para atingir a mulher.
2: A senadora Jussara Lima, do PSD do Piauí, destacou a importância da lei e defendeu o fortalecimento das políticas de proteção às mulheres e o aprimoramento da legislação.
12: Celebrar os 20 anos da Lei Maria da Penha é reconhecer uma das maiores conquistas na proteção das mulheres brasileiras. A lei fortaleceu o combate à violência doméstica, garantiu uma proteção às vítimas e reforçou a responsabilização dos agressores.
2: Com edição de Paula Groba e trabalhos técnicos de João Lira, o Jornal do Senado fica por aqui. Acompanhe agora as notícias do Tribunal de Contas da União e da Câmara dos Deputados. Boa noite.
1: Boa noite e um bom fim de semana.
13: Minuto do TCU.
14: O Tribunal de Contas da União avaliou a implementação do Compromisso Nacional Criança Alfabetizada. A fiscalização analisou como o programa vem sendo executado. O percentual de crianças alfabetizadas na idade certa passou de 44% em 2023 para 66% em 2025. Apesar dos avanços, 15 estados ficaram abaixo da média nacional e 5 não atingiram as metas do programa. A auditoria também apontou problemas como falta de diretrizes para a alfabetização inclusiva, dificuldades no apoio aos municípios e falhas no acompanhamento dos resultados. O tribunal fez recomendações ao Ministério da Educação para fortalecer o programa e melhorar os resultados da alfabetização no país. Saiba mais em tcu.gov.br.
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15: Proposta cria mais exigências para a fabricação e uso de fogos de artifício.
16: Câmara obriga uso de hora-aula no cálculo da jornada de professores.
15: Avança projeto que prevê medidas para acelerar os processos de adoção.
17: Boa noite. Comissão Permanente da Câmara aprovou proposta que prevê medidas para acelerar a adoção e incentivar o convívio entre crianças e idosos. A reportagem é de Maria Neves.
18: A Comissão de Defesa dos Direitos da Pessoa Idosa aprovou o projeto do deputado Amon Mandel, do Republicanos do Amazonas, que institui medidas para acelerar os processos de adoção. A proposta também cria o programa Cuidar e Conviver, que prevê formas de integrar crianças ou adolescentes e idosos que vivem em instituições e não têm convivência direta com a família. Como forma de acelerar as adoções, o texto cria o Protocolo Nacional de Adoção Ágil. Dentre as regras previstas estão prazos máximos para cada etapa do processo de adoção, como determina o Estatuto da Criança e do Adolescente. A Justiça também deverá dar prioridade a processos que envolvam crianças de até 6 anos, grupos de irmãos e crianças com deficiência. Quanto ao programa Cuidar e Conviver, o projeto estabelece que ele será implantado de forma voluntária pelas instituições. Quando criada, a iniciativa deverá adotar ações como acompanhamento da interação entre crianças e adolescentes e idosos por profissionais capacitados e oferecer atividades educativas, culturais e recreativas aos envolvidos. Na opinião do relator do projeto na comissão, deputado Luiz Couto, do PT da Paraíba, integrar crianças, adolescentes e idosos que vivem em instituições de acolhimento pode trazer benefícios emocionais e sociais para os dois grupos.
19: Os dois grupos têm em comum a vivência de não contarem com a convivência familiar de forma provisória ou definitiva. Dessa forma, pretendo haver benefícios para ambos no intercâmbio de experiências e no apoio emocional mútuo.
18: O projeto determina ainda que os processos de adoção terão de tramitar inteiramente por meios eletrônicos, prever perícias integradas e audiências concentradas. Ministério Público, Defensoria Pública, Judiciário, Conselhos Tutelares e equipes técnicas terão de instituir formas de interação permanente nos casos de adoção. A proposta ainda inclui o acolhimento familiar como política permanente na Lei Orgânica da Assistência Social e no Estatuto da Criança e do Adolescente. O texto prevê apoio financeiro, suporte psicológico, acompanhamento por equipes multiprofissionais e capacitação obrigatória para as famílias acolhedoras. De acordo com a Amon Mandel, o apoio financeiro busca evitar que a manutenção da criança ou do adolescente dependa apenas da renda da família acolhedora. O projeto também reforça que o acolhimento familiar não se confunde com a adoção. O projeto, que busca acelerar os processos de adoção e promover a integração entre crianças, adolescentes e idosos que vivem em instituições, ainda será analisado por 3 comissões da Câmara. Se aprovado em todas, poderá seguir para análise do Senado. Da Rádio Câmara de Brasília, Maria Neves.
13: Segurança Pública.
15: Rodrigo de Castro, do União de Minas Gerais, defende a proposta de emenda à Constituição que reduz a maioridade penal de 18 para 16 anos. Na visão do deputado, a medida é uma resposta ao aumento da violência e contribui para fortalecer a segurança pública.
17: Rodrigo de Castro afirma que adolescentes de 16 anos já têm discernimento sobre seus atos e que a legislação atual favorece o aliciamento de menores por organizações criminosas. A matéria já foi aprovada na Comissão de Constituição e Justiça e segue agora para análise de uma comissão especial.
20: Uma das distorções que nós assistimos hoje é que jovens com 16 anos de idade, que podem votar para presidente da República, que têm pleno discernimento das suas ações, são beneficiados pela questão da maioridade penal e não podem pagar, às vezes, por um homicídio, por um crime de tráfico de drogas. Através da aprovação dessa PEC, da diminuição da maioridade penal, nós estamos dando uma resposta a esses bandidos, nós estamos dando uma resposta à sociedade que ninguém está acima da lei.
13: Meio Ambiente.
15: Bruno Ganem, do Podemos de São Paulo, acredita que o descontrole populacional de animais está diretamente ligado aos casos de abandono, maus tratos e violência. Para ele, a castração é a principal ferramenta para enfrentar o problema.
21: A castração, ela é fundamental para quem defende a causa animal, mas muita gente que não é da causa não sabe que o impacto ele vai além. Se a gente não tem um programa de castração nacional muito intenso, muito compatível com o volume necessário, a gente acaba tendo essa situação, né? E ao mesmo tempo tem uma outra vertente importante do trabalho da castração, que é a qualidade de vida do animal. É comprovado que o animal castrado ele tem uma longevidade maior, inclusive.
17: De acordo com Bruno Ganem, o controle populacional dos animais contribui para a saúde pública porque facilita o atendimento sanitário e veterinário. Segundo o deputado, a castração é um ganho simultâneo para os animais e para a sociedade.
13: Educação.
15: Os deputados aprovaram um projeto que obriga o uso de hora-aula no cálculo da jornada dos professores. Saiba mais sobre o assunto na reportagem de Paula Bittar.
22: A Comissão de Constituição e Justiça da Câmara aprovou uma proposta que estipula a hora-aula como medida para calcular o tempo de professores e outros profissionais do Magistério da Educação Básica destinado às atividades diretamente com estudantes. Pela proposta, a hora-aula será usada como referência, mesmo se a duração for menor que 60 minutos. Relatora na comissão, a deputada Lídice da Mata, do PSB da Bahia, disse que o objetivo é aliviar um pouco os professores.
23: É um projeto muito importante que garante aos professores a inclusão do planejamento de atividades extras-classe na sua carga horária normal. Portanto, faz com que não haja uma sobrecarga de trabalho para os professores.
22: O autor do projeto, o deputado Tarcísio Mota, do PSOL do Rio de Janeiro, acrescentou que a ideia é cobrir uma lacuna jurídica da Lei do Piso Salarial do Magistério Público da Educação Básica, que estabelece que 2/3 da carga horária do professor devem ser dedicados a atividades diretas com o educando e 1/3 para atividades sem interação com o educando, como preparar aulas e corrigir provas, mas sem definir como esse tempo será contabilizado. Segundo Mota, alguns governos começaram a usar a diferença de 10 minutos na hora-aula dos professores para contabilizar como tempo de planejamento.
24: Cada professor foi obrigado a pegar mais turmas, sem 1 centavo do salário a mais. Professores já massacrados, adoecidos nas salas de aula, foram obrigados a pegar mais turmas de uma hora para outra, porque contavam a chamada minutagem para o tempo de planejamento. Uma covardia, uma crueldade.
22: A proposta que estipula a hora-aula como medida para calcular o tempo de profissionais da educação básica destinado às atividades diretamente com estudantes já pode seguir para análise do Senado, a menos que haja recurso para votação antes pelo plenário da Câmara. Da Rádio Câmara, de Brasília, Paula Bittar.
17: Rafael Brito, do MDB de Alagoas, defende o cumprimento do piso salarial do magistério para todos os professores, incluindo os temporários. Ele alerta que quase metade dos estados e a maioria dos municípios brasileiros ainda não pagam o piso para a categoria.
0: Valorizar o professor é uma das políticas públicas que mais impactam a qualidade da educação. Um professor valorizado, com remuneração digna e segurança para exercer sua função, ele com certeza absoluta tem melhores condições de ensinar, de se dedicar aos alunos e de permanecer na carreira por muito tempo. Então a gente defende, né, o cumprimento do piso.
3: Rafael Brito orienta os profissionais que ainda não recebem o piso salarial a procurarem seus sindicatos ou o Ministério Público. O deputado reitera que o cumprimento da lei não é um favor à categoria, mas um direito conquistado.
4: Previdência.
17: Maria do Rosário, do PT do Rio Grande do Sul, é autora do projeto que institui pensão especial para crianças e adolescentes que perderam a mãe em decorrência de feminicídio. Ela afirma que a medida garante apoio financeiro para que os órfãos permaneçam com seus familiares em vez de serem encaminhados a abrigos.
5: Essa lei é importante porque as crianças, os órfãos de mães que foram assassinadas, em geral, o pai dessas crianças ou o padrasto é que cometeu esse crime. E a criança perdeu a mãe, perdeu o pai, perdeu o padrasto. Quando a mãe não deixa nenhuma pensão porque, enfim, já vivia uma condição de hipossuficiência, de pobreza, eu sempre fiquei me perguntando e ouvindo as avós que ficam com essas crianças, eu me dei conta que a orfandade significa uma grande responsabilidade para o Estado brasileiro.
3: Maria do Rosário lembra que o feminicídio deixa impactos permanentes na vida dos filhos das vítimas e defende o fortalecimento de políticas públicas de prevenção à violência contra a mulher. Ela também pede que o Estado atue para evitar novos casos e assegurar proteção às crianças afetadas.
4: Votação.
17: O plenário da Câmara pode votar projeto que cria mais exigências para a fabricação, comercialização e uso de fogos de artifício. O repórter Antônio Vital traz mais informações sobre a proposta.
6: Ganhou o regime de urgência e está pronto para ser votado no plenário da Câmara. Projeto que regulamenta a fabricação, a importação, o armazenamento, o transporte, a comercialização e o uso de fogos de artifício. O projeto, já aprovado pelo Senado, prevê punições para quem descumprir as determinações. A queima não autorizada de fogo de artifício, por exemplo, poderá acarretar pena de detenção de 6 meses a 2 anos ou multa. A proposta já foi aprovada por 2 comissões da Câmara, com alterações em relação ao projeto original. Nas comissões de Segurança Pública e de Meio Ambiente, o texto final prevê apenas o uso profissional para os fogos que possam causar lesão grave e morte ou danos ao patrimônio e ao meio ambiente. Determina ainda que as fábricas só poderão ser instaladas na zona rural. Na Comissão de Constituição e Justiça, o relator deputado Lafayette de Andrada, do PL de Minas Gerais, incluiu limites para o barulho provocado pelas explosões. O limite máximo será de 120 decibéis nos lugares onde os eventos são autorizados. Nas áreas residenciais, o limite foi fixado em 110 decibéis e em locais considerados sensíveis, nas cidades, de 85 decibéis. O parecer, porém, não chegou a ser votado e o relator, Lafayette de Andrada, defendeu a aprovação do regime de urgência para o projeto.
25: Esse é um projeto importante que, na verdade, procura dar toda uma roupagem e uma legislação para a questão de fogos de artifício. Não só para a questão dos decibéis, dos barulhos, considerando os animais, considerando os autistas, considerando os locais, mas também toda a estrutura de comercialização, de armazenamento, ou seja, de segurança. É um projeto muito amplo, merece ser debatido e, portanto, peço aos senhores deputados voto favorável ao sua urgência.
6: O regime de urgência foi criticado por deputados do Missão e do Novo. A deputada Adriana Ventura, do Novo, de São Paulo, disse que há pontos positivos na proposta, mas criticou a criação de novas exigências para fabricantes e comerciantes de fogos.
26: Nossa grande questão, e essa é a razão pela qual a gente vai orientar contrário, é que amplia muito a intervenção estatal sobre uma atividade econômica que já está regulada por diversos órgãos públicos. Cria um monte de exigências de licenciamento, certificação, rotulagem, armazenamento, fiscalização. Então a gente tem uma preocupação, a gente quer debater esse projeto, a gente se coloca à disposição para melhorar o projeto, para poder votar favoravelmente o mérito, se for o caso. Mas é não.
6: Com o regime de urgência, o projeto que regulamenta a fabricação, o transporte, a comercialização e o uso de fogos de artifício pode ser votado diretamente no plenário, sem passar pela análise das comissões permanentes da Câmara. Da Rádio Câmara, de Brasília, Antônio Vital.
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7: Transportes.
3: Projeto aprovado pela Câmara reconhece a BR-319 como infraestrutura crítica para a segurança nacional. Capitão Alberto Neto, do PL do Amazonas, defende a proposta argumentando que a medida é essencial para integrar o seu estado e Roraima ao restante do país.
8: Segundo o capitão Alberto Neto, o projeto prioriza investimentos na rodovia e simplifica o processo de licenciamento ambiental. O deputado argumenta que a BR-319 vai facilitar o escoamento da produção, ampliar o acesso a serviços públicos e fortalecer a presença do Estado na região.
9: Então nós vamos destravar os licenciamentos ambientais, nós vamos trazer orçamento, mostrar a importância estratégica da BR-319 para o país. É um sonho de todo amazonense e que nós queremos pertencer verdadeiramente a esse país. A gente nós não queremos ficar isolado. Isso afeta diretamente a nossa economia. No momento de estiagem, por exemplo, onde os nossos rios têm dificuldade para a navegação, é uma saída para o escoamento da nossa produção.
7: Consumidor.
3: Comissão aprova a proposta que busca resguardar direitos dos consumidores em relação ao uso de inteligência artificial. A repórter Silvia Munhato explica como isso pode ser feito.
10: A Comissão de Ciência, Tecnologia e Inovação da Câmara dos Deputados aprovou o projeto que estabelece diretrizes para proteger os direitos dos consumidores no uso de produtos e serviços que empreguem inteligência artificial, com foco em transparência, equidade e privacidade. As empresas ficam obrigadas a informar, de forma clara e destacada, quando o consumidor estiver interagindo com sistemas, respostas ou conteúdos gerados por IA. Também devem explicar de maneira acessível a função do algoritmo e seus impactos sobre a experiência do usuário. Em caso de decisão automatizada, como recusa de crédito, o consumidor terá direito de solicitar informações sobre os critérios utilizados. Além disso, poderá recorrer da decisão e pedir revisão humana. O projeto assegura ainda o direito do consumidor de pedir a exclusão de seus dados de bancos usados para treinar ou operar sistemas de IA. O texto ainda proíbe o uso de sistemas de IA que resultem em discriminação algorítmica, ou seja, tratamento desigual baseado em raça, sexo, idade, deficiência ou qualquer outro fator protegido por lei. É o que explica o relator, deputado Davi Soares, do Podemos de São Paulo.
11: É importante deixar claro que a IA, ela não nasce preconceituosa. Ela aprende a partir de informações que recebe. Se esses dados contiverem vieses ou discriminações, as respostas também poderão ser injustas ou discriminatórias. Por isso que o projeto estabelece a proibição da discriminação algorítmica e determina que as empresas adotem medidas para identificar e reduzir esses vieses.
10: O descumprimento das regras sujeitará as empresas à advertência com prazo para correção, multa de 1 a 5% do faturamento e suspensão temporária do uso de sistemas de IA. O texto também autoriza o uso de IA certificada pelo Executivo para revalidar receitas médicas de medicamentos de uso contínuo, conforme regulamentação a ser definida. A proposta, que busca proteger os consumidores em relação ao uso da inteligência artificial, será analisada pelas Comissões de Defesa do Consumidor e de Constituição e Justiça. Da Rádio Câmara de Brasília, Silvia Munhato.
7: Trabalho.
8: Glauber Braga, do PSOL do Rio de Janeiro, defende a proposta que reduz a jornada de trabalho e acaba com a escala 6x1 sem redução salarial. De acordo com o deputado, a medida garante mais dignidade e tempo de descanso para os trabalhadores.
12: O trabalhador brasileiro tem o direito de ter mais um dia à sua disposição para ter vida além do trabalho, para cuidar da sua saúde mental, para estar mais tempo com a sua família, para ampliar a sua formação sobre os mais variados temas, para fazer aquilo que ele queira fazer. eles vão ficar mais dispostos, com uma maior capacidade de trabalhar, já que eles não estão sendo explorados à exaustão, como é o regramento que a gente tem nos dias de hoje.
3: Glauber Braga argumenta que experiências internacionais já demonstram que a produtividade das empresas não diminui com a redução da jornada. Ele cita ainda que pesquisas de opinião mostram que a grande maioria dos brasileiros apoia o fim da escala 6x1.
17: Termina agora o jornal Câmara dos Deputados, produzido pela Rádio Câmara, com trabalhos técnicos de Wellington Teles e apresentação de Val Monteiro e Luciana Vieira. Uma boa noite para você.
3: A Voz do Brasil volta na segunda-feira. Boa noite e bom fim de semana.
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3: A Educação Municipal de Varginha teve um resultado positivo no IDEB 2025, um índice que mede a qualidade da educação básica no país. Nos anos iniciais do ensino fundamental, do primeiro ao quinto ano, Varginha subiu de 5,9 para 6,2, mostrando evolução no desempenho dos estudantes. Já nos anos finais, do sexto ao nono ano, a cidade alcançou nota 5,5, acima da média nacional, que ficou em 5,3. E igual à média da rede estadual de Minas Gerais. Segundo a Prefeitura, o resultado é fruto do trabalho conjunto de professores, gestores, equipes pedagógicas, estudantes e famílias, além de investimentos na estrutura das escolas e na formação dos profissionais. Para a Secretaria Municipal de Educação, os números reforçam o compromisso de uma Varginha com educação pública de qualidade e com a melhoria da aprendizagem.
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0: É isso aí, galera, são 20 horas, 3 minutinhos aqui na Capital do Café. Hoje é sexta-feira, dia 7 de agosto de 2026. Eu vou chegando pedindo licença para te fazer companhia, mandando aquele abraço para quem chega comigo através da Rádio Melodia, através da página Rádio Melodia, através da página Neneco Barros, através do Face Rádio Melodia, através do Face Neneco Barros. Mandando um abraço também pra quem chega comigo através do site radios.com/melodia. Nós tá junto, misturado e organizado no sul de Minas para o Brasil e para o mundo através da NET. E vão chacoalhar o pelo e balangar o beijo com a galera que chega com o Neneco Barros através do nosso telezap. Você já mandou o seu recado pro Neneco? Não!
1: Vou com meu carro lotado.
0: Criatura, larga a mão de preguiça, prega o dedo aí. Código de área aqui é 35-3690-2743. Código de área é 35-3690-2743. É o nosso telezap. Grave o seu alô, grave o seu recado e manda pra mim. E quem chega comigo através do telezap é meu parceiro lá na cidade de Cambuquira. Ei, meu amigo Darcy Frutuoso. Boa noite, Neneco. Tudo bem com você? Boa noite pra você, pra seus familiares, pra seus demais ouvintes que estão na sintonia. Neneco, quero ouvir uma música com César Sampaio, com uma lágrima na garganta. Vou oferecer pra você, pra sua família, pro Fabrício, pra família do Fabrício, pro Oswaldo Jardim, que está pregando o muco lá embaixo da coberta. Abraço pra você, boa semana, bom final de semana, até segunda, se Deus quiser.
1: Hoje eu vou pra lá.
0: Abraço, meu querido Oswaldo Jardim, abraço, meu querido, meu parceiro, meu companheiro Darcy Frutuoso.
1: Caiu no bailão até o dia.
0: Agora vou falar com o Carlão, boa noite, Carlão.
2: Ô, Neneco, beleza? Boa noite, tudo bom? Como é que passou a sexta-feira? Sextou, né, Neneco?
0: Verdade,
2: é isso aí.
0: Criatura.
2: Apareceu chuva por aí ou não?
0: Não, ainda não.
2: Aqui deu uma chuvinha pouca, mas deu.
0: É, não, não, ainda não.
2: Deu uma esfriadinha já.
0: Não, aqui tá tranquilo.
2: Tá bom, né, Neneco? É isso aí. Eu agradeço pra duas músicas, ele pediu. É, falando com as paredes, com o Chitãozinho Chororó, e poema, acho que é com Marcelo Costa, parece que eu ouvi. Não sei se foi no seu programa ou foi na outra rádio. Acho que foi no Sapinho, né? É poema, acho que é com Marcelo Costa, né?
0: Beleza, vamos olhar.
2: Bacana pra caramba essa música. Eu tocar, agradeço pra você, eu ofereço pra você, pra todo mundo da audiência aí, né? Ah, o Feliz Dia dos Pais, tá? Pra você, obrigado, pra todo mundo da audiência, pra todos os pais, né?
0: Abraço,
2: meu pai que já tá morando com Deus, pro papai do céu, né?
0: Pra todos
2: os pais em geral, né?
0: Verdade.
2: Tá bom? Ofereço a música pra você, lá pro Fabrício Cambuquira, pra mãe dele, Tasha China, pro pai dele, João Leite. Feliz Dia dos Pais pra eles. Pra Dona Rosa com o seu Manuel, pro seu Manuel também um bom Dia dos Pais. Pro seu Balandino, né? Feliz Dia dos Pais pra ele, referência à música também. Pro Gilberto Coca, pro Thiago.

0: Vai pra ele.
1: Beleza.
0: Vai pro... O Adil Sapinho, já falei, né? O Thiago Oliveira. Nós vamos mudar de esse, tá, né? Uma boa programação, um bom final de semana aí, tá? Fico com Deus, até segunda. Você prega o mundo aí que eu prego de cá, tá?
1: É meu amigo.
0: Falou, Nego Barro, obrigado. Carlão de Cabreúva, valeu.
1: É meu amigo Carlão, chacoalhando o pelo e pregando o mundo.

0: Isso aí, agora vou em Três Corações falar com meu amiguinho Zé Braz. Boa noite, Zé!
1: Contamos com a torcida aí, todo mundo.
2: Alô, Neneco Marros. O Zé Braz aqui de Três Corações. A Vila Zé. Vou te pedir três músicas.
0: Prego o mundo, Zé.
2: My Mistake, com os Folhas.
1: Não teria essa condição da
2: gente. You and I. O Kenny Rogers.
1: Mas é aquele pão falando da agremiação da expectativa de estar nesse jogo.
2: Qual a outra? A Infinita Highway. A Infinita Highway.
0: Beleza, Zé.
2: E o Kenny Rogers e o Andai.
1: Grande jogador, por exemplo, né? Eu acabei de pisar o Xavier, Calango, Ticolé. Jogador que tem diferenciado esse time.
2: Tomar um mistake, com folha. Então, essas três aí. Muito obrigado, uma boa noite e um bom programa.
0: Aquele abraço.
2: Tchau.
0: Deus abençoe, Zé. Obrigado pelo carinho. Assim. Ô, Neneco, boa noite. Boa noite, meu querido Zé Carlos, mais conhecido como Quiabo. Prego o Muque.
3: Ô, Neneco Barros, boa noite. Como é que tá as coisas com você, meu grande amigo?
0: Beleza, Zé.
3: É, Neneco Barros. Hoje sextou, hein? Sextou, aí amanhã é só alegria. Ai, menino, dor na queda, viu? Não tem par pra você, não.
0: Levanta lá,
3: Neneco Barros, 9 horas da eu tenho uma pessoa muito amiga. Sempre eu peço música aí pra ele.
0: Sim.
3: E sabe aquelas amizades que a gente tem desde quando é sorteiro?
0: É
3: um caboclo, prata finíssimo, amigo mesmo, coração mesmo. É o Adelmo, entendeu? Aí eu tive com a esposa dele hoje, rapaz, aqui na porta de casa, eu tava saindo, a esposa dele tá descendo, fazia muitos anos que eu não via ela. Aí a dona Fátima, aí conversa vai, conversa vem, que nossa, que ele não perde um dia da rádio aí, da melodia, do seca aí.
0: Obrigado pelo carinho.
3: Então ele gosta muito, conforme eu já falei esse tempo atrás, ele gosta muito é Tibereçá. Aí manda se Tibereçá de novo pro Adelmo pra nós, que vai pra ele, vai pra neta dele, que fica junto com ele lá ouvindo. Eles não perdem uma programação tua. Então manda um abração lá pro Adelmo pra nós, essa música Tibereçá pra ele. E também vou pedir pra você também outra música, Encanto da Natureza e Saudade da Minha Terra. Toca essas três hoje pra mim, fazendo um favor. Só tenho que te agradecer. Vai, primeiramente vai lá pra você, né? Vai pro Adelmo. Vai também lá pro Edmar da Volta Redonda. Ô Edmar, um abraço pra você aí, Volta Redonda, meu irmão. Um abraço pro Quiabo. Vai pro Peixinho, pro Balandino também. Vai pro Fabrício de Cambuquira. Fabrício, um abraço pra você também. Pra mamãe, pro papai, pros irmãos, viu? Que Deus abençoe aí. Pro Ayrton Primo, Lorival e a sua esposa Sônia da Favican, que são outras pessoas especiais. Pro Carlão Paulista. Ô, Carlão, parece mesmo em Varginha. Pra Dona Rosa e São Manuel, pro Sapinho, pra Marli, pro Tiago de Oliveira, pro Zé da Égua também. Vai pro Cassiano, Gilberto Coca-Cola, pro Osmar Meneguz, Paulinho do Burro, oh, Paulinho do Burro. Apluma o corpo aí, menino,
0: beleza,
3: que amanhã é dia, né, fazer umas cavalgadas, hein. Vai pro Sargento Clodoaldo, pro João Pedreiro, vai pro Pingo, pro Moisés, ô oh, Moisés, segura o talo aí também. Um grande abraço pra todos.
0: Eita,
3: que Deus abençoe cada um de vocês aí. Um abraço do Quiabo. Fica com Deus. Todos.
0: Eita, mas qualquer hora dessa eu quero arrebentar a mamona. Eu quero fazer uma reunião desse povo tudo, botar todo mundo num lugar só, pra nós poder prosear, rapaz. Mas vai lá, vai ser bom demais da conta. Não vou achar um meio de colocar todo mundo aí, nossos queridos ouvintes da Rádio Melodia, tudo num lugarzinho só, pra nós poder prosear um golinho. Eita, abraço a Deus, um abraço, dona Fátima.

0: Eita, criatura, vamos mandar um abraço pra quem? Meu parceirão! Ele que de vez em quando entra falando comigo aqui, mas eu tenho certeza que tá sempre ouvindo a gente. Meu amigo Vardão Cadorini! Ei, querido Vardão, lá na Casa de Materiais de Construção do Vardão. Vardão, boa noite pra você, criatura. Prega o muque aí.
1: Oi, Neneco Barros. Tudo bom?
0: Bom demais, Vardão.
1: É o Vardão, rapaz, aqui no aeroporto. Quero falar pra você que desejo pra você Dia dos Pais. A todos os pais, que seus filhos abraçam seus pais no dia dele, que às vezes não vai abraçar ele no próximo Dia dos Pais. Então, desejo que todos tenham saúde, para todos que ouvem a melodia, e que Deus ilumine todos os pais, inclusive você.
0: Obrigado, Vardão.
1: E desejo a todos que estiver ouvindo de coração um feliz Dia dos Pais.
0: Obrigado,
1: joga um musicão bem bonito aí para todos ouvir, velho pai, para todo mundo. Tá bom, Balé? Vá com Deus para todo mundo.
0: Beleza, Vardão. Um abraço pro Vardão Cadorini, lá do Vardão Material de Construção. Abraço, viu, Vardão? Deus abençoe, com toda certeza, né, Vardão? Abraça o papai que tá do teu lado aí, criatura, porque pode ser que ano que vem nós não dá conta desse trem, não.
2: Graça, não precisa.
0: É, Neneco Barro já não tem mais o papai dele, nem a mamãe, né? Mas também, se tivesse, o Neneco tá com 102 anos, aí o papai ia tá com 140. Mas aí é difícil, hein? Abraço, Vardão, um abraço pra você, pra todos os papais que estão do outro lado do outro rádio. Pelo agora, vou lá em Espírito Santo Dourado. Vou mandar um abraço pro meu querido Ronaldão lá no Espírito Santo Dourado. Um abraço, Ronaldo, muito bem-vindo.
3: Boa noite, boa noite, boa noite, meu amigo Neneco.
0: Boa noite.
3: Você tá bom, meu amigo?
0: Bom demais, Ronaldão.
3: Neneco, hoje eu gostaria de ouvir com César e Paulinho, Não Olhe Pro Meu Olhar. Fechou? Beleza?
0: Fechou.
3: Quero mandar aqui pra minha esposa Sandra. E também gostaria de mandar um alô pra esse pessoal que tá sempre na audiência aí, Neneco. Manda alô lá pra Dil Sapinho e sua família, Thiago Oliveira e família, Dona Rosa e seu Manuel, e todos os seus familiares lá. Pra Maria Amélia e Varginha. Todo esse pessoal, gente boa aí, beleza, Neneco? Tá ali de Marinho, no canto do Rio. Beleza? Fechou? Um forte abraço, tamo junto, viu, meu amigo? Você tenha abençoado o final de semana.
0: Obrigado.
4: Falou. Beleza.
0: Beleza, Ronaldão, lá no Espírito Santo Dourado. Um abraço pra você, pra esposa Sandra, pra toda a população do querido Espírito Santo Dourado. Tamo junto. Alô, Neneco Barros, boa noite. Forte abraço pra você, do amigo Sidney. Neneco, manda pra gente com Zique Zeca, Dona Jandira. Se der, manda também, Milionário José Rico, Pingo de Gente. Obrigado, Neneco. Deus abençoe você, sua família. Ótima noite pra você, pros ouvintes da Melodia. Que Deus abençoe a todos nós. Fica com Deus, meu amigo. Até semana que vem, se Deus quiser. Prego o mugue aí, Neneco. Nós prego o mugue de capa. Abraço pra você, queridão. Deus abençoe. Alô, Neneco Barro, senhor, cura o que dói, restaura o que quebrou, renova a esperança em nome de Jesus, amém. Ah, meu amigo Davi, ele que é o artista do metal. Alô, Neneco Barro, boa noite pra você, guerreiro, tô aqui agarrado ouvindo a rádio, só nós e o Jereba Mecânico, meu pai, o Gilmar, seu barriga. Pode falar o apelido dele, que ele não fica brabo, não. sou barriga. Se ficar brabo comigo aí, seu chacoalho o pelo e puxa o orelho do Davi aí. Abraço pra você, abraço aí pro Jereba, abraço pro meu amigo Davi, pra galera toda. Alô, Neneco Barros, boa noite. Passando pra desejar pra você um feliz Dia dos Pais. Junto com você e sua família. Graças a Deus, chegou sexta-feira. Dia bom! Ué, tá louco, né? Diabão que fala, não. Ô, Giovanni, nós não podemos falar diabão, não. É diabão. Ah, bom. Aí tá bom. Ô, noite boa. Aí sim. Meu amigo Giovanni, obrigado pelo carinho. Neneco, manda pra nós aí fio de cabelo e bom final de semana. Pode pegar seu presente, tá lá na Vila Floresta, capa do viajante, sorteio.
4: Pra lá, tem mulher
0: Giovanni,
4: de graça.
0: Criatura, cortei relação com você, tá bom? Eu não vou buscar presente lá não, rapaz. Lá na Vila Floresta, ali tem o cemitério lá, capa do viajante. Voei! Pulei da charrete! Alô, Neneco Barros, boa noite! Passando para te desejar uma noite maravilhosa, que Deus te abençoe, proteja seu sono e traga um sábado repleto de paz e alegria. Abraço para você e para sua audiência. Abraço, Cecília.
4: Hoje eu vou para lá, hoje eu vou para lá.
0: Minha amiga Cecília passou, mandou um abração. Quem vem agora, minha amiga Lucelina. A Lucelina lá do Parque Rinaldi. Alô, Neneco Barros, Lucelina do Parque Rinaldi. Manda pra mim, Lua e a Testemunha. Manda também um Bar da Esquina aí, se pregar o mugue aí numa toalha branca. Celina, vamos chacoalhar o pilo aqui. Abraço pra você, minha querida. Deus abençoe. Alô, Neneco Barros. Alô, meu querido Balandino, prego muque.
5: Boa noite, Neneco. Balandino, estamos aqui na roça, já no sítio Nossa Senhora Aparecida, Monsenhor Paulo, sítio noite, do Balandino, Balandino aqui. Então, a coisa que você manda pra nós é vida dura, né? E o jogador de baralho. Eu vou oferecer pra todos ouvindo a melodia aí. Moisés, Dona Rocha Manuel, Fabrício Cambuquiro, Sapinho, o Zé da Égua, o Zé do Burro, Paulinho do Burro, né? E todos os ouvintes aí, que a gente não vai lembrar aqui, porque aqui não tá com a lista do povo aqui, o Cezinha, né? E todos os ouvintes aí, um abração, Vitão, ô Vitor, um abraço. E todos os ouvintes aí, tá? Desejo um feliz dia dos pais para todo mundo. Que Nossa Senhora Aparecida e Nosso Senhor Jesus Cristo abençoe a todos. Aquele que não tem, aquele que tem. O nosso que tá com Deus, nós estamos juntos também. Um abração para todos vocês aí. Um feliz dia dos pais para você. Você, né, Nené? Um abração, um prazer. Eu, segunda-feira eu tô aí. Eu vou levar um alface para você aí, tá bom? Uma boa noite a todos. Ô, Quiabo, um abração pra você, feliz dia dos pais a todo mundo aí, tá bom? Tá joia, um abração, tchau.
0: Abraço, meu querido Balandino, Deus abençoe, obrigado pelo carinho, viu? Vez em quando o Balandino passa lá pela oficina do Neneco Barro, que tá ali no Santa Maria, ali, né? Bate um papo lá. Rapaz de Deus, o homem é arroiado mesmo, viu?
4: Eu vou pra lá.
0: Agora lá em Alfenas, vou mandar um abraço pra quem? Pra querida Alfenas, mas em especial pro meu amigo Chicão, que tá lá na Alfenas com o nariz pregado no rato escutando nós. Chicão, boa noite pra você, meu querido.
6: Boa noite, meu amigo Neneco. Você tá bom?
0: Bom demais,
6: Chicão. Chicão aqui de Alfenas.
0: Melhor agora, viu?
6: Falando Neneco, contigo. Primeiramente quero te desejar aí um feliz dia dos pais pra você, pra todos os ouvintes.
0: Pra você também, viu? Tá?
6: E Deus, o nosso Senhor Aparecida, abençoe você aí com esse sucesso que você faz e todos os pais aí que estiver ouvindo. E tô aqui no sítio aqui. Fiz um tirar gostinho aqui só hoje e tomando umas geladas aqui, escutando teu programa. Toca pra mim aí, já que eu tô aqui no meu rancho fundo. Toca rancho fundo e chitãozinho choró aí. Oferecer pra todo mundo aí. Tá bom, meu amigo? Um abraço pra você. Mais uma vez, um ótimo final de semana pra todo mundo. Feliz dia dos pais. Tá bom?
0: Abraço,
6: Deus e Nossa Senhora Aparecida. Um grande abraço.
0: Obrigado pelo carinho. Eita, o sucesso do programa Neneco Barro não é dele não, viu? O sucesso é de vocês que estão do outro lado do rádio. Se não tem a participação do Chicão, se não tem a participação do Balandino, se não tem a participação lá do pessoal lá de Cambuquira, lá, ó, Darcy, É, o Fabrício, a galera toda que tá ligadinha com a gente aí, não adianta ter o Neneco barra. Agora mandar aquele abraço pra quem? Ah, vou mandar um abraço pro meu amigo Dair Batista. Cadê o Dair? Prega o Mug Dair.
7: Boa noite, Neneco. Boa noite, tô bem aí.
0: Bom demais.
7: Aqui comigo tá tudo bem, a tua família tá tranquila, né? Então, eu já tô adiantando o lado aí que a Dolfinha quer que dá os seus parabéns pro Dia dos Pais.
0: Obrigado, Derzão.
7: Muita saúde, felicidade pra você, pro teu filho. Aí você já fala e também lá pro meus amigos, lá, Elizabeth, pro Peixinho, que é pai. O Vitor Santatec, o Aldo lá da Flora, lá da mercearia da Flora.
0: Beleza. Ô, Aldo,
7: pra me todos os aí, pais. Viu, Aldo?
0: Qualquer hora eu vou arrebentar
7: a mão aí. E toca lá pra mim, tá?
0: Sorteio de
7: bola. Você toca pra mim? É a música, você tá... Ela de... Um barquinho amarelo vai voando pelo espaço e justão e um barquinho.
0: Beleza,
7: o céu azul. Aí, Magrão, melhor Magrão.
0: Abraço pro Magrão.
7: Salve. Valeu, garoto.
0: Abraço, querido.
7: Feliz espaço pra você, tá? Saúde e felicidade.
0: Obrigado, meu irmão.
7: O Valdete também tá mandando. Valeu, garoto.
0: E eu vou mandar um abraço também lá pro Santa Maria, lá meu padrinho Isaías, mandar um abraço lá pro meu amigo Expedito, mandar um abraço também lá pro Fravim da padaria, dona Geni, Dudu que tá com o nariz pregado no rato escutando nós, Dudu lançando a Maria. E vou mandar um abraço especial aqui, o meu amigo, meu parceiro, meu companheiro, o vereador Joãozinho Enfermeiro. Ô, João, boa noite pra você, viu? É, o Joãozinho é um caboclo assim, extremamente do outro mundo. Esse aí eu podia falar que é extraterrestre. Liguei pro Joãozinho. Joãozinho, tô precisando de uma cama aí, rapaz. Rapaz, eu tô com um parceiro aí com um probleminha, precisando de uma cama de hospital. Mas foi 10 minutos, o Joãozinho já resolveu o problema. Ô, João, abraço pra você, viu? A família agradece aí. Abraço, meu queridão. E nós vai chacoalhando o pelo e balangando o beijo aqui, pregando o muque aqui. Vamos lá com quem? Vou falar com o Rovilson. Meu querido Rovilson. Abraço pra você, pro João Santana. A galera toda ali no Parque Eliane, né? Saudade, João Santana. Qualquer hora ele precisa vir cá cantar umas modas pra nós, não é mesmo? Prega o muque aí.
8: Oi, René. Boa noite, filho. Como é que as coisas aí? Manda um abraço pra nós aqui no Cruzeiro do Sul, aqui, ó. Aqui tá faltando energia, hein? Dá um toque pra você, amigo, aí. Manda uma moda aí do Zezé de Camargo pra nós aí.
0: Deixa comigo.
8: E dá um alerta na sua amiga aí. Boa noite, meu irmão.
0: Ah, dona Semiga, a galera da Semiga que tá ouvindo Neneco Barra aí, ó. Lá no bairro tá faltando energia, não pode, criatura. Vamos lá dar uma ajeitada pra esse pessoal lá, viu? Ô, oh, pode ter certeza que tem alguém ouvindo aí, vai lá dar uma ajeitada, viu? Lá no bairro Padre Vito. Dá uma olhada lá, gente. Não podemos ficar no escuro, não, não é mesmo? Vai estar num século 22 ou 21. Não pode, né? Com toda certeza. Quem mais mandou um oi pra nós aí? Vamos lá. Chacoalhando pelo meu amigo Leandrão. Eu, Cidão. Prega o muque, Cidão.
9: Boa noite, Nenecos.
0: Boa noite.
9: Tudo bem? Cidão, mais uma vez.
0: Prega o muque, Cidão.
9: Eu e minha esposa Marinês aqui, estamos querendo que você toque uma música pra nós, quer dizer, pra todos os ouvintes também. Guilherme Silva, Barquinho de Ouro.
0: Barquinho de Ouro.
9: Por gentileza. Boa. Um forte abraço. Feliz Dia dos Pais pra você.
0: Obrigado. Final
9: de semana aí.
0: Também.
9: Até segunda, se Deus permitir.
0: Oh,
9: mas tudo de bom.
0: Bom dia.
9: Tchau.
0: Quem mais mandou oi pra nós? Vamos lá! Ô, oh, a galera! Aí, ó, vou fazer um convite, hein, gente, ó. Forró dos Aposentados, pioneiro forró varginhense. Sabadão, dia 8 de agosto, a partir das 20 horas. Vai ter lá, ó, Badê, Pra poder começar abrindo aquele showzaço.
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0: E a partir das 22 horas, Reginaldo e Cristiano.
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0: Ô, criatura, você não vai fazer nada, não? Dá uma passadinha lá no forró dos aposentados. Eu já fui lá demais da conta. Se der, eu vou passar por aí, tá bom? Vai lá chapuletar, lavar o pescoço por dentro, dançar um forrozão. Eu acabei com 4 pares de botina no forró na semana passada. Eu danço demais, sem nem calculo quanto que eu danço. Minha botina pegou fogo.
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0: Então tá aí, ó, registrado aí, forró dos aposentados. Mandar um abração pro Denilson. Sorta pra nós, sorteio de banda, Denilson. Tô sortando nada. Então tá aí, convite feito pra vocês aí, o Forró dos Aposentados. A partir das 20 horas, Badê. E a partir das 22 horas, Reginaldo e Cristiano. Sabadão, dia 8 de agosto, a partir das 20 horas. Mais um, vou sortar as modas agora. Alô, Neneco, boa noite. Manda pra nós aí uma música. Vou oferecer pros meus irmãos e cunhados pelo Dia dos Pais, domingo. E pra todos que estão ouvindo, manda um César e Paulinho pra nós aí. Manda uma catira. Ô, meu amigo Vardeci. Abraço pra você, criatura. Chacoalha o pelo, Neneco.
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isso aí, galera. Vamos chacoalhando pelo Balangano Beijo. São 20 horas 54. Poema com Marcelo Costa. Prego o muque.

É isso aí, galera. Vamos que vamos. Chacoalhando o pelo, são 20 horas 58. É, Marcelão Costa cantou pra nós poema, rapaz. Essa aí é aquela de arrancar pica-par do oco, como diz meu amigo Barretão. É, não é fácil não. Um chacoalhando o pelo aqui. Ai, meu amigo Zé Braz. Meu amigo Zé Braz pediu um negócio aqui, rapaz. Esse negócio aí com Kenny Roger. Eu não sei nem falar o nome, rapaz. É, pede essas modas aí que não sei falar o nome aqui. Ô, Zé Braz, pede um tri parada dura, que é mais fácil pra nós. É, Kenny Roger. Quem sabe falar essas coisas enroladas, esses nomes de moda enrolada aí, é meu amigo Fernandão. Professor Fred. E agora nós contratou também aí o Ronaldo Trombini. Ronaldo Trombini também sabe falar essas coisas enroladas aí. Parece que conversa assim com a batata na língua, né? Eu não dou conta, não. Mas pediu, tá aí, ó. Kenny Roger prega o muque daí, que o Neneco não sabe falar moda, mas prega de cá. Mas eu acho bonito essas coisas que eles falam aí. Eu acho bonito.

0: Rapaz, o Fernandão tentou ensinar eu aprender a falar essas coisas aí, mas não dei conta, não. Esse menino fala rápido demais, mas não dá conta. Eu só entendi 1.200.
1: Estamos.
0: César e Paulinho, não olhe pro meu olhar. Aí eu sei, criatura, que aí é brasileiro. Chacoalha o pele e prega o muque aí. São 21 e 1.